0: e organizar os itens necessários para o exame, como documento oficial com foto e caneta esferográfica preta.
1: Flagrantes de trabalho em condição análoga à escravidão atingem setores como pecuária, construção civil e serviços domésticos.
2: O Ministério do Trabalho e Emprego atualiza cadastro de empregadores autuados no país. Gabriela Noronha.
3: Os 82 registros estão distribuídos por 21 unidades da Federação. Minas Gerais concentra o maior número de ocorrências.
1: Proteção às mulheres.
2: Vítimas de violência doméstica têm direito ao afastamento remunerado do trabalho por até 6 meses.
1: A decisão garante a estabilidade financeira para romper o ciclo de violência. Thaís de Araújo.
4: A mulher afastada não precisa cumprir período de carência. Também não há desconto de contribuição previdenciária e o período é computado como tempo de contribuição para a aposentadoria.
2: Na apresentação da Voz do Brasil, Luciano Seixas e Mariana Jungmann.
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2: Mais de 500 trabalhadores foram resgatados em situação de exploração extrema e trabalho análogo à escravidão em 21 estados brasileiros.
1: O Ministério do Trabalho atualizou a chamada Lista Suja, cadastro que reúne empregadores responsabilizados por submeter trabalhadores a condições análogas à escravidão.
2: Nesta nova atualização foram incluídos 82 nomes entre pessoas físicas e empresas. Os casos foram identificados em fiscalizações realizadas entre 2024 e 2026.
3: 82 novos nomes foram incluídos na chamada Lista Suja, cadastro que reúne empregadores flagrados submetendo trabalhadores a condições análogas à escravidão. Desse total, 54 são pessoas físicas e 28 são empresas. A atualização do documento foi publicada pelo Ministério do Trabalho e incluiu casos identificados pela Inspeção do Trabalho entre 2024 e 2026. A Coordenadora Geral de Fiscalização para a erradicação do trabalho análogo ao de escravizado e tráfico de pessoas, Shakti Prates Borella, explica que os registros entram no cadastro somente após o encerramento do processo administrativo, quando existe decisão definitiva pela procedência da autuação.
5: O empregador tem o direito à defesa, ele vai fazer sua defesa e tem um julgamento administrativo que vai constatar que, de fato, aquela infração existiu. Quando não tem mais recurso administrativo, essa empresa vai entrar na lista, vai entrar no cadastro de empregadores.
3: Ainda segundo o cadastro, os 82 registros estão distribuídos por 21 unidades da federação. Minas Gerais concentra o maior número de ocorrências, com 19 casos, seguido pela Bahia com 8. Entre as atividades econômicas com o maior número de inclusões nesta atualização estão a criação de bovinos para corte, os serviços domésticos, a produção de carvão vegetal, a produção de café e a construção de edifícios. Os novos casos incluídos no cadastro resultaram no resgate de mais de 500 trabalhadores em situações de exploração e de trabalho análogo à escravidão. A coordenadora Shakti Prates fala sobre a importância da denúncia.
5: Nós temos dois principais canais de denúncia. Um é o sistema IP, que você encontra na internet, e o outro é o Disque 100, que você consegue via telefone. Quem faz a denúncia pode colocar seu nome, seu telefone, porque isso facilita muito para a gente conseguir mais informação e garantir que o Estado chegue a essas pessoas, garantir que essa política de Estado seja executada.
3: As ações de combate ao trabalho análogo à escravidão são coordenadas pela Auditoria Fiscal do Trabalho. As operações contam, em geral, com a participação da Polícia Federal, do Ministério Público do Trabalho, do Ministério Público Federal e da Defensoria Pública da União. Reportagem Gabriela Noronha.
1: Mulheres vítimas de violência doméstica que precisarem deixar o trabalho para se proteger, agora têm direito a um afastamento remunerado por até 6 meses.
2: O governo federal seguiu o parecer da Advocacia Geral da União após o entendimento do Supremo Tribunal Federal sobre a Lei Maria da Penha.
1: A medida não exige tempo mínimo de contribuição e o período de afastamento continua contando para a aposentadoria.
4: Mulheres vítimas de violência doméstica terão direito a afastamento remunerado de até 6 meses mediante determinação judicial. A medida, prevista na Lei Maria da Penha, cumpre decisão do Supremo Tribunal Federal para garantir segurança financeira às mulheres que precisam se afastar do trabalho para preservar a própria integridade e romper o ciclo da violência doméstica. A medida protetiva judicial, que determina o afastamento, será suficiente para viabilizar o pagamento, como explica a presidente do Instituto Nacional do Seguro Social, o INSS, Ana Cristina Silva.
6: Então, denunciando e tendo uma medida protetiva do juiz criminal, ela consegue solicitar o benefício pelo aplicativo Meu INSS, pelo 135,

0: pessoalmente nas agências do INSS. Ela consegue passar 6 meses longe do trabalho para poder refazer sua vida em outro local, caso necessário.
1: A mulher afastada não precisa cumprir período de carência para receber o benefício. Também não há desconto de contribuição previdenciária sobre o valor recebido. E o período é computado como tempo de contribuição para a aposentadoria. A secretária executiva do Ministério das Mulheres, Eutália Barbosa, fala sobre a importância do benefício.
2: A principal função dele é justamente garantir segurança, né? Para que a mulher não tenha que escolher entre a segurança da sua vida e a sua autonomia financeira ou acesso ao seu salário.
1: A presidente do INSS, Ana Cristina Silveira, explica que o órgão também poderá cobrar do agressor, por meio de ação regressiva, os valores pagos à vítima.
0: O parecer determina que vai haver ação regressiva para rever do agressor os valores que foram pagos pela Previdência. Então é uma medida muito positiva, porque além de acolher as mulheres, a gente faz com que os agressores eles paguem pelos seus atos, também financeiramente.
1: Para as mulheres que não são seguradas da Previdência, o benefício tem natureza assistencial. Neste caso, o pagamento será feito pelo Estado, pelo Distrito Federal ou pelo município indicado pelo juiz. Com locução de Thaís de Araújo, reportagem Cleide Lopes.
3: Novas oportunidades para o setor industrial, estratégias de competitividade, inovação e os impactos do acordo Mercosul-União Europeia.
4: O encontro Conexões Produtivas, promovido pela Apex Brasil, a Agência Brasileira de Promoção de Exportações e Investimentos, mostrou aos empresários a importância da abertura de novos mercados para produtos brasileiros.
3: O evento é voltado para grandes, médias e pequenas indústrias.
5: O Conexões Produtivas apresenta aos estados oportunidades para o desenvolvimento da indústria, com atenção às vocações locais para exportações a partir do acordo Mercosul-União Europeia. Segundo a Apex Brasil, o mercado europeu reúne 27 países, com potencial de alcance de 780 milhões de consumidores. O encontro também debateu a estratégia do Brasil para expandir mercados e fortalecer a indústria diante do novo cenário internacional. O ministro do Desenvolvimento, Indústria, Comércio e Serviços, Márcio Elias Rosa, destacou a importância do país conquistar novos mercados.
6: Buscar a diversificação de mercados significa buscar oportunidades para a nossa atividade industrial comercializar fora do país, né? Para além da questão simplesmente do agronegócio, que já vende muito bem, nós estamos celebrando nesse ano a abertura de mais de 700 novos mercados para o agro, para a pecuária. Agora, para o setor industrial, para a indústria de transformação, para a indústria de manufatura, que é muito relevante, nós devemos buscar diversificação.
5: O evento também discutiu caminhos para ampliar a presença de empresas do Rio de Janeiro no mercado internacional. O presidente da Apex Brasil, Laudemir Miller, destacou o potencial do Estado nas exportações.
7: E o Estado do Rio de Janeiro tem uma diversificação da indústria muito forte, tem uma indústria de óleo e gás muito forte, tem uma indústria da moda muito forte, uma indústria metal mecânica muito forte, uma indústria automobilística muito forte. A gente está aqui para apoiar o empresário e a empresária do Estado do Rio, principalmente os pequenos e os médios empresários, também os grandes.
5: Um levantamento identificou 602 produtos no estado com oportunidades de exportação. Em 2025, o Rio de Janeiro exportou mais de 48 bilhões de dólares para o mundo. Desse total, 20% das exportações do estado foram para a União Europeia. Reportagem Márcia Fernandes.
4: A financiadora de estudos e projetos, a FINEP, lançou a seleção pública do Programa Nacional de Incubadoras Tecnológicas de Cooperativas Populares.
3: Até 14 de janeiro, instituições de pesquisa podem apresentar projetos para desenvolver ou adaptar tecnologias voltadas à economia solidária.
4: As propostas devem ser feitas em parcerias com cooperativas, associações, organizações sociais ou redes de cooperação popular.
8: A chamada pública PRONINC 2026 da FINEP, a financiadora de estudos e projetos, disponibiliza até 100 milhões de reais em recursos não reembolsáveis do FNDCT, o Fundo Nacional de Desenvolvimento Científico e Tecnológico. A proposta é transformar conhecimento e inovação em soluções para problemas concretos dos empreendimentos, como explica o secretário nacional de Economia Popular e Solidária, substituto do Ministério do Trabalho, Sérgio Godoy.
9: Tecnologias sociais que apoiam o combate à fome. São essas tecnologias que a gente está buscando.
8: As propostas devem estar diretamente ligadas à economia solidária e ser construídas de forma participativa. O gerente do Departamento de Infraestrutura e Tecnologias Sociais da FINEP, Guilherme Tulli, destaca o caráter obrigatório dessas parcerias.
9: Então precisa ter uma cooperativa, uma associação, uma organização da sociedade civil. Se não houver a inclusão dessas cooperativas populares, o projeto sequer é habilitado.
8: As propostas podem ser enviadas a

0: até 14 de janeiro de 2027, as regras completas estão no edital da chamada pública Pronink 2026, no endereço finep.gov.br. Reportagem Pablo Mundi.
1: Chegar na escola, entrar na sala de aula e estudar. Essa é a rotina diária de milhões de estudantes brasileiros.
2: Daqui a um mês, estudantes de todo o país farão a primeira prova do Exame Nacional do Ensino Médio, o Enem.
1: E cruzar os portões da escola onde vão realizar a avaliação pode representar algo bem maior, o passaporte para a entrada no ensino superior.
2: A preparação se intensifica entre os candidatos nessa reta final.
3: Há 2 anos, a estudante Isabelle Carvalho se prepara para o Exame Nacional do Ensino Médio. Ela quer fazer medicina e dedica todo o tempo que tem aos estudos, inclusive quando está no transporte público.
4: E às vezes me incomoda um pouco, porque parece que eu estou perdendo tempo no ônibus, aí eu coloco umas videoaulas para rodar, mas a videoaula que eu já estou acostumada, eu meio que já revejo o conteúdo.
3: Com a condição rara de saúde, o estudante Miqueias José de Almeida Gomes vai buscar uma vaga em medicina. Ele quer ajudar pessoas que vivem em situação semelhante.
5: Eu tenho muito incentivo, não só da minha mãe, dos meus familiares, e também da médica, o qual faz o meu tratamento médico. É aí eu fazer esse curso de medicina, para que eu também possa alcançar outras vidas que possuem a condição rara, que é a trombastenia de Glanzmann.
3: Daqui a um mês, milhões de estudantes como Isabelle e Miqueias realizam a prova do Enem. São 2 dias de avaliação, 8 e 15 de novembro. No primeiro domingo, os estudantes respondem a 45 questões de linguagens e códigos e 45 de ciências humanas, além da redação. Já no segundo dia de prova, são 45 questões de ciência da natureza e mais 45 de matemática. Professor de cursinho preparatório há 10 anos, Rubenilson Cerqueira, dá dicas para essa reta final.
6: Esteja nesse momento de preparo, fazer muitas questões para poder fixar o conteúdo, mas é importante que tenha um momento de descanso, porque existe um equilíbrio ali entre você ter o conhecimento, mas se não tiver com a mente descansada, você não consegue colocar isso em prática.
3: Até lá, os inscritos devem ficar atentos às orientações oficiais, conferir o local de prova com antecedência e organizar os itens necessários para o exame, como documento oficial com foto e caneta esferográfica preta. Ricardo Cardoso, presidente substituto do INEP, lembra que até o fim do mês, todos os estudantes poderão conferir o cartão de inscrição.
7: Nós teremos, na última semana de outubro, a divulgação do cartão de confirmação de inscrição. A maioria dos estudantes concluindo escola pública já tiveram acesso, né, vão fazer o Enem na sua própria escola. Mas é importante acessar o sistema de inscrição para você ver com calma, com tranquilidade.
3: O Enem é uma das principais portas de entrada para a educação superior no Brasil. As notas do exame são utilizadas para a seleção de estudantes por meio do SISU e do ProUni e também servem de requisito para o Fundo de Financiamento Estudantil. Para mais informações sobre o exame, o MEC disponibiliza o Guia do Enem, que pode ser acessado em gov.br/MEC. Reportagem Luana Karen.
1: E o Ministério da Educação oferece ferramentas digitais gratuitas para essa preparação. O aplicativo MEC Enem traz simulados e dicas de redação.
2: Tem também o MEC Idiomas para inglês e espanhol. E o MEC Livros com mais de 25 mil obras.
1: E estão abertas as inscrições para a edição do Enem voltada para pessoas privadas de liberdade e jovens que cumprem medidas socioeducativas.
2: As inscrições devem ser feitas de forma exclusiva pelo responsável pedagógico de cada unidade.
1: Caso o participante precise de algum tipo de atendimento especializado, o pedido deve ser feito pelo responsável pedagógico no momento da inscrição.
2: Para mais informações, acesse gov.br/inep.
1: Escolas situadas em fronteiras com outros países podem aderir ao programa Escolas Interculturais.
2: A intenção é promover o enriquecimento linguístico e cultural de estudantes que moram nessas regiões e que convivem com culturas diferentes.
8: O Brasil faz fronteira com 10 nações e as escolas situadas nessas regiões enfrentam desafios relacionados à inclusão, diversidade linguística e integração cultural. E como forma de promover a educação que atende imigrantes e refugiados, o Brasil criou o programa Escolas Interculturais e de Fronteira. A diretora da escola, Silveira Martins, em Santana do Livramento, no Rio Grande do Sul, que faz fronteira com o Uruguai, Elisângela Dornelles, fala sobre a experiência com o programa.
9: Os nossos alunos convivem com as duas culturas. A partir disso, nós realizamos visitas às escolas intercâmbios, encontros, participando de seminários, viagens internacionais, atividades culturais.
8: A iniciativa prevê apoio financeiro para projetos pedagógicos desenvolvidos em cooperação com escolas de países vizinhos. A coordenadora-geral da Secretaria de Articulação Intersetorial do Ministério da Educação, Jesuína Leclerc, explica como as escolas podem participar.
10: A partir da indicação dos seus respectivos secretarias de educação, realizar o seu plano de atendimento. A escola passará a receber R$ 25 mil para poder dar início às suas atividades ou dar continuidade.
8: As cerca de 70 escolas de fronteira interessadas em fazer adesão ao programa devem acessar a página do Ministério da Educação em gov.br/MEC. Reportagem Cleide Lopes.
1: A previsão é que os programas interculturais sejam desenvolvidos a partir de novembro deste ano.
2: Professores e instituições de ensino de todo o país têm até o dia 12 de outubro para se inscreverem na primeira edição do Prêmio Brasil de Ensino de Matemática.
1: O concurso vai premiar até 20 iniciativas que se destacam por melhorar o aprendizado da disciplina nas salas de aula.
11: É a primeira edição do Prêmio Brasil de Ensino de Matemática na Educação Básica. A iniciativa busca valorizar experiências que contribuam para a aprendizagem e para a equidade na educação básica. O diretor-geral do Instituto de Matemática Pura e Aplicada, Marcelo Viana, explica que a premiação deve produzir subsídios técnicos para políticas educacionais.
12: Existem práticas que são realizadas aqui e lá por um professor, uma professora, que são exitosos e indicam caminhos. Mas para isso é preciso que esses bons exemplos sejam conhecidos e sejam divulgados.
11: O prêmio vai contemplar duas categorias, docentes e instituições. Sumaia Almeida Ramos é professora de matemática em Petrolina, Pernambuco. Para ela, mais que reconhecimento, o prêmio representa a valorização do trabalho docente.
13: A partir do momento em que eu começo a mostrar que estamos vendo, estamos buscando esses profissionais, isso pode incentivar para outros professores que possivelmente estejam desestimulados a quererem desenvolver projetos também.
11: As propostas selecionadas integrarão o Caderno Nacional de Práticas Exitosas, que contribuirá para a disseminação de práticas de referência no ensino de matemática. As inscrições estão abertas até 12 de outubro pelo endereço candidaturas.inpa.br. Reportagem Luciana Colares de Holanda.
2: O cultivo de flores é uma atividade que requer cuidado, experiência e atenção às condições climáticas.
1: E um projeto da Universidade Federal de Santa Maria está levando conhecimento científico e capacitação gratuita para quem quer empreender nesse ramo.
2: A iniciativa já alcançou mais de 500 famílias do Rio Grande do Sul. Confira os detalhes no quadro Ciência na Prática.
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15: Transferir conhecimento científico e técnicas de produção para aumentar a sustentabilidade e o lucro no campo. Essa é a missão do Projeto Flores para Todos, uma iniciativa da equipe Fenogled do Programa de Pós-Graduação em Agronomia da Universidade Federal de Santa Maria, no Rio Grande do Sul.
16: O Projeto Flores para Todos, ele tem por objetivo formar novos produtores profissionais de flores. Nós passamos dessa fase de as flores ser uma alternativa e sim uma fonte principal de renda dentro da propriedade.
15: As espécies cultivadas pelo projeto são adaptadas para o plantio a céu aberto durante todo o ano. Isso reduz os custos de produção e aproveita o alto potencial de lucro que o mercado de flores oferece, até mesmo para pequenas propriedades.
16: As flores são parte do setor da horticultura e o principal característico desse setor é uma alta rentabilidade por metro quadrado. E por isso que se encaixa perfeitamente na pequena propriedade, onde às vezes em 30 metros quadrados, a família tira um faturamento muito bom.
15: Além de movimentar o agroturismo, a iniciativa oferece consultoria gratuita que ensina o produtor a vender o seu produto, garantindo renda e reduzindo um problema antigo das comunidades rurais, a permanência da juventude no campo.
16: A gente fornece as sementes ou as batatinhas sem custo e a partir daí dá todas as orientações, desde o plantio até a colheita, pós-colheita e orientações de venda. E isso está fazendo a diferença na sucessão familiar do campo. O jovem só fica atraído se tiver renda. E a partir dali ele compra novas sementes, novas batatinhas de alta qualidade genética para dar seguimento de forma independente.
15: Acompanhe os resultados do projeto Flores para Todos na página da Universidade Federal de Santa Maria. E esse foi o Ciência na Prática. Esse episódio contou com a produção de Raquel Mariano e edição de

0: Edinaldo Júnior. E nosso encontro com o Saber Científico volta na próxima semana. Até lá.
1: Trabalha na educação infantil já pode consultar os livros que poderão chegar às escolas.
2: O guia do Programa Nacional do Livro Didático está disponível e reúne obras para o ensino e materiais de apoio aos professores.
1: Agora, escolas e professores podem se preparar para escolher os livros que vão usar nos próximos anos.
3: O Ministério da Educação divulgou o resultado final da avaliação das obras do PNLD, o Programa Nacional do Livro e do Material Didático para os anos iniciais do ensino fundamental. As obras têm o objetivo de apoiar a formação continuada e o trabalho pedagógico dos professores, principalmente em temas ligados à alfabetização. Elas fazem parte do acervo da Biblioteca do Professor e reúnem produções atualizadas sobre formação docente, além de exemplos de práticas pedagógicas em diferentes contextos. Com a divulgação do resultado final, o processo segue agora para as etapas de aquisição e distribuição, conduzidas pelo FNDE, o Fundo Nacional de Desenvolvimento da Educação. O Programa Nacional do Livro e do Material Didático é responsável pela avaliação, seleção e aquisição de livros e materiais didáticos para as escolas públicas. Após a aquisição dos materiais pelo FNDE, as obras selecionadas poderão ser disponibilizadas aos professores por meio do endereço pnlddigital.fnde.gov.br. Reportagem Talita Albuquerque.
2: E atenção, candidatos do primeiro concurso público nacional unificado.
1: Foi publicada a terceira convocação dos aprovados em lista de espera para vagas temporárias no Ministério do Trabalho e Emprego.
2: Agora, os convocados precisam cumprir a etapa documental e acompanhar a publicação da lista definitiva, prevista para novembro.
1: A documentação deve ser apresentada pela plataforma sougov.br entre 20 e 27 de outubro.
2: O candidato que não apresentar os documentos exigidos no período estabelecido perde os efeitos da convocação.
1: Para mais informações, acesse gov.br/gestão, sem o tio.
2: E essas foram as notícias do governo federal.
1: Uma realização da Secretaria de Comunicação Social da Presidência da República.
2: Com produção da empresa Brasil de Comunicação.
1: Fique agora com as notícias do Poder Judiciário e do Congresso Nacional. Boa noite.
2: Boa noite, até amanhã.
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6: STF valida a lei do Paraná que amplia a gratuidade em estacionamentos para pessoas com deficiência.
7: TSE anula votos recebidos por Antônio Garotinho na disputa pelo governo do Rio de Janeiro.
6: Furto de carro com chave na ignição enquanto segurada abre a porta de casa não afasta cobertura securitária.
7: Boa noite, eu sou Marcela Luiza.
6: Eu sou Walter Lima.
7: O Supremo Tribunal Federal decidiu que é constitucional uma lei estadual que amplia a gratuidade em estacionamentos para pessoas com deficiência.
6: A decisão foi tomada na sessão plenária desta quinta-feira. Marta Ferreira.
8: No Paraná, as regras sobre estacionamento para pessoas com deficiência são regulamentadas pela Lei Estadual 18.419 de 2015 e pelas normas de trânsito nacionais. Dispositivos dessa norma asseguram às pessoas com deficiência um período de gratuidade equivalente ao dobro do concedido aos demais usuários. Nos estabelecimentos que não prevêem tempo mínimo gratuito, a norma garante ao menos 30 minutos de gratuidade, a fim de facilitar o deslocamento dessas pessoas. A Associação Brasileira de Shopping Centers entrou com ação no Supremo Tribunal Federal pedindo que a lei seja considerada inconstitucional. A alegação é de violação ao direito de propriedade e aos princípios da livre iniciativa e da livre concorrência. O relator é o ministro Nunes Marques. No voto, ele destacou que a finalidade predominante da lei é promover acessibilidade e inclusão social, matérias de competência legislativa concorrente. No mesmo sentido, votaram os demais ministros. O plenário, então, validou a lei do Paraná, entendendo que a norma promove acessibilidade ao garantir o dobro do período gratuito ou, na ausência de gratuidade, 30 minutos sem cobrança.
7: O Tribunal Superior Eleitoral anulou os votos recebidos por Antônio Garotinho na disputa pelo governo do Rio de Janeiro.
6: A decisão, por maioria de 5-2, determinou a retotalização dos votos da eleição para governador, Guilherme Firmino.
9: Nesta quinta-feira, o Tribunal Superior Eleitoral rejeitou por unanimidade o pedido de desistência de recurso apresentado por Antony Garotinho. O TSE também manteve um indeferimento do registro de candidatura ao governo do Rio de Janeiro. Segundo o tribunal, Garotinho não tinha as condições de elegibilidade relacionadas à plenitude

0: enquanto abria o portão de casa, não representa agravamento intencional do risco previsto em contrato que justifique a perda da cobertura do seguro. A relatoria foi do ministro Ricardo Vilas Boas Cueva.
1: O Tribunal Superior do Trabalho manteve uma indenização que uma faculdade terá de pagar a um professor e jornalista de Teresina, no Piauí.
2: A instituição de ensino usou imagens de televisão do professor sem autorização. O TST considerou o uso ilegal. Simone Moura.
3: A faculdade usou essas imagens em outdoors e nas redes sociais sem autorização. Para os ministros da oitava turma, a campanha teve alcance apenas local e por um período limitado. Foi fixado indenização de R$30 mil por danos materiais e R$40 mil por danos morais. A decisão foi unânime.
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1: Uma boa noite.
2: E até amanhã.
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6: Eu sou Paula Groba.
7: E eu sou Humberto Pinheiro.
6: E estes são os destaques de hoje do Jornal do Senado, que começa agora.
7: Senado conclui terceira sessão de discussão sobre a proposta que acaba com a escala 6x1.
6: Carros novos poderão ter alerta para evitar que crianças sejam esquecidas no banco de trás.
7: Projeto cria incentivos para startups que desenvolvem soluções de preservação ambiental.
6: Boa noite.
7: Boa noite.
6: O Senado realizou nesta quinta-feira a terceira sessão de discussão da PEC, que acaba com a escala 6x1. São necessárias 5 sessões de discussão antes da votação em primeiro turno. Se for aprovada, a proposta ainda terá de passar por discussões e votação em segundo turno. O texto reduz de 44 para 40 horas semanais a jornada máxima de trabalho sem redução de salário e garante 2 dias de descanso por semana. A mudança, no entanto, será gradual. 2 meses após a promulgação, a jornada passaria para 42 horas semanais, já com 2 dias de descanso. 12 meses depois, o limite chegaria às 40 horas.
7: Durante a terceira sessão, o senador Paulo Paim, do PT do Rio Grande do Sul, defendeu que a redução da jornada, sem diminuição dos salários, pode fortalecer a previdência social. Segundo ele, o fim da escala 6x1 pode estimular a formalização de trabalho e, com mais trabalhadores, com carteira assinada, aumentar a arrecadação previdenciária. Paim também afirmou que a mudança pode beneficiar empregadores e empreendedores e defendeu que desenvolvimento econômico, valorização do trabalho, proteção social e políticas humanitárias caminhem juntos.
8: Quando reduzimos a jornada, ampliamos o emprego formal. Mais empregos formais significam mais trabalhadores contribuindo com a Previdência. Mais contribuintes significam mais arrecadação previdenciária.
6: E o Senado deve começar a analisar um projeto que obriga empresas a oferecerem produtos e serviços digitais voltados a pessoas idosas, com linguagem mais simples e recursos que garantam mais segurança nas transações.
7: O texto também prevê a capacitação de idosos para que eles aprendam a identificar fraudes e golpes em operações pela internet. Repórter Alexandre Campos.
9: No caso de produtos financeiros ofertados por instituições bancárias, as aplicações de internet, quando destinadas a pessoas idosas, devem disponibilizar uma espécie de botão de pânico para interromper operações fraudulentas e canal de contestação rápida para minimizar os prejuízos. A autora do projeto, a senadora Damaris Alves, do Republicanos do Distrito Federal, acredita que essas medidas são essenciais para essa parcela da população.
10: Então a gente quer que os aplicativos, especialmente de banco, do INSS, os aplicativos públicos, o do SUS, os aplicativos que a pessoa não vive mais sem eles, sejam mais acessíveis para pessoas idosas.
9: O projeto ainda prevê que essa parcela da população aprenda a identificar fraudes e golpes em operações na internet e torna crime o gerenciamento sem autorização expressa de bens de pessoas idosas e a apropriação de senha, chave criptográfica, token, assinatura digital ou qualquer outra credencial de acesso ou autenticação com o objetivo de auferir vantagem econômica.
6: Uma tecnologia simples pode ajudar a evitar uma tragédia. Um alerta no carro para lembrar pais e mães de que há uma criança no banco de trás.
7: É o que prevê um projeto da senadora Tereza Leitão, que determina a instalação do dispositivo em automóveis novos. Mais informações com a repórter Raíssa Abreu.
11: Um pai ficou de deixar

0: filho na creche pela manhã antes de ir trabalhar. Em vez disso, ele seguiu direto para o trabalho, estacionou o carro e esqueceu que a criança estava na cadeirinha, no banco traseiro. O bebê ficou trancado no carro fechado por horas e só foi encontrado no final da tarde, em parada cardiorrespiratória e sem sinais vitais. Tragédias como essa, que aconteceu em Santa Catarina em 2023, são mais frequentes do que se imagina. Não existem dados consolidados no Brasil, mas estudos feitos nos Estados Unidos indicam que cerca de 40 crianças morrem anualmente por terem sido deixadas em carros fechados sob altas temperaturas. Para a senadora Tereza Leitão, do PT de Pernambuco, uma das causas desse tipo de episódio é a exaustão. E aí, as mulheres, que precisam acumular a vida profissional com a vida doméstica, são também as que mais sofrem.
1: A carga de trabalho doméstico corresponde a 21 horas, mais de 21 horas semanais, enquanto a dos homens é de pouco mais de 11 horas. A exaustão física e mental que recai sobre essas mulheres é muito grande, porque a jornada não termina quando sai do emprego. Começa uma nova jornada.
0: Para prevenir esses acidentes, a senadora apresentou um projeto que obriga as fábricas de carros a instalarem um dispositivo de alerta contra a presença de pessoas e animais esquecidos no interior dos veículos, com sinais sonoros ou luzes de emergência. A mudança valeria apenas para veículos novos e a indústria automotiva teria 2 anos para adaptação às novas exigências. A proposta vai ser encaminhada às comissões temáticas.
2: E ligações de números desconhecidos podem ganhar um novo filtro nos celulares vendidos no Brasil. Um projeto em análise no Senado prevê que celulares vendidos no país tenham uma função para bloquear, rejeitar ou silenciar chamadas de números que não estão na lista de contatos.
3: A proposta quer dar ao usuário mais controle sobre as ligações que recebe. A reportagem é de Yasmin Rodrigues.
4: O autor do projeto, o senador Stevenson Valentim, do Podemos do Rio Grande do Norte, argumenta que as chamadas indesejadas são um problema frequente para os consumidores e podem estar associadas a práticas abusivas e tentativas de golpe. A medida valeria para aparelhos comercializados no território nacional. A ideia é permitir que o próprio usuário escolha como lidar com números desconhecidos, sem depender exclusivamente de serviços oferecidos pelas operadoras. O senador Laércio Oliveira, do PP de Sergipe, destacou o impacto desse tipo de chamada na rotina dos brasileiros.
5: A gente sofre quase todos os dias com essas empresas de telemarketing, essas companhias de telefonia, importunando a vida do cidadão e da cidadã brasileira.
4: O projeto de lei foi apresentado nesta quarta-feira, dia 7 de outubro. Vai passar pelas comissões e plenário do Senado antes de seguir para a Câmara dos Deputados.
2: Um projeto pronto para votação na Comissão de Meio Ambiente do Senado pretende incentivar empresas que desenvolvem soluções para a preservação ambiental.
3: A proposta cria critérios para o reconhecimento das chamadas startups verdes e prevê prioridade no acesso a incentivos e financiamentos. Os detalhes com a repórter Marcela Cunha.
6: Empresas que desenvolvem tecnologias para reduzir a poluição, economizar energia ou reaproveitar resíduos poderão receber incentivos específicos para crescer no Brasil. É o que prevê um projeto que inclui as chamadas startups verdes na legislação brasileira. As startups são empresas jovens, geralmente ligadas à inovação, que desenvolvem novos produtos, serviços ou modelos de negócios. Pela proposta, serão consideradas verdes aquelas que oferecem soluções para problemas ambientais, como a emissão de gases que provocam o aquecimento global, o desperdício de recursos naturais e a geração de lixo. O autor da proposta, senador Fernando Dueire, do PSD de Pernambuco, explicou que a intenção é criar condições para o desenvolvimento dessas empresas.
7: Acreditamos que ao estimularmos essas startups, estamos não apenas criando novos negócios, mas investindo na qualidade de vida das futuras gerações e no fortalecimento de uma economia mais resiliente e sustentável.
6: O projeto prevê prioridade no acesso a programas de apoio técnico e financeiro, benefícios fiscais e editais públicos de inovação e sustentabilidade.
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1: Com a edição de Paulo Groba e trabalhos técnicos de Eliseu Caires, o Jornal do Senado fica por aqui. Acompanhe agora as notícias da Câmara dos Deputados. Boa noite.
2: Boa noite e até amanhã.
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4: Projeto obriga postos a detalhar custo dos combustíveis nas notas fiscais.
5: Comissão aprova selo para premiar cidades com boas práticas no trânsito.
4: Câmara analisa dar à assinatura digital valor de reconhecimento de firma.
5: Boa noite. Projeto em debate na Câmara confere à assinatura digital o valor de reconhecimento de firma em cartório. A ideia é diminuir a burocracia e facilitar a vida do cidadão, sem perder a segurança nos documentos. Confira os detalhes na reportagem de Fabielle Pires.
6: Já pensou resolver pela internet uma burocracia que exige uma ida ao cartório? Um projeto em análise na Câmara dos Deputados quer facilitar esse processo e permitir que a assinatura digital tenha o mesmo valor do reconhecimento de firma. Antes de entender a proposta, é preciso entender como funciona a assinatura digital. Atualmente, assinaturas digitais são feitas com certificado da Infraestrutura de Chaves Públicas Brasileira, a ICP Brasil, um sistema oficial do país que garante a validade jurídica e a segurança de assinaturas e certificados digitais. Quando uma pessoa assina um documento usando o certificado digital da ICP Brasil, é possível verificar a identidade de quem assinou e a integridade daquele documento. O que ainda não acontece automaticamente, essa assinatura substitui o reconhecimento de firma em cartório nos casos em que ele é exigido. A proposta determina que os documentos assinados eletronicamente sejam equiparados aos documentos com reconhecimento de firma. Segundo o autor, deputado Rafael Prudente, do MDB do Distrito Federal, a assinatura digital diminui a burocracia no dia a dia do cidadão. O projeto que equipara a assinatura com certificado digital da ICP Brasil ao reconhecimento de firma foi aprovado pela Comissão de Ciência, Tecnologia e Inovação da Câmara e agora segue para análise da Comissão de Constituição e Justiça. Para virar lei, precisa ser aprovado pela Câmara e pelo Senado. Da Rádio Câmara de Brasília, Fabielle Pires.
3: Economia.
4: Sóstenes Cavalcante, do PL do Rio de Janeiro, defende proposta para limitar os juros do crédito consignado de aposentados e pensionistas que recebem até 3 salários mínimos, além de beneficiários do BPC. O projeto determina que a taxa não poderá superar o IPCA, índice usado para medir a inflação oficial do país.
5: Sóstenes Cavalcante aponta que refinanciamentos feitos sem autorização aumentam a dívida de quem já tem parte da renda comprometida com os empréstimos. O texto também restringe a concessão desses descontos às instituições autorizadas e aos bancos públicos.
4: Carlos Veras, do PT de Pernambuco, defende o projeto que autoriza a União a criar uma estatal para atuar na distribuição de combustíveis, biocombustíveis e gás de cozinha. Ele explica que a ideia é recompor a presença pública no setor para assegurar a soberania energética.
5: A proposta permite a recomposição estatal por meio da compra de ativos operacionais ou participações em refinarias e bases de distribuição. Para Carlos Veras, o projeto combate aumentos abusivos de preços e garante o abastecimento em regiões remotas e de vulnerabilidade social.
4: Jefferson Campos, do PL de São Paulo, é um dos signatários da proposta de emenda à Constituição que estabelece um teto de gastos para órgãos da administração pública.
5: A proposta fixa limites orçamentários para despesas com publicidade institucional e determina um teto para os gastos do Poder Legislativo e dos Tribunais de Contas. Jefferson Campos entende que a medida contribui para garantir maior responsabilidade fiscal na administração pública.
3: Transportes.
4: A Comissão de Viação e Transportes aprovou um selo para premiar cidades que adotem boas práticas no trânsito. Saiba mais sobre o assunto na reportagem de Agui Pontes.
7: A Câmara dos Deputados debate recompensar municípios que adotem boas práticas na gestão do trânsito. A Comissão de Viação e Transportes aprovou o projeto que institui o selo Município com Mobilidade Segura. O objetivo da medida é premiar as cidades que façam um bom trabalho na prevenção de acidentes. Menos de 40% dos municípios receberiam o selo hoje. O projeto de lei do deputado Amon Mandel, do Republicano do Amazonas, dá justamente um incentivo para as cidades que cumprem as diretrizes da Política Nacional de Mobilidade Urbana. Mas não só, ela estabelece duas exigências: que o município possua um plano de mobilidade urbana e que esteja integrado ao Sistema Nacional de Trânsito previsto no Código de Trânsito Brasileiro. No primeiro caso, que pede a existência de um plano de mobilidade, 1.910 municípios já são obrigados a elaborar e aprovar um plano, mas desses, 79,6% não cumpriram a determinação legal. Para além disso, 63,2% de todos os municípios brasileiros pecam nos

0: segundo ponto, que é estar integrado ao Sistema Nacional de Trânsito. Para conseguir o selo, também se exige que programas, ações, campanhas e metas adotadas pelo município estejam alinhadas com o Plano Nacional de Redução de Mortes e Lesões no Trânsito e ao conceito Visão Zero, que busca um contexto em que mais nenhuma morte aconteça no trânsito. Com a implementação do projeto, o Poder Executivo definirá o órgão responsável pela concessão, fiscalização e divulgação dos municípios certificados. Segundo o deputado Amon Mandel, autor do projeto, o selo municipal surge como um instrumento de incentivo e reconhecimento para gestões comprometidas com práticas modernas de segurança. O selo, ainda segundo o deputado, contribui para promover a acessibilidade e prevenir mortes e lesões graves. O projeto será analisado pelas comissões de Desenvolvimento Urbano e de Constituição e Justiça e de Cidadania. Da Rádio Câmara de Brasília, Agui Pontes.
1: Delegado Caveira, do PL do Pará, apresentou o projeto que proíbe a exigência de vistoria veicular periódica, baseada apenas no tempo de uso do automóvel. A proposta busca impedir cobranças recorrentes que penalizem motoristas e proprietários de veículos mais antigos.
2: Atualmente, a lei não estabelece a obrigação da vistoria, mas a proposta inclui a proibição de forma expressa no Código de Trânsito Brasileiro. Delegado Caveira argumenta que defeitos mecânicos representam menos de 7% dos sinistros em rodovias federais.
1: A Câmara analisa projeto que obriga a instalação de temporizadores regressivos em semáforos que tenham fiscalização eletrônica. A autora da matéria, Gleisi Hoffmann, do PT do Paraná, afirma que a medida torna o trânsito mais seguro, evitando frenagens bruscas, acelerações indevidas e decisões de risco nos cruzamentos.
2: Gleisi Hoffmann ressalta ainda que se o temporizador estiver com defeito, dessincronizado ou com baixa visibilidade, não poderá ser aplicada multa pelo equipamento de fiscalização. A proposta dá aos órgãos de trânsito 60 dias para adequar os semáforos que já possuem fiscalização eletrônica.
3: Segurança Pública.
1: Guilherme Derrite, do PP de São Paulo, quer incluir entre os crimes hediondos as formas mais graves de homicídio, latrocínio e extorsão, cometidas por integrantes de organizações criminosas e milícias. A proposta amplia o tratamento mais rigoroso para crimes praticados nesse contexto.
2: Guilherme Derrite argumenta que esses delitos têm maior potencial de violência e intimidação e, por isso, devem receber o mesmo tratamento dado aos crimes mais graves previstos na legislação. O deputado reitera que a medida reforça o combate ao crime organizado.
1: Tornar imprescritível o crime de trabalho análogo à escravidão é o objetivo de projeto apresentado por Amanda Gentil, do PP do Maranhão. Se a mudança for aprovada, o passar do tempo não poderá impedir a responsabilização de quem cometer esse tipo de crime.
2: Amanda Gentil lembra que a Corte Interamericana de Direitos Humanos já determinou ao Brasil a adoção de medidas para impedir a prescrição desses crimes. A deputada avalia que a mudança pode reduzir a impunidade de casos em que a investigação e a responsabilização demoram a avançar.
1: O projeto de defensor Stélio Denner, do União de Roraima, inclui na Lei Maria da Penha o monitoramento eletrônico do agressor como medida protetiva de urgência em situações de alto risco à mulher. Segundo o deputado, a iniciativa visa conter a escalada do feminicídio no Brasil.
2: Pelo texto do defensor Stélio Denner, o juiz deverá observar novos critérios para conceder a medida protetiva, como casos de ameaça grave, histórico de agressões e perseguição. O texto também prevê a integração da tornozeleira eletrônica com mecanismos de alerta direto tua vítima.
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3: Política.
1: Gilmar Nascimento, do União da Bahia, defende o respeito às prerrogativas do Congresso e às garantias do devido processo legal na atuação dos órgãos de controle. O deputado reclama de interferências de outros poderes e ressalta a importância do contraditório e da ampla defesa.
2: Gilmar Nascimento afirma que decisões sobre orçamento, emendas e mandatos devem respeitar o devido processo legal. Ele também afirma que os órgãos de controle precisam atuar dentro das competências definidas pela

0: Constituição sem criminalizar a política.
1: Saúde.
2: Fernando Monteiro, do PSD de Pernambuco, sugere a criação do Dia Nacional dos Técnicos e Auxiliares em Saúde Bucal, a ser comemorado em 20 de março. De acordo com o parlamentar, o projeto busca valorizar os mais de 230 mil profissionais da área registrados no país.
0: Fernando Monteiro acredita que a data vai incentivar ações educativas e científicas, além de impulsionar políticas públicas para fortalecer a odontologia no SUS. Ele sustenta que esses profissionais têm papel importante na prevenção de doenças.
1: Educação.
2: Avança na Câmara projeto que reserva recursos de bolsas educacionais para pessoas com deficiência. Os detalhes com a repórter Silvia Munhato.
3: A Comissão de Defesa dos Direitos das Pessoas com Deficiência da Câmara dos Deputados aprovou proposta que destina um percentual dos recursos do FNDE para bolsas e outros tipos de auxílios para estudantes com deficiência. O percentual deverá ser regulado pelo Executivo. Hoje, a legislação permite ao FNDE, o Fundo Nacional de Desenvolvimento da Educação, conceder bolsas de estudo, bolsas de permanência e ressarcimento de despesas a estudantes, mas não prevê reserva para grupos específicos. A versão original do projeto destinava o benefício apenas aos estudantes surdos, mas foi ampliada durante a avaliação pela Comissão de Educação. O relator na Comissão de Defesa dos Direitos das Pessoas com Deficiência, deputado Rodrigo Hollenberg, do PSB do Distrito Federal, fez novo ajuste no texto.
4: Entendemos, porém, que não há motivo para a redação do substitutivo mencionar diretamente apenas as pessoas surdas ou pertencentes ao transtorno do espectro autista. Por essa razão, propomos um substitutivo que unifica a aplicação do dispositivo legal em benefício de todas as pessoas com deficiência por meio de remissão simples à Lei Brasileira de Inclusão das Pessoas com Deficiência.
3: O relator citou dados do Censo da Educação Superior de 2024 que mostram que os maiores grupos de estudantes com deficiência matriculados no ensino superior são pessoas com deficiência física, 30,5%, baixa visão, 22,8% e transtorno do espectro autista, 16,7%. A proposta que reserva recursos de bolsas educacionais para pessoas com deficiência será analisada agora pelas comissões de Finanças e Tributação e de Constituição e Justiça. Da Rádio Câmara de Brasília, Silvia Minhato.
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1: Votação.
0: Os deputados analisam projeto que obriga os postos a detalhar a composição do preço dos combustíveis na nota fiscal. O texto pode ser incluído na pauta de votações, como informa o repórter Antônio Vital.
9: Está pronto para ser votado no plenário da Câmara, projeto que obriga os postos de combustíveis a detalhar na nota fiscal todos os componentes do custo da gasolina, do etanol e do diesel para o consumidor. De acordo com a proposta apresentada pelo deputado licenciado Guilherme Boulos, a nota fiscal deverá conter informações como o custo inicial do combustível para o produtor ou importador, o custo do biocombustível adicionado à gasolina, o lucro da distribuidora e do dono do posto, bem como o valor dos tributos federais e estaduais. Produtores, importadores e distribuidores também ficam obrigados a fornecer as mesmas informações em suas notas fiscais. O objetivo, de acordo com o autor, é permitir identificar a composição do custo final, o que seria bom para a concorrência e para o consumidor, que poderia assim agir como fiscal em caso de abusos. O projeto ganhou um regime de urgência, o que permite que seja votado diretamente no plenário da Câmara, sem passar pela análise das comissões permanentes da Casa. O regime de urgência foi aprovado de maneira simbólica, mas provocou discussão no plenário. Para o deputado Gilson Marques, do Novo, de Santa Catarina, não tem como dono do posto de combustíveis saber todos os componentes do preço.
10: Transparência é sempre positiva, mas a minha preocupação aqui, entre outras, é o seguinte. Informe na nota fiscal toda a composição do preço dos combustíveis e do GLP. O posto de combustível não tem essa informação, não tem como ele ter essa informação. Toda a composição do custo de cada componente, de cada pessoa, de onde vem a importação, ele não tem essa informação hoje.
9: Já a bancada aliada ao governo defendeu a proposta, como disse deputado Tarcísio Mota, do PSOL do Rio de Janeiro.
1: Ele é singelo, ele diz: na nota fiscal da produção da compra do combustível ou do gás, deverá haver discriminado aquilo que é o custo do produto que vem, né, o custo da produção daquela mercadoria, do combustível, e também os custos de impostos e os custos, inclusive o lucro que está vindo das próprias refinarias. Há que se lembrar que o processo de privatização das refinarias no Brasil resultou num processo de encarecimento do combustível.
9: Ainda não há data para votação no plenário da Câmara do projeto que obriga os postos de combustíveis a detalhar na nota fiscal todos os componentes do custo da gasolina, do etanol e do diesel para o consumidor. Rádio Câmara de Brasília, Antônio Vital.
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12: Esporte.
2: João Cury, do MDB de São Paulo, defende proposta que estende a imunidade tributária às entidades esportivas sem fins lucrativos. A medida que para organizações dos movimentos olímpico, paralímpico, clubístico e educacional, às instituições de educação e assistência social.
0: A iniciativa, que tem o apoio de João Cury, visa fortalecer o desenvolvimento de atletas e contribuir com a saúde pública. Ele acredita que a imunidade sobre impostos de patrimônio, renda e serviços garante maior estabilidade financeira para as entidades formadoras.
2: Projeto de Saulo Pedroso, do PSD de São Paulo, define quem pode ser considerado representante de uma organização esportiva privada nos casos de corrupção no esporte. Entram nessa definição dirigentes, diretores, administradores e procuradores que exerçam poderes de representação.
0: Saulo Pedroso explica que a medida pretende dar mais clareza à aplicação da lei e evitar interpretações diferentes sobre quem pode responder pelo crime de corrupção privada no esporte. Ele ressalta que o projeto não institui um novo crime nem altera as penas previstas atualmente.
2: Proposta de delegado Éder Mauro, do PL do Pará, estabelece o sexo biológico registrado no nascimento como único critério para definir a categoria de atletas em competições esportivas promovidas pelo poder público.
0: O texto também inclui competições estudantis e prevê a apresentação de documentos para comprovação. Delegado Éder Mauro alerta que atletas que competirem em categoria diferente da correspondente ao sexo de nascimento poderão ser excluídos, perder premiações e sofrer suspensão de até um ano.
2: Márcio Bioc, do MDB do Rio Grande do Sul, defende a aprovação de projeto que institui 8 de novembro como Dia Nacional do Fisioterapeuta Esportivo. Autor da proposta, ele ressalta a importância dos profissionais na prevenção de lesões e na recuperação de quem pratica atividades físicas.
0: Márcio Bioc avalia que a homenagem também pode ampliar conscientização sobre a prática segura de exercícios. O deputado explica que a data escolhida marca a fundação da Sociedade Nacional de Fisioterapia Esportiva e o reconhecimento oficial da especialidade no país.
2: Termina agora o Jornal Câmara dos Deputados, produzido pela Rádio Câmara, com trabalhos técnicos de Everson Urani e apresentação de José Carlos Andrade e Márcio Aquilissardi. Uma boa noite para você.
0: Uma ótima noite. A Voz do Brasil volta amanhã.
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0: Paixãozinha, boa noite, eu sou o Edson.
1: Já tô aqui com você no nosso cantinho do amor, já estou a postos para receber você aqui no nosso cantinho. Vem para cá, vem, entra, fique à vontade, se aconchegue. A partir de agora a gente fala de amor, a gente sonha acordado com quem a gente gosta e a gente faz aquela conexão de corações. Você, o seu coraçãozinho conectado com o coração de quem você ama. Aproveite para mandar aquela declaração de amor. Quando a gente está apaixonada ou apaixonado, fica tudo muito mais fácil. Você pega

celular agora e comece a escrever. Deixa que o coração vai ditando para você tudo que você tem que falar para quem você mais gosta. Mesmo que vocês troquem mensagens o dia todo, não importa. Esse é um momento especial. Você ouve aquela música que é de vocês, que é do casal, que lembra momentos inesquecíveis, e aproveita também para se declarar. Nosso número para você participar é o 9198-409-6019. A partir de agora começa o programa mais romântico do seu final de noite, comecinho de madrugada. Então vem ficar comigo. Pode gravar também um áudio, se você preferir, grave seu áudio. Ou então escreva aquela declaração de amor. Deixa que a trilha sonora fica por nossa conta. Talvez o seu lugar favorito não seja um lugar, viu? O seu lugar favorito seja aquela pessoa que traz paz para você só porque ela tá bem pertinho de você. É aquela pessoa que transforma um momento simples em uma lembrança bonita. Porque quando existe carinho, qualquer lugar pode se tornar especial. Uma casa, uma rua, um fim de tarde. Não importa tanto onde você esteja ou onde você está. O que importa é quem faz o seu coração se sentir em casa. E no fim, o nosso lugar favorito é onde a alma encontra acolhimento. Seja bem-vinda, seja bem-vindo. A partir de agora, começa o nosso Love Songs. 10:02, horário em Brasília. Biafra, aqui no Cantinho do Amor. Um ótimo final de noite para você.

0: A Nativa é muito mais amor ao som de Luan Rafael Domingos Santana, Luan Santana, Chuva de Arroz. Agora 10h23, horário em Brasília, seja bem-vinda, seja bem-vindo ao nosso Cantinho do Amor. Vem aqui ficar com a gente, entre, fica à vontade, se aconchegue. Esse é o programa mais romântico das suas noites, final de noite, comecinho de madrugada, desde segunda-feira a gente está aqui até a madrugada do sábado. Para você que ligou o rádio agora, põe um Edu no seu rádio, me leva com você de carro. Eu vou de carona com você. Põe o Edu no seu fone de ouvido também. Tá me ouvindo com fome? Deixa eu ficar com você, tá bom? Então venha, venha participar com a gente. Põe o Edu na sua caixinha de som. Hoje nós temos uma necessaire lindíssima com 4 mini perfumes da Amaca com fragrâncias com alta fixação. Tem a camiseta da coleção 2026. E o kit com shampoo e condicionador de 500ml da Isabelles Cosméticos, para você na segunda hora. Moletom da Nativa, coleção 2026. E o par de meias personalizado com cobertor com mangas, já na madrugada da segunda hora. Moletom da Nativa, coleção 2026. E o par de meias personalizado com cobertor com mangas, já na madrugada da sexta-feira. Vamos sextar juntos. Estou te esperando. Para participar, muito fácil. Você se inscreve, coloca o seu nome completo, a cidade de onde você está ouvindo a gente, Love Songs, sua data de aniversário com o ano que você nasceu, escreve aquela linda declaração de amor pro seu amor. E ele ou ela merece, né? Então escreve e manda pra gente no 9198-409-6019. Eu tô te esperando.
1: Jesus.

A Nativa é muito mais amor ao som de Cranberries com Linger. Agora 10h36, horário em Brasília. Esse é o nosso Love Songs. O tempo não se mede no relógio, mede-se no que sentimos. Há dias que duram segundos e segundos que carregam uma vida. Por isso, ame sem pressa, abrace sem medo e viva sem reservas. Antes que o tempo siga o seu caminho e nos deixe apenas com o eco daquilo que não ousamos viver. Pense nisso e seja feliz.

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coraçãozinho. Oi, meu anjinho lindo. Boa noite. Tá tudo bem com você? Essa é a hora da gente dar aquela desacelerada depois de mais um dia de trabalho, resolvendo um monte de coisa. Mas chega a hora em que a gente quer ficar bem, quer descansar, quer pensar só em quem a gente gosta, só em coisas boas, em energia positiva, para terminar bem a nossa noite. E para nos prepararmos para sexta-feira. Gente, amanhã já é sexta-feira. E com ela vem mais um fim de semana. Lembrando que segunda-feira é feriado, é um final de semana prolongado. E dá para você ficar a partir de amanhã até o finalzinho do Love Songs. Não precisa se preocupar com o horário para dormir. E se você estiver muito bem acompanhada, muito bem acompanhado, melhor ainda. Tem uma frase que eu li hoje do Carl Rogers, que diz assim: um dia a gente vai perceber que não se pode prender pássaros nem corações. E que estar junto não é estar do lado, mas do lado de dentro. Lindo, né? 9198-409-6019. Estou esperando a sua declaração de amor de hoje.

Tive muito mais amor com Vanderléia. Foi assim, fechando a nossa primeira hora do programa mais romântico de todos os tempos. Tem presente agora pra você, Maria Xavier Conceição, do 9941. Ô, minha linda, um beijo adocicado pra você. Tá ganhando a Necessaire, que é personalizada, lindona, a nossa Necessaire. E 4 mini perfumes da Amaca, com fragrâncias que tem alta fixação. Você passa de manhã, fica cheirando o dia inteiro até a noite. E são 4 fragrâncias, uma diferente da outra, uma mais cheirosa que a outra. Pra você usar numa quinta, sexta, sábado e domingo. Então, a partir de amanhã, é só trazer um documento seu, tá bom? A gente te espera. Maria Xavier Conceição. Na próxima hora, a gente tem a nossa camiseta da coleção 2026, para você completar a sua. E tem o kit com shampoo e condicionador da Isabelles Cosméticos. É de 500ml, viu? 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A gente está esperando você. Continue participando, mandando o seu recado do coração. Daqui a pouquinho, a gente volta com mais Love Songs.

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1: Oi, coraçãozinho. Oi, meu anjinho lindo. Tá tudo bem com você? Como é que tá esse finalzinho de noite? Dando aquela desacelerada. Abrindo seu coração para mandar uma declaração de amor linda. Pega o celular agora e comece a escrever. 9198-409-6019. Esse é o nosso número de WhatsApp para você participar, para você abrir o seu coração. Para você ficar aqui com a gente no nosso cantinho do amor. Entre, fica à vontade. Se aconchegue. Você quer um abraço hoje? Hoje eu não queria muitas palavras. Sabe aquele dia que você está afim de um abraço de alguém que vale a pena? Daqueles abraços demorados que acolhem sem perguntar, que acalmam sem explicar e que fazem o coração se sentir em casa. Hoje, mais do que qualquer coisa, eu queria estar perto de você para ganhar aquele abraço. Nelly Furtado no Love Songs da Nativa. Boa noite. 11:05, horário em Brasília.

0: A Nativa é muito mais amor com Maiara e Maraísa, Bengala e Crochê. 11h19, horário em Brasília, esse é o nosso Love Songs, o programa mais romântico do seu final de noite. Que bom ter você aqui no nosso Cantinho do Amor. Entre, fique à vontade, se aconchegue. Seja bem-vinda, seja bem-vindo, você que ligou o rádio agora. Põe o Edu aí no seu rádio. Tem o programa mais romântico da sua noite. Abra o seu coração e escreva aquela mensagem linda, apaixonada. O nosso número para você participar está aqui liberado para você desde a hora que começou o Love Songs. 1-91-98-409-6019. Oi Edu, boa noite, aqui é o Edivaldo, eu sou de São Paulo. E eu quero mandar um recado para a Cristina. Há 30 anos ela está comigo. Nossa união, nosso carinho, amor, fidelidade, eu vivo por ela e ela vive por mim. Nós temos um ao outro. Um casamento perfeito, viu? E desse amor nasceu o Matheus, que hoje tem 24 anos. E hoje eu digo, se amar é viver, eu vivo porque eu a amo, viu? Cristina. O recado do Edivaldo. Um abraço, Edu, outro para vocês. Cuidem bem de vocês para mim. Obrigado pelo carinho, por estarem aqui no nosso Cantinho do Amor. Oi, Edu. Aqui é o Cícero. E eu tô ouvindo essa rádio maravilhosa, esse programa incrível. E quero mandar um recado pro meu amor, a Dalva. Eu quero dizer que eu a amo muito. Eu faço tudo por ela. Que ela é tudo na minha vida. Mais um recadinho também. Oi, Dudu. Meu recado vai pra Cláudia Faria. Meu nome é Marco Aurélio Abreu. A Cláudia é minha esposa, que cuida tão bem de mim e dos nossos filhos. Que Deus abençoe sempre essa união. É o Marco Aurélio. Pediu uma música também da Whitney Houston, assim que der a gente vai tocar, viu, Marco? Obrigado pelo carinho, por estar aqui com a gente também no nosso Cantinho do Amor. Você quer mandar o seu recado? Eu vou falar de novo o nosso número de WhatsApp para você participar. 9198-409-6019.
1: Boa noite, Edu.
0: Boa noite.
1: Aqui é a Dani. Hoje meu recadinho vai pro meu marido, pro Paulo. Esse mês a gente completa 19 anos de casamento.
0: Oh, que lindo.
1: É uma parceria, temos dois filhos, uma vida maravilhosa. Dizer que eu amo muito, muito, muito, muito ele. Que eu casaria com ele milhões de vezes e que ele me faz muito feliz.
0: Oh, que linda declaração, Dani e Paulo. Cuidem bem de vocês. Pra mim, viu? Jimmy Cliff.

0: A Nativa é muito mais amor com Zenete e Cristiano. Essa é pro amigo taxista aqui no nosso Cantinho do Amor do Love Songs. 11h34, horário em Brasília. Tem um recado aqui do DJ Gil. O Gilvan Messias e a Maurília. Oi, Nativa, nós somos aqui da Bahia. Somos ouvintes assíduos do Love Songs. Obrigado, viu? Um beijo do secado pra vocês dois. Obrigado pelo carinho. Oi, Edu, me chamo Thaís. Meu recado de hoje vai pro meu marido Diogo. Eu sei que o nosso amor é incrível e é capaz de superar qualquer coisa. A gente tá distante hoje, mas essa distância me faz sentir uma saudade imensurável. Porque é triste não poder te ver todo dia. Eu queria estar ao seu lado, tendo a sua companhia todos os dias. Eu espero que logo isso tudo mude, que nós consigamos estar mais próximos um do outro. Mas o que importa acima de tudo é que eu te amo muito. Beijos da sua esposa Thaís e do nosso filho Júnior, também tá te mandando um beijo. Deixa eu ver quem mais tá aqui com a gente, o Reginho também. Oi, Edu, tudo bom? Eu tô aqui deitado com a minha esposa Valdelice e tô ligado, claro, no programa mais romântico das noites. Obrigado, viu, pelo carinho, obrigado pela companhia, pela preferência. Cuidem bem de vocês também, Reginho e Valdelice. Agora 11h36.
1: Sou a Maria e gostaria de mandar um recado para o meu marido, Daniel. Meu amor, você é tudo na minha vida. Obrigada por tudo, pelo cuidado, pelo amor que você tem por mim. Obrigada, te amo muito para o resto da vida. Beijo, te amo.
0: Que lindo. Maria e Daniel aqui também presentes no nosso Cantinho do Amor. Você pode mandar o seu recado. Fique à vontade. O nosso número é 9198-409-6019. Eu vou tocar uma música que é tema de um filme. É uma música da Madonna, tema de um filme chamado League of Their Own, que foi coestrelado pela cantora nos anos 90, comecinho dos anos 90, e que narra o início de uma liga de beisebol profissional americano. Representantes do filme pediram para que a Madonna gravasse uma música para a trilha sonora. Ela estava trabalhando na época no quinto álbum de estúdio dela, Erotica.

E aí desenvolveram algumas ideias e criaram esse som que a gente vai ouvir agora. Diz Used to Be My Playground. Madonna, no Love Songs da Nativa. Boa noite.

0: Tonight. Não tive muito mais amor com Ed Sheeran e Beyoncé. Perfect. Agora meia-noite e um, horário em Brasília. Já chegamos na sexta-feira, já sextou no programa mais romântico de todos os tempos. Me dá um beijo educado para você, Claudete Franco Amaral do Nascimento, do 5174. Parabéns, viu? Tá ganhando a camiseta da Nativa Coleção 2026. E um kit com shampoo e condicionador de 500ml da Isabelle's Cosméticos. Claudete, a partir de hoje, sexta-feira, 5 dias úteis, para buscar o seu kit. Parabéns, viu? Próxima hora tem moletom e na última hora, já na madrugada. É, já nessa sexta-feira, a gente tem par de meias personalizado e cobertor com mangas.
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7: Oi, paixãozinha, bom dia. Sextou aqui no nosso Cantinho do Amor. Hoje é sexta-feira, dia 9 de outubro. Começa o final de semana prolongado. Muita gente já está se preparando para viajar, para curtir o fim de semana, para namorar muito. Tem a segunda-feira também, que vai fazer parte. Vai parecer um domingo. Então venha comigo, vem ficar aqui com a gente no nosso Cantinho do Amor. Entre, fique à vontade, se aconchegue, manda o seu recado do coração. A gente quer embalar o seu coração apaixonadinho, o seu coração mais gostoso, com as músicas mais românticas para você. 9198-409-6019 para você participar.

Tá começando mais um novo dia, uma nova madrugada, sexta-feira. Pense no futuro, sim, mas nunca deixe de viver o presente. Tenha limites, mas não construa muros ao seu redor, viu? Perdoe, mas também não aceite ser ferido pela mesma pessoa várias vezes. Seja uma pessoa boa, mas não permita também que confundam a sua bondade com fraqueza. Trabalhe pelos seus sonhos, mas não se esqueça de descansar também, viu? Isso é importante para o corpo e para a mente. Ame intensamente. Ame sempre, tudo que você puder, mas nunca a ponto de se abandonar. Diga não e sem culpa. Vá embora quando não houver mais respeito. Escolha a paz, mesmo quando o orgulho pedir uma resposta. E acima de tudo, você que está aqui com a gente, no nosso Cantinho do Amor, está aqui comigo, vai ficar até o finalzinho do programa, não passe a vida inteira tentando caber onde você já percebeu que não pertence. Seja muito feliz, tenha uma sexta-feira cheinha de momentos especiais. E a trilha sonora fica por nossa conta aqui no nosso Cantinho do Amor. Roberto Carlos, para começar bem a nossa sexta-feira e nosso final de semana. Agora 12:08, horário de Brasília. Bom dia.

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0: Alô, Ativa, muito mais amor, Henrique e Juliano. Mandar um abraço aqui pro Raimundo, porteiro do prédio do nosso André Luiz Costa. Tá sempre ligadinho aqui no nosso Love Songs, ouvindo o programa mais romântico de todos os tempos. Obrigado pelo carinho, viu, Raimundo? Você já escreveu o seu recado do coração? A Rosana tá mandando agora um recado pro seu grande amor. Ela escreveu: você é o meu amor para sempre. É pro Júnior. Você não é apenas alguém que passou pela minha vida. Você é alguém que eu quero levar comigo até o último dia dela, viu? Você tem uma importância que nenhuma palavra consegue explicar. Porque tocou lugares em mim que ninguém jamais conseguiu alcançar. E eu não quero você apenas nos meus dias felizes. Eu quero você nos dias difíceis, nas minhas lutas, nos meus sonhos e em cada capítulo da minha história. Se a vida me permitir escolher mil vezes, em todas elas eu vou sempre escolher você. Porque o meu coração encontrou em você o lugar onde ele deseja morar para sempre. O recado agora é da Samantha e é para o Leandro. Você desperta em mim, meu amor, uma paixão que eu nem sabia que existia. Uma paixão que não conhece limites, um desejo que vai muito além do toque e um amor que cresce até mesmo quando nós estamos longe. É como se a minha alma reconhecesse a sua e dissesse: é aqui que eu quero ficar. Eu quero continuar sentindo esse friozinho na barriga quando eu vejo o seu nome, quando eu ouço falar de você e principalmente quando a gente se encontra. Esse sorriso involuntário quando eu penso em você e essa vontade louca de estar nos seus braços. Eu quero que o tempo não apague o que sentimos, que ele nos ensine a amar cada vez mais, até que nós sejamos dois corações apaixonados contando a mesma história por toda a vida. Recado agora para o Edilson.
1: Meu nome é Michele Patrícia. Oi, Michele. Medeiros. E o meu recadinho de hoje vai para o meu grande amor, Edilson dos Santos. Razão da minha vida. É tudo para mim. E a gente completou, domingo passado, 4 anos juntos. Então ele é a razão do meu viver.

0: Ana Tívia, muito mais amor. Diego e Vitor Hugo, Bruno e Marrone, Facas. Agora faltando 20 minutos para uma da madrugada nessa sexta-feira. Que bom ter você aqui com a gente. 9198-409-6019. Bom dia, Edu. Eu também tô aqui ligadinho no Love Songs. Manda um alô para mim. Eu sou o Romário. Romário, um abraço para você. Obrigado pelo carinho, viu? Du, bom dia. Quero mandar uma mensagem pro meu amor Felipe. Eu sou a Jade Kelly. Fala que eu gosto muito dele. Apesar dele ser chato. Mas eu gosto muito dele. Tá dando um recado, viu? Mais um recadinho do coração, Edu. Eu sou a Vera. Eu queria que você tocasse uma música bem romântica pro meu marido. Pra mim e pro meu marido. Nós completamos no dia 20 de setembro do mês passado, 46 anos de casados. Olha que lindo! E eu quero dizer que eu o amo muito. Um beijo para você, amo a sua voz e as suas mensagens. Cuidem bem de vocês para mim, viu? A Vera e o maridão, não colocou o nome dele aqui, mas está valendo. Oi, Edu, bom dia! Tudo bem? Bom dia, aqui é a Jaque. Eu sou a Jaqueline Teodoro. Eu quero mandar uma mensagem para todos os ouvintes apaixonados. Que o amor seja um motivo e não uma desculpa. Que o amor seja um encontro e nunca uma fuga. Que seja a cura e jamais haja dor. Que não tenha que lutar pelo que nos faz feliz. Em um relacionamento, a felicidade está em se dar as mãos e se caminhar juntos. Então acredite no seu amor, na sua relação e no futuro, porque juntos serão uma força e viver para esse amor é bom demais. Tenhamos uma linda sexta-feira, obrigado pelo carinho, a Jaque que está mandando um recado. E agora tem um recado para você, Francisca.
1: Boa noite, Edu Melo, meu nome é José Carlos. Eu queria mandar um recado para minha esposa, Francisca, que eu a amo muito, muito, muito. Ela é uma pessoa especial na minha vida. Graças a elas, temos um filho maravilhoso. O nome dele é Danilo. Tenha uma ótima noite.
0: Para vocês também. Sandy e Júnior.

0: A Nativa é muito mais amor, é a rádio do seu coração. Gustavo Lima, o embaixador que mal te fiz eu. Agora faltam 4 minutinhos para 1 da madrugada, nessa sexta-feira, dia 9 de outubro. Final de semana que está só começando, final de semana com um feriado prolongado. Aproveite bastante, mas se você não for trabalhar, não importa onde você esteja. Deixa aqui na Nativa e ficar com a gente no nosso cantinho do amor. Vou te esperar, hein? Marcos Alves Feitosa, do 8690. Parabéns, Marcos. Tá ganhando o nosso moletom da coleção 2026. Ele é preto, é lindo. Tá escrito isso, é muito Nativa. Ô, Marcos, a partir de hoje, sexta-feira, 5 dias úteis para você buscar o seu moletom. Traga um documento seu, tá bom? No final da próxima hora, par de meias personalizado e um cobertor com mangas da sua Nativa. Tô esperando você. Me espera daí também. Eu fico esperando você daqui. Já já, os últimos recadinhos de hoje.
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7: Oi, paixãozinha, bom dia. Agora 1 hora pontualmente, horário de Brasília. Estamos de volta com o nosso Love Songs, com o programa mais romântico de todos os tempos. E você aqui no cantinho do amor comigo também. Vem ficar aqui comigo mais uma horinha, vem. Para você que ligou o rádio agora, seja bem-vinda. Seja bem-vindo. Põe o Edu aí no seu rádio. Ele dava de carona, tá no carro. Tá voltando pra casa, tá indo trabalhar. Tá curtindo a noite. Me leva junto com você, eu vou. Te faço companhia, prometo. Tá ouvindo aí o Edu pelo fone de ouvido? Tá ouvindo a gente no fone de ouvido, Love Songs? Então me leva com você também. Até o finalzinho do programa, falta menos de 1 hora. Tá ouvindo na caixinha de som, criou todo aquele clima gostoso, chegou em casa, tomou aquela ducha, aí você deixa a meia luz, ou até mesmo liga um abajur, fecha os olhos, se concentra no seu lugar preferido, para ficar curtindo o programa mais romântico de todos os tempos. E se você puder, né, ficar bem acompanhada ou bem acompanhado, melhor ainda. Mas o fim de semana está só começando. Tem essa sexta, tem o sábado, tem o domingo, tem a segunda-feira, para você ficar pertinho de quem você mais gosta. Quando uma pessoa diz para você eu te amo mais, não significa que ela quer competir com o seu amor. Significa que o eu te amo mais que ela diz, ela te ama mais do que os dias difíceis. Significa que ela te ama mais do que as brigas que vocês têm. Significa que ela te ama mais do que a distância entre vocês. E mais do que qualquer pessoa que tenta ficar entre vocês dois. Significa que mesmo quando nem tudo estiver bem, ela vai continuar escolhendo você. Vai te escolher nos dias leves, nos dias pesados, quando vocês dois estiverem perto e até quando a vida colocar vocês dois longe um do outro. Porque amar de verdade não é sentir tudo perfeito o tempo inteiro. Amar de verdade é continuar escolhendo a mesma pessoa, mesmo quando o caminho fica bem difícil. Uma ótima madrugada para você, uma ótima sexta-feira, um ótimo fim de semana prolongado, 1:03, horário em Brasília.

Nativa, Zeneta e Cristiano, status que eu não queria. Hoje é dia 9 de outubro. E uma pessoa, um grande cantor e compositor inglês, estaria comemorando aniversário hoje se estivesse entre nós. Infelizmente, ele foi assassinado por um fã em frente ao edifício onde ele morava, isso em 1980, nos Estados Unidos. Ele morava em frente ao Central Park. Estou falando de John Lennon. Hoje, se ele estivesse vivo, estaria completando 86 anos. Ele faleceu com 40 anos. Nasceu no dia 9 de outubro de 1940 e faleceu no dia 8 de dezembro de 1980. Um dos grandes compositores do mundo e fez parte da maior banda de todos os tempos, que foi, serviu de inspiração para vários artistas, vários músicos hoje, até hoje. Os Beatles, e foi um dos Fab Four. A gente faz uma homenagem ao John Lennon, ouvindo o seu último grande sucesso. Ele tinha acabado de lançar um último disco em 80, antes de falecer, em dezembro. Ele lançou no finalzinho de outubro. E essa foi a música que tocou muito naquele ano. O último grande sucesso de John Lennon, Woman, que a gente ouve agora, no Cantinho do Amor, do Love Songs, da Nativa.

Eu não tive muito mais amor com Mato Grosso e Matias. Tentei te esquecer. Obrigado pelo carinho, viu? Por estar aqui com a gente também no nosso Cantinho do Amor. Agora 1h17, horário em Brasília. Tem um recadinho da Daniela pro Caio. Você é o meu pensamento favorito em qualquer hora do dia, viu? Meu coração tem um cantinho que é só seu. E eu tô contando os minutos pra gente se encontrar hoje. Pra gente aproveitar esse final de semana prolongado pra ficar bem pertinho um do outro. Assistir a nossa série preferida, claro, depois da gente ouvir o nosso programa preferido.

0: e ouvirmos juntos, como a gente faz quando nos encontramos. Um beijo, meu amor. Um bom descanso depois. E uma linda sexta-feira para nós. Tem mais um recadinho. Esse é do Beto. E é para você, Vanessa. Eu só quero te lembrar que você é muito especial para mim. Meu sorriso fica muito mais bonito quando o motivo é você. Você chegou e deixou os meus dias muito mais felizes. E não se esqueça nunca que meu coração tem um cantinho que é só seu. Você quer mandar um recado? Dá tempo ainda de você abrir o seu coração, de você surpreender quem você ama, de você participar do programa mais romântico de todos os tempos, que começa no finalzinho da noite, mas continua no começo da madrugada. 9198-409-6019. Quem abriu seu coração foi a Pâmela.
1: Boa noite, Edu Melo. Boa noite. Meu nome é Pâmela. E o meu recado hoje vai para o meu esposo, uma pessoa muito especial nas nossas vidas, o Ivan. Quero agradecer a ele por nossos 19 anos juntos, né? Que nesses 19 anos construímos uma linda família com 4 filhos, que são tudo para nós. E que o nosso amor seja eterno. Obrigada por tudo e que Deus sempre nos abençoe e nos proteja. Amo você, Ivan. Beijos.

Nativa Culture Club com Victims. Agora 1h31, horário em Brasília, tem um recado da Luciana pro Zé Elias. Meu amor, você não faz ideia do tamanho do sentimento que existe dentro de mim, um sentimento que existe por você. Eu amo você demais, você não imagina como você me faz bem, como você me faz tão feliz. Eu tô aqui no Love Songs abrindo meu coração, viu? E esse sentimento é algo que vai além das palavras. É você que meu coração procura. É o seu abraço que a minha alma deseja. É com você que os meus pensamentos se perdem. E é por isso que eu te quero hoje, amanhã e em todos os dias que a vida me permitir. E um recadinho agora da Natália pro Rafael. Se você pudesse entrar no meu coração por alguns segundos que fosse, você entenderia por que é tão impossível não pensar em você. Você desperta em mim uma vontade louca de estar perto, de te beijar demoradamente, de te abraçar forte e esquecer que existe um mundo lá fora. E olha que esse meu sentimento por você não é pequeno não, viu? Não é passageiro e muito menos é pela metade. Eu te quero por inteiro, com as suas qualidades, com seus defeitos e até com seus dias difíceis. Porque quando se trata de você, meu coração não sabe amar pouco. Ele simplesmente se entrega. O Renato também escreveu aqui no nosso Cantinho do Amor, pediu pra gente ler um recadinho dele pra Júlia. Nunca duvide do quanto você é importante pra mim, viu? Você se tornou parte dos meus sonhos,

0: vida. Te amo, viu, Júlia?
1: Tá aí o recado do coração. Dá tempo ainda de você mandar o seu, viu? Pra gente fechar daqui a pouquinho, tem um áudio pra gente colocar no ar. Aí você participa pelo 9198-409-6019. Enquanto você escreve, a gente ouve o Zé Ramalho. 1h34, horário em Brasília. Bom dia.
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0: A Nativa é muito mais amor com Victor e Léo, lembranças de amor. E tem os dois últimos recadinhos de hoje. Agora faltam 20 minutinhos para as 2 da madrugada, horário em Brasília. E já já tem um amigo velho, mano novo, com forró nativo. Tem um recado aqui do Marquinhos para Cristiane. Você desperta em mim uma paixão impossível de explicar. Eu quero teu abraço. Eu quero teu beijo. Eu quero teu carinho. Você acelera o meu coração e faz nascer em mim uma vontade louca de te amar cada dia mais. Eu te quero. Eu te desejo e te amo com toda a intensidade do meu coração.
1: Meu nome é Fernanda. O recado vai para aqueles que eu mais amo, que é meu esposo e meu filho, Alex e Samuel. Quero que saibam que o meu amor por vocês ultrapassa todas as barreiras. E por mais difícil que seja, estaremos sempre juntos e de mãos dadas. Saudade está me matando, mas eu só quero dizer a vocês, eu te amo e te amarei para sempre. Milhões de beijos, estou morrendo de saudade com a sua esposa Nanda.

0: Nativa Genor Miranda de Souza Neto, mais conhecido como nosso querido poeta Cazuza. Codinome Beija-Flor, para fechar o nosso Love Songs nessa madrugada de sexta-feira, 9 de outubro, mais um final de semana que está chegando, e esse final de semana é prolongado. Mas tem Love Songs hoje à noite, viu? A partir das 10 da noite, horário de Brasília, depois da Voz do Brasil. Quem vai estar aqui com a gente também é a Gislene Madri Bezerra de Carvalho, do 9955. Está ganhando hoje um par de meias personalizado da Nativa e um cobertor com mangas. Se esfriar, você está bem protegida. Gislene Madri, a partir de hoje, 5 dias úteis para buscar os seus presentes, tá bom? A gente te espera, não esquece de trazer um documento seu. Beijo para quem é de beijo, abraço para quem é de abraço. Cuida bem de você para mim. Vem aí o Forró Nativa com o amigo velho Rafa Guidotti, mano velho, mano novo, coladinho, grudadinho ao Love Songs. Eu te espero logo mais à noite no nosso Cantinho do Amor com mais um Love Songs, programa mais romântico de todos os tempos. Tchau, gente, bom descanso, uma ótima sexta-feira para todo mundo e até logo mais à noite. Tá chegando Forró Nativa.
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0: Natura! Olha a hora da alegria, olha a hora do Forró Nativa começando! 2:09, bom dia, Brasil!
1: Oi, bom dia!
0: Criançada, começou o Forró Nativa, vá! Eu sou o Rafael Guidotti, o amigo velho, o cara que é mais lindo, cheiroso, charmoso e gostoso do Brasil!
2: Ai, arrasou.
0: Bora que bora, meu povo!

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0: começando o Forró da Nativa. É sexta-feira.
1: Hoje é sexta-feira. Bota pra torar. Bota pra torar.
0: E você, já tá preparado? Já tá preparada pra fazer parte dessa festa da alegria no Oco da Madrugada até as 6 da manhã? Fazendo parte do nosso auditório, a nossa plateia, a nossa galera mais bonita e animada do Brasil!
2: Brasil!
0: Anote o nosso WhatsApp aí, 9198-409-6019. São esses os números que você deve salvar aí no seu celular como WhatsApp da Nativa. Somente esses números, nada mais, nada menos. 9198-409-6019. Falei muito rápido? Então calma, pega e se prepara que eu vou repetir esse número bem devagar para você conseguir anotar e salvar. Para sempre querer participar, é só mandar mensagem. São duas maneiras para você participar. Ou você escreve uma mensagem, ou você pode escrever uma mensagem de texto que eu leio aqui no ar, tá bom? Com todo amor e carinho, pode mandar o seu recado. Ou você grava um áudio com a sua voz. Se você conseguir gravar um áudio de 10 segundos, 15 segundos, 20 segundos, é melhor. Mas se não, o máximo de tempo, gente, para poder ir ao ar é até 30 segundos. Passou dos 30 segundos, não vai ao ar. É até 30 segundos no máximo, tá bom? São somente essas duas maneiras para você participar. Ou você escreve uma mensagem de texto para eu ler no ar, ou você grava um áudio de até 30 segundos. Não é para ligar, hein, meu povo? Viu?
3: Alguém online aí?
0: Alguém online aí? Mande áudio!
4: Mande áudio! Não mande escrevendo não, que eu não sei ler não. Mande áudio, vai!
0: Entendeu?
4: Mande áudio!
0: Tá entendido? Então mande, nosso WhatsApp tá liberado! Então anote o nosso WhatsApp, eu vou falar devagar. Você vai salvar do jeito que eu anuncio aqui, tá bom? Não vai colocar número nenhum a mais e nem tirar número. É do jeito que a gente fala. Se você colocar qualquer outro número a mais, não vai dar certo. Tem que salvar desse modelo. Anote. 91 98 409 6019. Repetindo pra você, hein? 91 98 409 6019. Então participe, mande sua mensagem, tá valendo. E se for a primeira vez que estiver ouvindo a rádio, ouvindo o programa, conta pra gente. Ó, é a primeira vez que eu tô ouvindo a Nativa, é a primeira vez que eu tô ouvindo Forró Nativa. Ou, se você sempre ouviu, mas é a primeira vez participando, conta pra gente também na mensagem, combinado? Tá valendo? Bora que bora! 91 98 409 60

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0: 19, mano velho, mano novo. São 2h14, 2h14. Sexta-feira, 9 de outubro. Valeu, boi! E valeu, boi! Valeu, boi pintado! Segura no rabo do boi, bicho mole condenado. Olha os sininhos. Os sininhos do vento, os sininhos do amor, os sininhos da saudade, os sininhos da emoção, os sininhos da felicidade. Ô, coisa boa! Segura, valeu boi pintado, segura no rabo do boi, bicho mole condenado. Meus amigos e minhas amigas e meus amigos, trabalhadores e trabalhadoras do Brasil, aposentados e aposentadas do Brasil, gente da roça, da capital, do litoral, do interior, aquele abraço, digo a verdade. Emplacamos. Chegamos à sexta-feira, é o dia 9 de outubro do ano 2026. É a primavera brasileira, a primavera em flor. Tá lindo, gostoso demais. Pássaros e pássaros, é aqui a Sinfonia da Mata. A Sinfonia da Mata nas quebradas do sertão, em todo o Brasil, de Mãe Preta e Pai João. A galera do Brasil, aceita os cumprimentos do Mano Velho, amor em filho. Eu nasci nas catingueiras entrançadas de Cipó. Viajei de caminhão junto com Mané Cotó. Não sou locutor modelo, mas estou aqui sem cabelo, vivendo do meu gogó. Diretamente de Souza, diretamente do Vale dos Dinossauros, na gloriosa, na histórica, na inesquecível P.A.P.A.R.A. Raíbe é Baté do Quiabo e do Machixe. Quiabo é bom demais, Machixe bom demais aqui. Olha aqui, gente querida. Então hoje, aceito os cumprimentos do Mano Velho, amor e filho. Eu nasci nas catingueiras, entrançadas de Cipó, viajei de caminhão junto com Mané Cotó, não sou locutor modelo, mas estou aqui sem cabelo, vivendo do meu gogó, diretamente de Souza, na gloriosa, na histórica, na inesquecível, Piapai, Arraibiabá, terra do Quiabo, do Giló e do Machixe. Estou aqui ao lado do querido Mano Novo, Expedito Duarte.
1: Opa!
0: Bom dia, Mano Novo.
1: Bom dia, Mano Velho.
0: Mano Novo, está tudo certo e correto. Tri da gota serena, Mano Novo.
1: Tudo tribufante, Mano Velho.
0: Tribufante, triuxente, tri da gota serena. E a produção que você preparou para o programa desta sexta-feira, Mano Novo?
1: Hoje, plantas medicinais, benzeduras
0: olha
1: e simpatias
0: aí
1: também.
0: Olha que bacana, plantas medicinais, benzeduras e simpatias, hein, Mano Novo?
1: Exatamente.
0: Que bacana, que legal. Olha, tem muita palestra hoje aqui no Forra Nativa, a comunicação, a vibração, e eu quero que vocês interajam conosco, hein? Pode ligar aqui, o Guidote atende todo mundo. Zap da Nativa, bota no ar, você que está ouvindo pela primeira vez, você que já escuta há algum tempo, mas nunca falou, vai falar hoje, não se iniba, prepare-se, é um prazer inenarrável ter a sua participação. Olha aqui o Zap da Nativa, para você participar aqui ao vivo, 9198-409-6019, 9198-409-6019. Participe, vai ser um prazer sensacional. 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Mandou, já dá pra você adiantar algum aí, Mano Novo?
1: Uma planta que é abóbora do mato.
0: Abóbora do mato, Mano Novo?
1: É, a semente torrada.
0: Sim.
1: Ou cozida.
0: Olha aí.
1: É muito usada como purgante.
0: Olha aqui, então quer dizer que é abóbora do sertão, Mano Novo?
1: Abóbora do mato.
0: Abóbora do mato. A semente é bom pra quem mesmo, Mano Novo?
1: É usada para, como purgante.
0: É um purgante.
1: Exatamente.
0: Você comeu uma comida reimosa, fez mal, você toma essa semente, limpa tudo, a tripa gaiteira fica desgotada. Mano Novo, de bom dia pro Bacharal do Brasil, Mano
1: Novo. Mas com prazer, bom dia, gente. Supimpa.
0: Supimpa.
1: Né?
0: Moral total aqui na sexta-feira, Bacharal. E um bom dia carinhoso e respeitoso para todas as mulheres do Brasil.
1: Calientemente.
0: Olha o Papa Firme, Telvina.
1: Bom dia, minha querida.
0: Está no ar o Forró Nativa, ano 22, com Mano Velho. E Mano Novo.

0: Alô, alô, meus amigos motoristas do Brasil. Primeira, segunda prisa em marcha ré. Primeira, segunda prisa em marcha ré. Os caminhões do passado, né? Aqueles caminhões Chevrolet 51, Ford 51, o Sheba, o Cara Branca, o Cara Preta. Eram caminhões importados dos Estados Unidos e eram caminhões a gasolina, né? Então, geralmente, esses caminhões tinham três marchas e a marcha ré. Então, o camarada aqui era aquele câmbio seco, era a embreagem, entendeu? Que hoje o câmbio é sincronizado, automático, 8, 10, 12 marchas. Né? Aquele tempo não, hein? Era um caminhão de 6 pneus e aí tinha o câmbio seco. Então, ele só passava a marcha no tempo certo. Então, o motorista tinha que acelerar, entendeu? Aí, a passada da primeira para a segunda, ele debreava, quer dizer, ele pisava na embreagem, aí, de repente, passava a marcha no tempo, aí soltava a embreagem, aí ia para a segunda. Depois, aí depois passava para a terceira e passava, então, tinha caminhões que eram três marchas, depois para quatro, e a marcha ré. Então, a marcha ré tinha que ter todo cuidado para o peão não comer a coroa, não é verdade? Então, olha que avanço tecnológico sensacional. Mas ficou aquela história, e até Luiz Gonzaga gravou um forró falando primeira, segunda, prisa e marcha ré. Eita, coisa boa aqui no Forró Nativa, em nome de Dry Leves, construindo soluções inteligentes, e Max Power, o estimulante sexual que é potência mundial. Mano Novo, vamos falar das meizinhas aí, Mano Novo.
1: A planta abrobenta.
0: Abrobenta, Mano Novo?
1: Abrobenta.
0: Diga, Mano Novo.
1: O chá da planta é bom para qualquer doença venérea, Mano Novo.
0: Abrobenta, Mano?
1: Abrobenta.
0: Deve ser de abroba, não é verdade?
1: Por aí.
0: Planta abrobenta. Então o chá é bom para qualquer doença do mundo, né? Porque antigamente ninguém falava a doença venérea. É. A doença venérea sempre existiu. Mas no sertão era a doença do mundo. Fulano tal pegou a doença do mundo. Vixe Maria. Parecia que o cara estava segregado, que tinha que fazer muita simpatia. E um era tomar esse chá de raiz abrobenta. Segura a abrobenta, meu filho. No Forró Nativa, desta sexta-feira, com Mano Velho e Mano Novo.

Meus amigos e minhas amigas, há algum tempo atrás eu falei aqui no Forra Nativo um assunto muito envolvente e repercute pessoal. Mano, velho, eu queria que você falasse aquele assunto. Ponto. Ponto, palavra de 5 letras, tem 51 significados diferentes na língua portuguesa. Então, um ponto. Já pensou, você pega um ponto, né? Então, você tem esse ponto. São 5 letras, 51 significados diferentes na língua portuguesa. Então, por exemplo, na época do telegrama. Telegrama, por exemplo, chego amanhã sexta-feira, me esperar na cancela. O cara manda telegrama. Chego sexta-feira, ponto. Me espere na cancela, ponto. Entendeu? Quer dizer, então, o telegrama geralmente tem a ponto. Então, esse ponto, né, o ponto final, o ponto de um período que você escreve, tem um ponto, né? E ponto final. Então, esse ponto, a palavra de 5 letras, tem 51 significados diferentes na nossa língua. Uma palavra de 5 letras, usada todos os dias,

0: reúne 51 significados do dicionário Michaelis ou Michaelis e exemplo de como o contexto muda o sentido do português. O ponto é considerado, por exemplo, o ponto é considerado uma das palavras mais complexas do português por concentrar muitos sentidos em um termo curto. O ponto é considerada uma das palavras mais completas da língua portuguesa por concentrar muitos sentidos em um termo curto. Que legal, vou destrinchar mais daqui a pouco no Forró Nativo, que o Mano Novo pesquisa aqui, olha aqui as plantas medicinais, as meizinhas, as simpatias, Mano Novo.
1: Abóbora.
0: Abóbora.
1: As folhas machucadas,
0: sim, Mano Novo,
1: são boas para queimadura, colocando-se em cima do local.
0: Ah, é, Mano Novo?
1: A semente socada é um excelente lombrigueiro, Mano.
0: Lombrigueiro, é verdade?
1: É, exatamente.
0: Então você vai na roça, tem folha de pé de girimum queimadas, então aquele é bom se você tem uma queimadura. Passa aquela folha machucada em cima que é bom. Agora, se você tem lombriga, tem muita lombriga, então semente de abóbora, faz o chá socado,
1: exatamente.
0: Acaba com o lombrigueiro, não é verdade? Segura a lombriga, meu filho, do Forró Nativo de sexta-feira, Brasil.

0: Hoje o assunto tá gostoso aqui no Forró da Diva, falar do ponto. Eu já falei do ponto, voltando a falar sobre o ponto. Porque, por exemplo, o dicionário Michaelis atribuiu 51 significados à palavra em áreas como gramática, costura, música, religião e geometria. Esse acúmulo de significados é chamado de polissemia, quando a mesma palavra ganha sentidos diferentes dependendo do uso. O termo vem do grego polis. Polis em grego é muitos. Então, polis é muitos. E a sema é significado. Então, o termo vem do grego polis, muitos, e sema, significado. E ajuda a explicar porque palavras comuns podem ter leitura bem variadas. Que bacana, que legal. Já vou falar mais do ponto, o valor que um ponto tem na língua portuguesa. E o Mano Novo envolvido na pesquisa, trazendo para vocês aqui, olha aqui, a mesinha das quebradas do sertão.
1: As plantas medicinais.
0: As plantas medicinais.
1: Abóbora d'água.
0: Diga, Mano Novo.
1: Abóbora.

0: sexta-feira, sua linda. Linda demais. Zeca Bota Bom aqui no Forró Nativa. Ai, meu Deus. Pega descendo que subindo é contramão, hein? É sexta-feira, meu povo.
1: Oi, é sexta-feira. Bota pra torar. Bota pra torar.
0: Olha a hora. 2h38, quem tá na sintonia dá um grito! Bora que bora, meu povo! Bora que bora! Bora! Bora que bora! Bora que bora, viu? Vamos que vamos! Você participando, muita gente! Mas muitas mensagens já, tá bom? E vamos atendendo aqui na medida do possível, tá bom? Não fique bravo com eu não, hein? Bom dia!
2: Bom dia, Forró Nativa, bom dia, amigo velho, Rafael Guidotti.
0: Opa!
2: Que Deus abençoe todos nós.
0: Amém.
2: Que vai dar tudo certo pro Mano Velho, Mano Novo. Tamo junto com você, Rafael, junto e misturado, pra tocar o Forró Nativa, todas as madrugadas. Gostaria de ouvir Confidência com Jorge Altinho, oferecer a todos os porteiros, caminhoneiros e toda a galera que tá ouvindo a Forró Nativa. Aqui é Cláudio, porteiro no Itaim Bibi. Tamo junto e misturado.
0: Valeu, Claudião, obrigado, hein? Oi!
3: Bom dia, Mano Velho, bom dia, Mano Novo, bom dia, Rafael Guidotti. Aqui quem fala é Romário, aqui de Guarulhos, Zona Norte. Ô, Rafael Guidotti, toca pra mim, por gentileza, Aviões do Forró, volume 3. Eu não vou mais chorar, beleza? Oferecer a todos os caminhoneiros, todos os padeiros, todos os confeiteiros e a todos os porteiros aí desse mundão de Deus. Valeu, um abraço aí, fique com Deus e tamo junto. Vamos!
0: Bora que bora, cuida, cuida. Bom dia, meu povo.
4: Bom dia.

0: Maguidote.
1: Opa!
0: Bom dia. Ô, Guidote, aqui é o Jonas Caçambeiro.
1: Tudo bom, Jonas?
0: Ô, Guidote, vê se você consegue tocar uma música pra nós aí do Amazã. Lua. Vou oferecer pra minha namorada Eliette.
1: Boa, Jonas. Obrigado, viu? Bom dia, tia Jô tá aqui na sintonia, lá de Osasco, ligadinha no Forró Nativa. Obrigado, tia Jô, um beijo, viu? Bom dia, galera da Nativa, sextou, ótima sexta-feira para todos. Aqui é o Sidney de Cotia, um salve para o Preparando Cícero, é isso? Se puder, toca uma música do Arrasta Chinela, muito bem. Bom dia!
2: Bom dia, Rafinha, aqui é Iraci Vieira, estou ligadinha no Forró Nativa. Rafinha, eu queria ouvir Cintura de Mola, mesa 14. Beijo, beijo, beijo, uma ótima sexta-feira.
1: Beijo, beijo, beijo, Iraci! Boa sexta-feira!
3: Bom dia, mano novo, mano velho. Sou Sete Maria Mendonça, beija-flor.
1: Valeu, obrigado! Bom dia, mano velho, bom dia, mano novo, bom dia, Rafael Guidotti. Um beijo no coração de vocês todos aí. Aqui é o Ravagnoli, da Espanha. Sextou, toca aí pra nós, quem ama, cuida. Oferece pra Aline. Muito bem! Boa noite, estou deitado e só ouvindo seu belo programa. Quem está falando é o Robinho Garçom. Quero ouvir Roberto Carlos, Amor Sem Limite. 2h41.
4: Bom dia, Nativa. Bom dia, Rafael.
1: Bom dia.
4: Sou Renato aqui de Iacanga, da usina Iacanga.
1: Tudo
4: sou
1: bem?
4: Sou porteiro da madrugada.
1: Boa.
4: Um modão pra nós aí do Calcinha Preta.
1: Ah.
4: Ofereço pra todos os companheiros da portaria da usina Iacanga e pra todos os motoristas do Palito Doce. Toca aí pra nós aí que nós tá na escuta Nativa.
1: Valeu, garoto. Obrigado, viu? Tudo bom.
5: Dia 9.
6: Estou viajando de São Paulo.
5: É a primavera, tá lindo,
1: não, dá pra, não dá pra ouvir, gente. Não dá pra ouvir. Bom dia!
7: Bom dia, Rafael Guidotti. Bom dia, mano velho. Bom dia, mano novo. Aqui é a Cris de Campinas. Trabalhando nessa madrugada e ligadinho na Nativa. Toca uma música pra mim do Guilherme Silva. Barquinha de Ouro.
1: Barquinha de Ouro, Guilherme Silva. Boa! Boa pra dançar nessa sexta-feira, hein, Cris? Aí de Campinas, um beijo. Bom dia, mano velho, mano novo, Ari, da cidade de Tiradentes, obrigado, viu? Quem mais tá por aqui? Bom dia, bom dia.
8: Bom dia, bom dia, bom dia, Nativa. Bom dia a toda a produção da Nativa e locutor. Eu me chamo Fernanda, Heloísa. Tô acordada, tô escutando vocês. E só passando pra dar um bom dia e dizer pra minha mãe, Fran, que eu amo ela. E ela tá dormindo, mas ela vai escutar porque ela escuta tudo, entendeu? E até as próximas.
1: Até a próxima. Beijo, beijo, beijo. Beijo, beijo, beijo. Bom dia, Rafael, Lipé. Não deu pra entender o que ela escreveu. Sebastiano São Bernardo do Campo, obrigado. Bom dia, falo de Nobres, Mato Grosso. Ouvindo pela primeira vez a rádio. Olha só, hein? Eu tenho os 3 CDs e Mano Velho mandou autografado. Ganhei no sorteio quando trabalhava em outra rádio. Elias Lopes, muito bem. Valeu, Elias. 2h42.
9: Bom dia, mano velho. Bom dia, mano novo. Bom dia, amigos da Nativa. Edinaldo Vigilante. Hoje, por a beira da serra. Meus queridos, por gentileza aí. Se der, toque aí o Assum Preto pra nós.
1: Assum Preto.
9: E tchau, obrigado.
1: Luiz Gonzaga, Assum Preto.
9: Cima.
1: Bora pra cima. Bora que bora. Boa noite, mano velho, mano novo. Estou aqui no Senai trabalhando. Toca Luiz Gonzaga pra nós. Valeu, Newton. Um abraço, viu? Bom dia também pra Isabela, aqui na sintonia, só passando pra dar bom dia. Quem mais escreveu aqui, ó? Bom dia, Rafael. Bom dia, mano velho, mano novo. Meu nome é Thiago. Estou em Campinas. Toca uma limão com mel. É isso? Boa, boa, limão com mel. Oi.
10: Bom dia, mano velho, mano novo. E bom dia pra todos. Especialmente para minha filha que está na Zona Sul. Eu gostaria de ouvir Calcinha Preta, Declaração de Amor. Bom dia a todos.
1: Bom dia. Olá, bom dia, amigos da Nativa. Primeira vez ouvindo a rádio nesse horário. Estou aqui na estrada curtindo vocês do Forró Nativa. Meu nome é Marcela e meu esposo é o Fernando. Estamos rumo ao litoral e sintonizados na Nativa. Como disse, primeira vez nesse horário, mas sempre ouvindo a Nativa. Um grande abraço e uma ótima sexta-feira. Obrigado, Marcela. Obrigado. Boa viagem aí, viu? Boa noite, Nativa. Aqui é o Dionis de Bocaina. Isso? É a primeira vez que participo. Moro aqui na Fazenda Estrela. Valeu, Dionis. Obrigado, viu?

0: Primeira de muitas, hein? Se Deus quiser.
1: Bom dia, mano velho. Bom dia, mano novo. Aqui é o Rosalvo de Parelheiros. Sou baiano da cidade de Cansanção. E eu queria ouvir uma música do Dantas do Forró. Toque uma música pra nós aí, meu rei. Eu sou fã de vocês desde os anos 90, quando eu trabalhava na região do Morumbi. Tudo de bom, meus amigos? Um abraço.
0: Valeu, um abraço. Ó, já teve duas pessoas que ligaram aqui no WhatsApp, gente. Eu não bloqueei ainda, mas se continuar ligando, eu vou bloquear, hein? Não é pra ligar porque atrapalha aqui, gente. Para todos os áudios, dá uma travada em tudo aqui, viu? É só mensagem, já falo, é só mensagem. Ou de texto ou mensagem de áudio, uma das duas.
2: Bom dia, ativa. Aqui é Manuel, manda uma música aí. Top Calha aí pra Cobra, Cid Clay, Tuca, todo mundo da G17. Vai estar no Pega agora à noite. Mano, vai, mano, novo, olha aí minha mensagem que eu mandei. Bota aí minha música, por favor.
0: Francisco Moraes, aqui de Manaus, ligado no seu programa, gostaria de ouvir Mastruz com Leite. Boa, alô pessoal de Manaus, hein? Aquele abraço. Boa noite, Rafael, tudo bem? Do Cambuci, São Paulo, natural da Paraíba, pela primeira vez ofereço essa música, Mastruz com Leite, cenário de amor a todos os paraibanos. Um abraço, meu nome é Ramin, é isso? De Cuitegi, é isso, Paraíba? Falei certo? Espero que sim. Um abraço, viu? Ó, Maria Célia, como falo para falar ao vivo no ar? Não dá para falar ao vivo, é só mensagem de texto ou mensagem de áudio. Ou você grava um áudio ou você escreve que eu leio aqui no ar, tá bom, Maria? Bom dia!
3: Bom dia, Rafael. Bom dia, mano novo. Bom dia, mano velho. Rafael, toca para nós aí. É, Caminhão Velho, faz tempo, né, que nós não ouve esse forró.
0: Verdade,
3: toca,
0: né?
3: Toca pra nós.
0: Opa!
3: Essa música para todo mundo eu ofereço, tá bom?
0: Valeu! Um abraço, obrigado, viu? Bom dia, mano velho, mano novo. Vigilante Nivaldo do Embu das Artes. Toca pra nós Calcinha Preta, boa. Bom dia, Rafael. Bom dia, amigos da Nativa. Meu nome é Igor, falo de Campinas. Primeira vez participando. Ouço esse horário da Nativa há mais ou menos uns 3 meses, mas é a primeira vez que estou participando por mensagem. Toca pra mim Calcinha Preta Paulinha. Um grande abraço a todos e uma ótima sexta-feira. Obrigado, Igor. Aí, pessoal de Campinas. E o pessoal tá gravando áudio de 50 segundos, 1 minuto. Gente, não vai ao ar. Não dá tempo de ir pro ar. Mesmo vocês gravando até 30 segundos, o programa termina às 6 horas da manhã e fica 30, 40, 50 pessoas sem ir ao ar, gente. Não dá pra colocar áudio muito grande, tá bom? Não é por nada não, mas não dá. Bom dia!
2: Bom dia, mano Rafa!
0: Bom dia!
2: Sextou, papai!
0: Sextou!
2: O que tá falando é o Valmério, Positiva! Toca aquela música Wesley Safadão, 5 da manhã!
0: Ó!
2: Só na série, Positiva!
0: Bora!
2: Esse pra todos os motoristas do Brasil, principalmente o parceiro que estão aqui, Maciel e Thiago. Positiva, forte abraço! Excelente sexta-feira pra todos! Sextou!
0: Sextou, papai, cuida, menino, bora que bora!

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0: sexta-feira avança, avança. É dia de mé, mulé e moté. Alô, galera que trabalha nos motéis, aquele abraço, tudo de bom pra vocês aqui. Meu ex-existe drive, tá no drive, aquele abraço. Olha aí, tá na casa de permanência, aquele abraço. Tá no Roy Couro, tá no Lupanar. Lupanar é a casa da luz vermelha. Aquele abraço, os notívagos, os farristas, todo mundo da madrugada. É bom demais aqui, tá na farra e ouvindo Mano Velho, Mano Novo, com certeza. E o Mano Novo trazendo aqui a simpatia das meizinhas, das plantas medicinais e simpatias. Fala mais, Mano Novo.
1: Água de colônia.
0: Atenção, água de colônia.
1: O chá das folhas é bom para a falta de ar.
0: Olha aí.
1: Asma e bronquite também.
0: Olha aqui, qual é o produto? Água de colônia?
1: Água de colônia.
0: Olha como a água de colônia é milagrosa, hein? Água de colônia, aquele abraço. Mano Novo e o ponto, significados da palavra ponto. Então, sinal ou marca arredondada e pequena. Sinal ou pequena mancha. Marca feita com a ponta de objetos. Pequeno orifício em tecido. Porção de língua entre os furos. Porção de linha, não de língua. Porção de linha entre os dois furos. Que aí é o ponto, vai dar o ponto. Laçada de linha ou lã. Uma laçada de linha e lã chama de ponto. Laçada, por exemplo, de macramê ou prenda ou renda. Então, laçada de macramê ou renda. Então, cercidura em tecido. União cirúrgica com agulha e fio. Ou então, você faz acupuntura.

local de acupuntura chama-se Ponto. Daqui a pouco eu falo mais, muito mais, para vocês, amigos do Forró Nativa, nessa sexta-feira, 9 de outubro, Brasil.

0: Eita, Pau Pereira, mano, o novo ponto tá fazendo sucesso. Todo mundo quer saber o significado do ponto. Como é que o ponto tem 51 significados? Uma palavra tão pequena, ponto, 5 letrinhas, rapaz, aqui. Olha, por ponto, trabalho de tapeçaria manual, chama ponto. Saliência no sistema Braille é ponto. Sinal de pontuação final é ponto. Sinal após a abreviatura também é ponto. Período de tempo é um ponto. Local determinado é um ponto. Vou esperar no ponto do ônibus aqui. Local de estabelecimento comercial, rapaz, eu comprei o ponto para fazer a lanchonete. Local de serviços públicos é o ponto. Parada do transporte coletivo, ponto do ônibus. Trecho de texto é um ponto. Registro de horário de funcionários em um ambiente de trabalho. Você vai bater o ponto, já bateu o ponto, bata o ponto. Grau de cozimento, a comida está no ponto. Espaço de craveira de sapateiro chama ponto. Conjunto de fatores chama ponto. Grau de variação é ponto. Unidade em Bolsa de Valores. A Bolsa de Valores de São Paulo fechou com 205 mil pontos. É ponto demais, hein? E vou falar, continuar falando daqui a pouquinho, que o Mano Dô está pedindo licença, falando da mesinha, da medicina do sertão, Mano Novo.
1: Alcachofra.
0: Alcachofra.
1: Além de ser alimento...
0: Sim, Mano Novo.
1: É bom para o fígado.
0: Olha aí, hein?
1: E diabetes também, Mano.
0: Olha aqui, então chega a época da alcachofra, então repete, Mano, alcachofra.
1: É, além de ser alimento,
0: sim,
1: é bom para o fígado e diabetes.
0: Tá vendo?

0: Eita, mano, velho, esse negócio de ponto tá bom, tá no ponto, passou do ponto, antes do ponto, lá em Natal, por exemplo, centro de Natal, chamado de Grande Ponto, no cruzamento da Avenida Rio Branco com Duque de Caxias, ali o famoso Grande Ponto, o pessoal tinha a ladeira do Baldo, o cara saia do Alecrim, passava aí na Praça Tamandaré, aí tinha a subida do Baldo, subia a ladeira do Baldo, uma avenida bem larga com a ladeirona, lá em cima chegava no Grande Ponto. Avenida Rio Branco com a Duque de Caxias. Então, porque era um ponto de encontro. Era o grande ponto de Natal, Rio Grande do Norte. Que bacana, viu? Então, por exemplo, aspecto de um assunto, aquele ponto de vista é um ponto. Assunto de conversa. Rapaz, vamos chegar naquele ponto. A conversa tem um ponto. Questão esclarecer. Rapaz, tem um ponto que eu estou indo, vou esclarecer. Fim de uma atividade, pronto. Ponto, acabou. Condição fundamental. Valor em dados ou dominó, deu ponto. Valor de cartas de baralho, deu ponto. Limite de pontuação em jogos. Unidade de jogos de azar, deu ponto. Parte de um programa educacional, aquele ponto. Assunto e exames, deu ponto. Unidade de mérito, deu ponto. Proporção entre a altura e a largura de um vão do telhado, olha o ponto. Cálculo náutico, é ponto. Auxiliar de cena de teatro, está no ponto. Alçapão do teatro, é o ponto. Profissional do cinema e TV, é ponto. Sinal musical, que aumenta a nota, deu ponto. Sinal musical de execução curta, dá ponto. Canto no jongo, é ponto. Grau de adiantamento, é ponto. Interseção geométrica, é aquele ponto. Cântico de Umbanda, é ponto. Melodia em candomblé, é ponto. Ainda tem mais uma aqui, hein? Leme que permite articulação das portas de certos tipos de móveis. Chama também ponto. Então hoje destrinchei, mais uma vez para os amigos do Brasil, a importância do ponto. Apenas 5 letras com 51 significados no Brasil. Que interessante. Mano, novo ponto é esse. E você tem um ponto de falar para todo mundo do Brasil sobre a medicina caseira do sertão, mano novo.
1: O agrião.
0: Agrião.

0: Como alimento ou chá do sumo,
1: Emmanuel Novo?
0: É bom para asma e doença dos brônquios.
1: Ah, o agrião, Emmanuel Novo?
0: O agrião, Emmanuel.
1: Ô, bicho, pelo como agrião? Agrião é bom, minha gente. É agrião na roça, no César, na feira. E aqui nós no estúdio, no Forró Nativo de sexta-feira, com Mano Velho e...

0: Tá no ar. Forró Nativo, ano 22. Amanhã é o grande dia, hein? Amanhã, sábado, dia 10 de outubro, Forró Nativa, Mano Vermo Novo, Grupo Bandeirantes, 43 anos no ar. Aqui na Nativa, nós vamos iniciar o ano 23, na virada do ano Réveillon, a gente sai do ano 22 e entra no ano 23. Agora, no Grupo Bandeirantes, desde 83, são 43 anos, eu olhando para o Mano Novo, Mano olhando para um, para mim, e a gente produzindo, criando, comunicando, lançando artista, lançando música, muito, fazendo evento. Olha, muita história para contar em 43 anos. Então a gente tem que comemorar efetivamente, com muito carinho, com muito respeito a vocês. Se a gente era tudo jovem, há 43 anos, hoje estamos veinho, mas estamos batendo coco e ralando, viu? Ainda dá muito caldo essa comunicação, gente. 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Mano Novo, fala da medicina popular, Mano Novo.
1: Abóbora do mato.
0: Abóbora do mato.
1: A semente torrada ou cozida é muito usada como purgante.
0: Olha, tá vendo? Abóbora é, Mano Novo?
1: Abóbora do mato.
0: A famosa abóbora do mato. Segura a abóbora, abobrinha. É o Forró Nativa medicinal nessa sexta-feira, meu Brasil.

0: É sexta-feira, botando pra torar nesse forró na chuva. Rasta chinela, pediram rasta chinela, bobo fui eu. Ainda tivemos também Limão com Mel, Luiz Gonzaga, Ribaçaia, Mastruz com Leite. Tudo pedido. Olha a hora, 3h29.
1: Olha a sexta-feira, bota pra torar.
0: Bota pra torar. E você participando, quem tá participando pela primeira vez, não esquece de falar pra gente na mensagem, tá bom? Bom dia, Sônia de Aguaí, toca pra nós, se puder, peão todo tatuado. Pra eu e meu amor Martini ouvir, obrigado, sextou.

0: pra nós, Sônia Teodoro, Pião todo tatuado. Vamos tocar, essa é boa. Essa é boa, Pião todo tatuado. Geninho e Mariana Fagundes, né? Muito boa. Já é boa por si só, ainda mais hoje, sexta-feira, né? Segura! Bom dia, Rafael. Tudo bem com você, querido? Passei para te desejar um ótimo final de semana. Beijo, Sueli. Tudo de bom, menina? Bom dia!
1: Bom dia, bom dia, bom dia, Rafael. Bom dia para todos os ouvintes da Nativa. Sou porteiro da madruga aí. Quero que depois você toque aí o... uma música aí do Roberto. Já pedi aí umas três vezes aí, rapaz. E você não tocou, não sei se deu tempo aí. Entendeu? A música é do Roberto, o Bode Quemé. Positivo, sou o Natanael do QAP Total. Fui!
0: Eu toquei essa música há um tempo já. Eu cheguei a tocar, faz tempo que você está pedindo realmente, eu concordo. Mas já cheguei a tocar essa música. Eu já cheguei a tocar essa música, o bode quer, é isso? O bode quer, eu também quero. É bode velho, não é bode velho? O nome da música? Acho que é bode velho, hein? Bode quer man, não tem. Eu acho que é o bode velho do Robério. Eu vou tocar o bode velho. O bode velho. Tá bom? Bom dia, Rafael Guidotti. Boa sexta-feira, abençoada pra nós. Sou Geraldo Alves Interlagos. Toca pra nós a música do Amazã, música boa, música ruim. Oferece pra galera da madrugada Jonas, Peixe do Mar, Esmeraldo, Regis em Canhotinho, Pernambuco, Jean Melo em Arco Verde. Um abraço, Guidotti. Valeu, Geraldo Alves de Interlagos. Oi, bom dia.
2: Bom dia, bom dia, bom dia, Forró Nativa. Bom dia, Rafael Guidotti. Bom dia, Mato Velho, Mato Novo. Bom dia pra todos os manos que estão sintonizados no Forró Nativa, Esmeraldo por cá. Bom dia para os amigos aí da madrugada aí, ó. Peixe do Mar, Lobão, José Costino, Edson, a galerinha do Pãozinho e toda a rapaziada que tá sintonizada aí, junto e misturado. Ô Rafael, toca para nós aí os Fera do Baile. Qualquer uma dos Fera do Baile aí, positivo?
0: 11.
2: Procura para nós aí e dá aquele pau, meu patrão. Sextou. Tchau, obrigado!
0: Valeu, Esmeraldo! Tchau, obrigado!
3: Bom dia, mano velho, mano novo. É a segunda vez que eu tô participando. Toca aí, Roberto, pra nós aí. Só que o José Hildo de Guarulhos, tô na portaria.
0: Valeu, José Hildo!
3: Um abração pra todos da Nativa.
0: Um abraço, mais uma pro Roberto e seus teclados. Oi, bom dia!
4: Bom dia, mano velho. Bom dia, mano novo. Bom dia, Rafael Guidotti.
0: Oi!
4: Aqui é a Adrianja da Mantina. Tô aqui assando meus bolinhos, curtindo o forró na Nativa. Toca pra gente, Frank Aguiar. Um abraço a todos. Um ótimo fim de semana. Abençoado, iluminado. Beijo, Rafael. Fica com Deus, meu querido.
0: Beijo!
4: Beijo, família Nativa!
0: Ô, Adriana, tudo de bom pra você, viu? Um abraço, tamo junto e misturado. Boa fabricação aí, boas vendas mais tarde dos bolos. Ô, coisa boa, viu? Dá até água na boca. Bom dia, sou da Paraíba, na cidade de Guarabira. Gostaria de ouvir Rio Negro e Solimões, São Paulo, a Belém. Adriano, sou vigilante, boa. Bom dia, Rafa. Toca Frank Aguiar, Mulher Madura. Te ouvindo aqui em Lisboa, Portugal. Roberto, valeu, Roberto. Oi, Rafael Guidotti. Bom dia. Aqui quem fala é a Bruna, da cidade de Visconde do Rio Branco, Minas Gerais. Um grande abraço para você e para todos aí da Rádio Nativa. Por favor, toca a música Direitos Iguais, da Simone Mendes, para mim, fazendo um favor. Beijo, beijo, beijo. Beijo, beijo, beijo. Viu, Bruna? Quem mais tá por aqui? Diga seu bom dia pra nós.
5: Bom dia, mano velho. Bom dia, mano novo. Aqui é o Rodrigo, da cidade de Boituva. Toca uma música aí de Maurício Rei, locutor. Ofereço pra todo mundo aí do transporte aí, motorista, caminhoneiro, aplicativo, motorista de ônibus. E uma ótima sexta-feira para todo mundo aí, na paz de Deus.
0: Amém.
5: Agradeço aí se você tocar essa música para mim aí.
0: Valeu, obrigado, viu? Tá anotado aqui, menino. Cuida, cuida.
1: Bom dia, mano velho. Bom dia, Manu. Bom dia, Rafael.
0: Bom dia.
1: Quero oferecer uma música para
6: Rosimeire Alexandre e duas filhas que eu não vejo há 25

0: morrer. E, sinceramente, eu fico abismado como tem a capacidade de um filho, uma filha, abandonar o pai e a mãe. Muitos vão falar agora, falando assim, ah, mas meu pai e minha mãe foram muito rude, muito rígido comigo. Gente, nada nessa vida é, a gente vem pra cá por acaso. Tudo tem um porquê, tudo tem um motivo pra acontecer. Eu acho que tudo na vida nós cometemos erros, todos nós cometemos erros. Nós como pais, nós como filho, nós como os amigos, nós como os namorados, como esposo, como esposa. Eu acho que a gente tem que estar aqui para evoluir na nossa vida. Perdoar, pedir perdão, sabe, deixar, dar o braço a torcer. Não importa o que aconteceu às vezes no passado. Ah, claro, né, tem outras coisas contra a lei aí, é que a gente sabe, né? É, que é um pouco mais pesado, mas às vezes só por ter uma educação um pouco mais rígida, assim, um pouco mais ríspida, eu acho que não é motivo para abandonar. Eu, sinceramente, não consigo imaginar isso, eu não consigo aceitar, não é da minha essência fazer isso, sabe? Eu não abandonaria minha filha e não abandonaria minha mãe e meu pai. Meu pai já é falecido e jamais abandonaria minha mãe. Então, sinceramente, aí, ó, você que tem pai, mãe, você que é filho, filha, sabe, sei lá, dá uma nova chance pra você e pra vocês. Você não vai dar uma nova chance só pra a pessoa que você tá magoada, mas sim uma chance pra você se evoluir, pra você ficar em paz também. Faça a sua parte, né? Eu não sei, gente. Eu, sinceramente, eu sei que tem muitas coisas que acontecem aí. É que eu falei, desde que não seja coisas violentas, né? É, invasivas, assim... É, que você faça coisa muito errada, eu acho que só o fato de uma educação um pouco mais rígida, eu não sei se é motivo depois que cresce sumir no mapa não, viu? Sinceramente. 3h37.
1: Bom dia, mano, velho, mano, manda um alô aí pra Caeté aí, a turma do Palito Doce, manda um alô aí pro Isaac, Vino Místico, Carlos, Marcos Otoni e outros aí. Um abraço.
0: Valeu, um abraço.
1: Quero ouvir uma música aí, Cavalo de Pau.
0: Cavalo de Pau, muito bem. Muito bem, muito bem. Bom dia, bom dia.
2: Bom dia, Rafael The Dog. Quero pedir o almoço de Magacinhas para esse Bupino Maione, meu amigo Teodoro Arlindia, Léo, Galego, Jaime, Olival e Lucas e a todos que estão ouvindo esse maravilhoso programa. Um ótimo dia para você e para Mano Velho e Mano Novo, que Jesus abençoe, e a Mano Baby, viu? Um ótimo dia, abençoado por Deus e por todos.
0: Valeu, um abraço, tudo de bom.
3: Bom dia, mano novo, mano velho, Rafael. Um abraço a todos aí do Brasil. Curto a rádio nativa pelo aplicativo aqui na Ucrânia. Um abraço para todos aí no Brasil. Chamo Cleiton, sou do Guarujá, tô aqui na Ucrânia. Um dia abençoado para nós. Abraço, toca um forrozão bom aí para nós aí, pra galera aqui escutar. Fiquem com Deus.
0: Valeu, fica com Deus.
4: Chamo Serivaldo, falo de Santa Catarina. Gostaria de ouvir qualquer uma música do, na real, do Claudinho Buchecha. É aquela que tem um refrãozinho que fala só love, só love, só love. Andei só pra ouvir mesmo e recordação. E desejar a todos que fazem o programa, que o programa é nota 10, né?
0: Valeu.
4: Então, um forte abraço a todos e...
0: Um grande abraço. 3h39. Vai, bode, velho.
5: A moda nordestina.
0: Vai, Robério. Vai. Bota pra torar. É sexta-feira, menino. Cuida, cuida. 3h39.
6: Hoje é sexta-feira.

0: enxugou da nova.
1: Alô, meu amigo da roça, meu amigo chacareiro, meu amigo granjeiro, minha amiga dona de casa que gosta de criar galinha aí no quintal, aí no sítio, aí na roça, que galinheiro bem montado, capricha aí no galinheiro bem montado, não deixe chegar o tijuaçu, não deixe chegar um jacaré, não deixe chegar uma raposa, um predador, de jeito nenhum. Segura o galinheiro com telas bem protegidas que o bicho não vai acontecer. Vamos falar da galinha, tio. Alô, mana véia, cuida das galinhas aí na roça, mana véia. Minha gente, você sabe, eu já falei pra vocês, mas não custa nada repetir. Uma galinha leva 26 horas para botar um ovo. Uma galinha leva 26 horas para botar um ovo. Atenção, minha gente. A galinha leva cerca de 24 a 26 horas para produzir um único ovo, porque esse é o tempo necessário para o seu corpo processar todas as etapas de formação da ovulação, a postura. O processo é automático e ocorre dentro do oviduto, resultando em um ovo praticamente por dia. Vamos mostrar o passo a passo biológico desse processo de 26 horas. Daqui a pouquinho, a galinha bota o ovo para você aqui no Forró Nativa. E o Mano Novo tá no galinheiro, trazendo as simpatias nordestinas, Mano Novo.
2: A simpatia aqui do açafrão.
1: O famoso açafrão, Mano Novo.
2: É bom para machucaduras ou destroncamento também.
1: Ah, é, mano? O açafrão, Mano Novo?
2: O açafrão.
1: Olha que legal, hein? É,
2: frita-se a raiz com azeite de mamona.
1: Azeite de mamona.
2: E coloca-se no local ao deitar, mano.
1: Ah, véio. Bota lá na região que tá atingida, né? Não é pra tomar nem engolir, não. Botar em cima, onde tá machucado, tá certo?
2: Exatamente.
1: Então, pronto, ok? Como é o nome do produto, Mano Novo?
2: É o açafrão.
1: O famoso açafrão. Segura o açafrão nas quebradas do sertão do Forró Nativa, hoje, que é o dia 9 de outubro, meu Brasil!
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1: O chicote estrala, o chicote estrala. Todo tatuado. Ah, chicote vai estralar hoje, hein? Pra alguém vai.
2: Hoje é sexta-feira, bota pra torar!
1: 3h50, bora que bora! Meu povo e minha pova do meu Brasil, do Forró da Viva! Ó, o chicote estralando! Tchuplac, tchuplac!
3: Bom dia, nativa. Eu me chamo Raimundo. Pela primeira vez estou participando do programa.
1: Boa!
3: Eu queria escutar a música da Calcinha Preta, O Cobertor. Ofereço a todos da rádio, a todos que estão me ouvindo nesse momento.
1: Boa! Cobertor, é isso? Calcinha Preta! Ó, pedidão, hein? Primeira vez participando também. Boa, menino! Bom dia, Rafael. Toca pra mim, Bartô Galeno. Toca a fita do meu carro, é a Nilce. Valeu, Nilce. Oi, bom dia.
4: Bom dia, mano velho. Bom dia, mano novo. Bom dia, amigo velho.
1: Oh,
4: bom dia, mano baby. Aqui é o Francisco, motorista da Metrópole Paulista. Já estou aqui preparando o carro para sair, para transportar os passageiros. Mas gostaria muito de ouvir com o Santana, o cantador, Tamborete de Forró.
1: Tamborete
4: para
1: de Forró.
4: Oferecer para todos os ouvintes da madrugada, principalmente da nativa.
1: Boa.
4: E o meu cobrador, que é e agora se tornou fã da nativa também.
1: Boa.
4: De tanto tá junto comigo e ouvir. Agora, quando eu não venho, ele só fala que fica com saudade do forró da nativa.
1: Boa,
4: um abraço
1: boa
4: para todos. Fui.
1: Foi fone, Santana, Calcinha Preta. A gente vai tocar na volta do intervalo, tá bom? Ok. Ok, ok, ok. Fala aí, bora que bora, bom dia.
5: Deixa eu falar novamente, senhor. Como todos os outros estão aqui falando com vocês aí, que eu não sei anular, né, não?
1: Não consegui entender. Bom dia.
6: Bom dia, Rafael Guidotti, bom dia, mano velho, bom dia, mano novo. Sexta-feira abençoada, renovada pra nós aí, que é o Fabrício de Rio Claro.
1: Ó, Fabrício. Bom.
6: Quer pedir uma música aí?
1: Pida.
6: Dominguinho. Qualquer uma deles aí.
1: Dominguinho.
6: Positivo?
1: 11.
6: Sexta-feira abençoada pra nós.
1: Dominguinho.
6: Deus abençoe, companhe.
1: Valeu, obrigado. Tudo de bom. Bom dia, Rafa. Sextou. Toca Vicente Neri. Meiga, senhorita, bom dia. Valeu, Roberto. Anotado o Vicente Neri também aqui.
7: Bom dia, nativa. Bom dia, Forró Nativa. Aqui é o Getúlio. Bom dia, mano velho. Bom dia, mano novo. Bom dia, Rafael Vidotti.
1: Bom dia.
7: Uma ótima madrugada para todos nós. Uma ótima sexta-feira. Eu queria ouvir aqui do Mano Valte. É Prisão Sem Grade. Toca para mim, por favor, meu querido.
1: Mano Valte.
7: Rafael Vidotti.
1: Prisão Sem Grade. Valeu, Getúlio, obrigado. Mano Walter anotado aqui. Bom dia, Mabeluce, Jardim São Paulo, Goianás, estoca aí. Amazã. Oi, bom dia, bom dia.
8: Bom dia, mano velho, bom dia, mano novo, bom dia, Rafael. Hoje o Ronildo aqui de Gastão Vidigal. Eu gostaria de ouvir uma música aí da banda Forró Maior. Eu me ofereço para todo que está ouvindo a programação da Nativa. Valeu, sextou, hein, Rafael?
1: Sextou.
8: Hoje é dia de tomar o suco da confusão.
1: O
8: hoje,
1: suco,
8: né,
1: da confusão.
8: Valeu.
1: A água que o passarinho não bebe. Bora que bora. Bom dia, bom dia.
9: Bom dia, Nativa. Bom dia, Rafael. Bom dia, mano velho. Bom dia, mano. Toca uma música pra nós aí, Rafael. Da Limão com Mel, as antigas aí, fazendo favor. Bom dia a todos aí.
1: Limão com Mel das antigas, né? Boa, anotado aqui. A gente vai atendendo aqui o pedido conforme o programa vai correndo, tá? Depois do intervalo já vamos atender Calcinha Preta, Santana, Dominguinhos e bora que bora, entre outros pedidos que já foram feitos desde o início do programa, né? São muitos, eu lembro, gente. Infelizmente não dá tempo de tocar tudo. Vocês podem perceber que tudo que toca são pedidos dos ouvintes. Ou são mensagens escritas aqui que a gente recebe, ou são gravações de áudio. Mas tudo que toca é tudo pedido do ouvinte. Mas é claro que não dá tempo de tocar todo mundo.
10: Bom dia, mano velho. Bom dia, mano novo. Aqui é Aguinaldo de Sampa, da cidade de Cajamar. Uma ótima sexta-feira para todos nós. Dedica as músicas do da Nativa para todos que tiver sintonizado. Um forte abraço.
1: Valeu, um forte abraço para você também, viu? Tudo de bom, obrigado pela participação. Ó, nosso WhatsApp sempre à sua disposição para você ou escrever uma mensagem de texto, né, que eu leio aqui no ar, ou gravar um áudio de no máximo 30 segundos. 9198-409-6019. São 3h55 desta sexta-feira, 9 de outubro.
0: Bom dia, bom dia. Bom dia, mano velho. Bom dia, mano novo. Bom dia, mano guidote. Gostosão das tapiocas.
1: Au, au.
0: Aqui é Tom Vieira de Agudos. Ô, guidote, toca pra nós aí, macho, velho. Traidor de chapéu de couro.
1: Ai, ai,
0: cuida,
1: ai.
0: Vai.
1: Cuida.
0: Uma ótima sexta-feira a todos, que Deus abençoe.
1: Valeu, meu amigo, abraço.
2: Bom dia, mano velho, mano novo. Aqui é José Deneval da Silva, Afogado da Engazeira, Pernambuco, lugar do velho Anjinho. Olha aí, bota uma música de Delmiro Barra aí, qualquer uma pra nós.
1: Delmiro?
2: Curte aí. E um bom dia pra vocês. E hoje é sexta-feira. Bota
1: sextou,
2: pra torar,
1: papai. Sextou, papai. Bota pra torar.
11: Hoje é sexta-feira. Bota pra torar. Bota pra torar.
1: É, são 3h56. Gente, ó, lembrando que amanhã o Mano Papi vai estar por aqui com o Mano Velho Mano Novo, tá? Aí eu volto na programação da Nativa às 11 horas da manhã do domingo. Então, domingo, eu quero todo mundo ouvindo e participando na hora do almoço ali do Arena Nativa, hein? Vou apresentar aqui ao vivo às 11 horas da manhã para todo o Brasil, domingão, tá bom? E aí, no forró, eu volto na segunda-feira, às 2 da madrugada, com o Mano Velho e Mano Novo. Ó, uma pequena parada e a gente volta já, já.
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0: Ei, tá todo mundo galinheiro. Manda o velho, tá bom falar da galinha. Quer dizer que a galinha leva de 24 a 26 horas para botar um ovo. E qual é o processo para esse ovo sair do... O ovo sai pelo uropígio. Quando sai o ovo para fora da galinha, aquele óleo chama uropígio. Segura o uropígio da galinha. Primeira, liberação da gema da ovulação. Tudo começa no ovário da galinha, onde uma gema, o óvulo, amadurece e é liberada. Outra coisa, formação da clara, magno. Olha, para formar a clara, são 3 horas que a galinha leva. A gema segue para a parte chamada magno. Lá ela recebe uma clara albumina, uma proteína essencial para proteger o embrião ao longo de cerca de 3 horas. Daqui a pouco tem mais. Essa galinha vai botar ovo, hein? A galinha vai botar ovo aqui no Forró Nativa. Mano Novo, mais um aí da meizinha, Mano Novo.
1: Alecrim do campo.
0: Famoso alecrim do campo, mano.
1: O cozido da planta para banho. É bom para banho. É o deitar.
0: Antes de tomar banho.
1: É bom para reumatismo.
0: Ah, o cara tá com problema. Antes de dormir, toma esse banho, né, Mano Novo?
1: Misturado com pinga.
0: Ixi, Maria.
1: É bom para mordida de cobra.
0: Ó, se uma cobra mordeu, então você pega com pinga, Mano Novo.
1: O alecrim do campo.
0: Alecrim do campo com pinga.
1: E o banho também é bom para a pele.
0: Para a pele.
1: O banho do alecrim do campo.
0: Olha que bacana, viu? Viva o alecrim do campo, das quebradas do sertão, meu Brasil.

0: pra essa música que vem agora, eu gostaria que você fizesse assim. Todos nós. Levanta a mãozinha aí. Vai, Tasso. Levanta a mão, Tasso. Bora, todo mundo assim, legal. Vocês aí que estão encostados no muro. Aí, legal. Pode ser. Olha, vamos pensar que Deus vai mandar muita energia positiva pra nós nesse 2006. Porque é a vez do Nordeste, é a vez de Pernambuco, minha gente. Pernambuco vai. É o celeiro da cultura do Brasil. Vamos nós.
1: Mano, velho, já comprei a ração. Aqui o meu galinheiro tá bonito. E você falando sobre a palestra da galinha, eu tô gostando demais aqui. Qual é o processo que a galinha leva? É, rapaz, a galinha que sustenta muitas e muitas famílias. Que bacana, que legal. Então veja bem, já falei aqui da liberação da gema, já falei do óvulo, já falei, por exemplo, do magno. Agora, membrana e formação inicial. Então a membrana e a formação inicial do ovo da galinha leva de 1 a 2 horas. E a se desenvolver, e as primeiras membranas protetoras são formadas ao redor dela. Então, a membrana. Membrana e formação inicial de 1 a 2 horas. O ovo passa pelo istmo, onde a clara continua a se desenvolver, e as primeiras membranas protetoras são formadas ao redor dela. Formação da casca, útero. A formação da casca do ovo leva 20 horas, hein? Essa é a etapa mais longa. O ovo chega ao útero, onde passa a maior parte do tempo, recebendo uma casca dura, composta de carbonato de cálcio. Então, já tem aí a famosa casca do ovo da galinha. Mas a gente continua entrando na galinha, entrando na sua roça. O negócio tá bom demais na sexta-feira, porque o Mano Novo tá na roça, falando das plantas medicinais, Mano Novo.
2: Alface.
1: Famosa alface.
2: O chá das folhas é tranquilizante.
1: O chá de folha de alface é tranquilizante?
2: É bom para tosse.
1: Para tosse, é verdade?
2: O cozido da planta para o banho é bom para sarna.
1: Para sarna.
2: E limpar feridas.
1: Limpar feridas, é verdade?
2: O alface.
1: O alface é bom porque, por exemplo, a minha voz está ficando limpa porque eu como a Mana Baby faz salada de alface no almoço e no jantar. Alface, alface americana, aí vem cebola e 2, 3 fatias de tomate. Então é bom para voz, é bom para coisa. Agora, por exemplo, alface não é bom para goleiro. Quando o goleiro de um time está em uma fase, porque vem todo jogador, tem a fase boa e às vezes a fase ruim. Então, quando o goleiro está em uma fase, o que acontece? Às vezes o cara chuta de fora da área e ele vai com tanta confiança que de repente não calculou o bote e a bola passa entre as mãos do goleiro. Um frangaço, ou então no meio das pernas. Mas quando passa entre os braços e as mãos, aí a torcida... Goleiro, mão de alface. Esse goleiro do teu time tem mão de alface. Quer que a ver o alface aí com o goleiro? Meu amigo goleiro, segura a bola, goleiro. Mas curta o forró nativo, é com Mano Velho e Mano Novo.

0: Olha a galinha pintadinha, a galinha pedreira aqui, a galinha pintadinha, a galinha caipira, a galinha doméstica, a galinha de capoeira. Oh, coisa boa, estou falando assunto de galináceo. Vamos do galinheiro do Brasil, trazendo como é que sai o ovo da galinha de 24 a 26 horas. Gente, uma etapa do ovo da galinha é a pigmentação e a postura. Leva de uma a duas horas finais. Pouco antes da postura, a casca recebe, por exemplo, corpo, quer dizer, pigmentação, e uma membrana final de proteção, cutícula. O ovo está pronto para ser colocado através do uropígio da galinha. Então, o uropígio é o fiofó da galinha, é ali que o ovo sai, gente. Por que as galinhas não botam exatamente um ovo por dia? Porque as galinhas não botam exatamente um ovo por dia. Leva de 24 a 26. Eu vou contar daqui a pouquinho no Forró Nativa, evidentemente. Mano Novo, mais simpatia sertanejas, Mano Novo.
1: Alfazema branca.
0: A famosa alfazema branca.
1: O chá da planta ao deitar.
0: Sim.
1: É bom para a doença dos brônquios.
0: Doença dos brônquios, é?
1: Exatamente.
0: Oh, que legal, hein?
1: Alfazema branca.
0: Alfazema branca.
1: Isso.
0: Bota alfazema branca, seja feliz, curtindo gostosamente o Forró Nativa do dia 9 de outubro, primavera. Forró Nativa, Comando Velho e Mano Novo.

0: bom dia.
1: Bom dia, Nativa. Bom dia, Rafael. Rafael, toca para nós. Lamento de Nordestino com Francis Lopes. Aqui é o Antônio, de motorista de aplicativo de São Bernardo.
0: Opa, valeu, obrigado. Diga bom dia.
2: Bom dia, bom dia, bom dia. Mano Natália, Mano Novo, Mano Guidotti e todos os ouvintes da Nativa. E gostaria de ouvir aí com o Edgar Mombranca, vendedor de melancia. Toca pra nós aí, por gentileza, Guidotti.
0: Valeu, meu amigo, obrigado. Bom dia, Mano Velho, Mano Novo. É, especialmente para você, Mano Guidotti, manda um abraço para nós, da galera do Mercado Livre, Marília, Cajamar, obrigado. Valeu, Wagner, um abraço, viu? Tudo de bom, pessoal aí trabalhando.
3: Bom dia, Rádio Nativa, bom dia, amigo velho.
0: Bom dia.
3: Bom dia, amigo, Mano Velho, Mano Novo. Gostaria de ouvir com o Simão Monteiro, Ponta de Faca.
0: Ponta de Faca.
3: Oferecer para todos os motoristas do Brasil. Ótimo dia para todos nós.
0: Valeu, meu amigo.
3: Fica com Deus, tudo de bom.
0: Tudo de bom, obrigado. Fica com Deus você também, viu? Tudo de bom. Edson Miguel de Guarulhos também na sintonia. Obrigado, boa noite, bom dia.
4: Bom dia, bom dia, bom dia, galera nativa. Cuida, cuida.
0: Cuida, cuida.
4: Manda um bordão para nós aí. Galera do Pagote aqui curtindo na colheita aqui do Palito Doce. Manda aí, oferece pro Thiago Zirim, o Delaí. O Didi Pastor, o bonitinho que tá ali dando uma reposada, batendo uma pestana, que tá meio cansadão. Aqui é o Tchola que tá falando.
0: Ô, Tchola.
4: Um modão pra nós aí. Provocação de vizinha. Abraço, é nóis. Tamo junto e misturado.
0: Tamo junto e misturado. Valeu, obrigado, bom dia.
5: Bom dia, Nativa. Bom dia, Mano Velho, Mano Novo. Bom dia, Rafael Guidotti, meu
0: dia.
5: Carequinha lindo,
0: au,
5: maravilhoso.
0: Au,
5: estou aqui me preparando para trabalhar, ligadinha no Forró Nativa. Se for possível, toque uma música do Dantas, do Frank Aguiar. Desejo a todos vocês um ótimo dia e um ótimo final de semana, porque eu sou muito nativa.
0: Muito,
5: beijos.
0: Muito. Beijo, beijo.
6: Bom dia, Nativa.
5: Valeu.
6: Leandro de Biúna aqui de novo. Bora pegar a estrada. Toca aí um Aviões do Forró aí pra nós aí. Curtir essa estrada aqui, ouvindo um forrozão bom. Um abraço a todos. Fique com Deus.
0: Amém. Você também. Fica com Deus, viu? Tudo de bom. Obrigado. Vamos que vamos. Oi, bom dia.
7: Bom dia, Rafael Guidotti. Meu cara, quem é mais lindo?
0: Bom dia.
7: Sextou. E adivinha o que eu estou fazendo já? Passando roupa, Rafael Guidotti, no meu serviço, porque o dia hoje está prometendo de novo. Beijo, meu lindão.
0: Beijo, lindona. Tudo de bom. Obrigado pelo carinho, viu? Tamo junto e misturado. Obrigado, Ana. Oi, bom dia.
8: Bom dia, Rafinha, meu lindo. Como é que você está?
0: Bem.
8: Mano velho, mano novo, como é que eles estão? E a cirurgia dele, como é que ele tá? Recuperação. Fala pra mim como é que ele tá. É, que Deus abençoe todos vocês, tá? Se for possível, toca a música da Mulher da Blusa Amarela, fazendo um favor. Beijos. E a Valderinha de Marapuama, São Paulo, tá?
0: Beijo, Valderinha. É, mas como a gente falou, né? E a gente tanto quer que ele tá aqui no programa com o Mano Novo, né? Todos os dias. É, não teve a cirurgia, né? Foi adiado aí. Em breve vai ter uma nova data, né? Então, tamo tudo junto e misturado. Bom dia.
9: Bom dia, Rafael. Que é Elizabeth de Caeiras. Toca qualquer música do Luiz Gonzaga, que eu adoro. Uma boa sexta-feira e um bom final de semana a todos.
0: Pra nós, né? Pra nós. Obrigado, tudo de bom. Vamos de música. O homem aqui, ó, que estão pedindo. Dantas do Forró e o Caminhão Velho.

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Olha aqui, você participa do programa, olha o zap da Nativa, 9198-409-6019. Amanhã, a gente vai completar Mano Velho e Mano Novo, 43 anos de forró no ar, no grupo Bandeirantes de Comunicação, desde o dia 10 de outubro de 1983. Faça a conta aí, 2026 para 83, dá exatamente 43.

0: 43 anos fazendo no ar aqui no grupo. Que orgulho para Mano Velho e para Mano Novo. Gente, então veja aqui. Por que a galinha ou não bota exatamente um ovo por dia? Como o ciclo dura de 24 a 26 horas, a galinha geralmente bota um ovo um pouco mais tarde a cada dia. Quando esse atraso faz com que o tempo de postura passe para um período noturno, quando a galinha não bota. Galinha não bota ovo de noite, não. Ela acaba pulando um dia, reiniciando o ciclo na manhã seguinte. Que legal, hein? A luz e nutrição, a produção constante é estimulada por cerca de 14 a 16 horas de luz, luz diária, e uma boa alimentação com cálcio essencial para a formação da casca. Aí aquele cara que cria a galinha da granja, na verdade. Luz e nutrição. Então a produção constante é estimulada por cerca de 14 a 16 horas de luz na cara. Coitada da galinha no frango. 16 horas de luz na cara. Uma boa alimentação com cálcio essencial para a formação da casca. Como sofre a minha galinha. Ai, ai, ai, ui, ui, ui. Mano Novo, fala mais aí da simpatia, Mano Novo.
1: Alfafa.
0: Alfafa.
1: Alfafa.
0: Sim, Mano Novo.
1: O chá da planta é fortificante,
0: Mano Novo. Alfafa. Velho. Olha aqui que bacana. Então o chá da casca é fortificante?
1: O chá da planta.
0: Da planta, da alfafa.
1: É fortificante.
0: Ah, que bom,
1: exatamente.
0: Tá vendo? Não faz mal a ninguém, alfafa. Alfafa da vovó. Ô vovó, tá gostando do forno aqui, vovó? Um beijo, vovó. De Mano Velho e Mano
2: Você
0: Novo.
2: Chamou, Corrinha. 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

0: Ai, eu tô com medo. História de Corrinha, caviar com rapaduras, 4h46. E você mandando seu bom dia pra gente no WhatsApp da Nativa. 9198-409-6019. Bom dia, Forró Nativa. Bom dia, Mano Velho, Mano Novo, Rafael Guidotti. Todos os dias aqui ligadinha na Nativa. Gostaria de pedir a música Luiz Gonzaga, Carolina com K. Sexta-feira pra nós, abençoada. Ednei de Moura, beijo. Bom dia, Nativa, sou a Roseli de Tupã. Bom dia, Mano Velho, Mano Novo. Toca pra mim, se possível. Ai, que saudade do cê. Linda demais. Boa. Bom dia, Rafa, Mano Velho, Mano Novo. Abraços de Doubas Sampaio, Amanda Lima, Ana Vitória Sampaio, Jordão Siqueira, Galinha, Juscelino Porto, Everaldo Silva, Carlos Freitas, as Malandrinhas do Forró, Marcos Gonçalves, Messias do Vale, Claudinho Arruda. Rafa, por favor, dá pra você tocar Descontrolo com Jordão Siqueira. Boa, boa, boa. Diga bom dia, bom dia.
1: Bom dia, Mano Novo, Mano Velho, Mano Baby. Olha, daqui a pouco eu tô indo pra Mongaguá e me encontrar com a Dil, passar o feriadão junto com a minha irmã lá. Vamos correr na orla, né? Porque eu sou um atleta. Ontem eu corri 7 km ontem à noite. Eu e meu amigo Douglas aqui de Amparo. Bora, bora. Um cheiro pra ele também, Douglas. Tô aqui, viu, seu lindo? Dil, daqui a pouco eu te encontro, mulher, se Deus quiser. Bora, bora.
0: Bora, bora. Um beijo, viu? Tudo de bom. Quem mais tá por aqui? Bora que bora. Fala aí, Fátima Shimoyama.
2: Bom dia, Rafael Guidotti.
0: Bom dia.
2: Bom dia a toda a equipe do Forró Nativa. É a Fátima aqui do Tatuapé, desejando uma sexta-feira abençoada, com alegria, sucesso para a Rádio Nativa, que é tudo e muito mais. Sucesso para você, Rafael. E te pedindo, vamos fechar a semana com muitas alegrias. Toca um Fala Mansa para nós. Beijo, beijo, beijo. Deus te abençoe. Bom final de semana.
0: Beijo, beijo, beijo. Fala Mansa. Bom final de semana, Fátima. Deus abençoe, viu?
3: Essa não é uma música errada para tocar. Isso, essa mesmo. Pode tocar.
0: Tá bom. Um beijo.
4: Bom dia, Rafael Guidotti. Bom dia, Mano Velho. Bom dia, Mano Novo.
0: Bom dia.
4: Alvina, aqui de Novo Horizonte, estado de São Paulo.
0: Opa!
4: Toca pra mim uma música do Roberto aí. Qualquer uma.
0: Já toquei.
4: Obrigado, bom final de semana.
0: Valeu, Alvina.
4: A todos nós.
0: Igualmente. Se der tempo, eu toco outra. Mas eu toquei uma do Roberto, tá? Se der tempo, eu toco outra dele.
5: Bom dia, equipe da Nativa FM.
0: Bom dia.
5: Todo mundo aí. Quem que nos fala aqui é o Vigilante Altair. Estou ligado aqui todos os dias aqui na Nativa FM. Estou desempregado, mas estou sempre na Nativa.
0: Boa!
5: FM. Um forte abraço a todos aí.
0: Um abraço, que Deus abençoe, tudo de bom. 4h49, daqui a pouquinho tem mais ouvintes falando aqui no Forró Nativa, tá? E também vou ler mais mensagens de texto. Calma aí, agora vamos curtir música. Hoje é sexta-feira, 9 de outubro, 4h49, a pedidos Flávio Leandro. Flávio Leandro e Zezito Doceiro.
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1: Opa! Olha aí, gente, é fogo de ribaçou o muro, né? É fogo de baixo pra cima e água de baixo pro fogo. Segura o fogo, fogo da paixão, fogo do amor no Forró Nativa nessa sexta-feira, com Mano Velho e Mano do Olha. Amanhã, sábado, vamos completar 43 anos de forró com Mano Velho e Mano Novo aqui na empresa Grupo Bandeirantes de Comunicação. E a Nativa é uma das integrantes do Grupo Bandeirantes aqui. Estamos aqui na Avenida Paulista 807, edifício Winston Churchill. Estamos no 21º andar. Nativa FM, que tradição, uma audiência fantástica. E o forró está tomando milhões, está tomando milhões. O forró está valendo milhões aqui. Então, gente, agora eu vou falar para vocês aqui quais são as raças de galinha, quais são as galinhas que existem no Brasil e no mundo. Olha aqui, então, veja bem, começando com a galinha. Galinha doméstica, a galinha caseira. Galinha caipira, aquela galinha do interior. Galinha de capoeira, galinha do interior. Galinha pintada. Galinha preta. Galinha pedrez. Galinha pinta asturiana. Galinha pinta asturiana, galinha, por exemplo, australope, galinha negra de Jersey, galinha de canela preta, galinha de barbuda do Catolé, galinha castelhana negra, galinha araucana, galinha alemã imperial, galinha d'Angola, capote Guiné. Então, no Nordeste, a gente chama, por exemplo, a galinha d'Angola, o capote Guiné. Tô fraco. Então, hoje o assunto, um dos assuntos formativos, foi a criação de galinha. Quantas horas a galinha leva para botar um ovo? E a galinha d'Angola, Mano Novo, mais detalhes aí da simpatia, Mano Novo.
2: Algodãozinho.
1: Algodãozinho?
2: Não, algodãozinho.
1: Algodãozinho. Certo, Mano Novo.
2: Cozido, para banho, ao deitar.
1: Olha aí.
2: É bom para qualquer tipo de inchaço no corpo.
1: O algodãozinho, Mano Novo?
2: O algodãozinho, exatamente.
1: Olha que bacana, que legal. Viva o algodão, o algodãozinho. Você sabe que o algodão é um produto agrícola de grande sucesso no mundo inteiro. Então, o algodão mais puro, mais rico que já existiu foi o algodão do Egito, né? Da época dos faraós aí. Então, até hoje se produz algodão no Egito. E no Brasil, o algodão se destacou muito aí nos anos 20, 30, 40, 50, no Nordeste do Brasil. O Nordeste foi um grande produtor de algodão. Entendeu? Então, deu muita riqueza para muitos fazendeiros, para muita gente. Tanto é que as multinacionais beneficiadoras do algodão se instalaram no Nordeste. E a cidade ficou a mais rica do Nordeste em posto foi Campina Grande, na Paraíba. Uma cidade no interior da Paraíba arrecadava mais do que Recife, Fortaleza, Salvador, Natal, João Pessoa. Era uma coisa incrível. E na região do Siridó, no Rio Grande do Norte de Paraíba, foi produzido um tal de algodão mocó. O algodão mocó era de altíssima qualidade e fez muito sucesso. Então tivemos a época áurea do algodão. Até que aí nos anos 70, por aí, apareceu o tal do bicudo, com a praga do bicudo, que dizimou praticamente o algodão. Então foram muitos anos de estudos científicos para combater esse tal de mocó, e hoje o Nordeste volta a produzir em larga escala novamente o algodão. E o algodão em todo o Brasil, se pega no Sudeste, Centro-Oeste, se planta muito algodão. Então o Brasil se tornou novamente um grande exportador de algodão. Então tem esse algodão mocó, o algodão do Egito e o algodãozinho para ser fortificante aqui no Forró Nativa de sexta-feira, Brasil!

0: Mais pedidos atendidos nesta sexta-feira, 9 de outubro, 5 horas e 15 minutos. Olha a hora! 5 e 15, Vicente Neri, Meiga, Senhorita. E antes, ai que saudade de você! Povo tá, hein? Que gosto musical, sensa, mara. Bora que bora, meu povo, falar com você que participa pelo nosso WhatsApp 9198-409-6019. Bom dia, grande abraço, um beijo, final de semana, um ótimo feriado. Que Nossa Senhora cuide de nós sempre. Um feliz Dia das Crianças. Obrigado, Ivonete. Um beijo pra você, viu? 5h15.
1: Bom dia, Forró Nativa. Bom dia, Mano Velho, Mano Novo. Deus abençoe a sexta-feira de você e a todos nossos.
0: Todos Nordeste. Nós.
1: Grande presente pra nós, né?
0: Nordestino. Opa.
1: Show.
0: É nóis. Bom dia, minha querida Rádio Nativa do meu coração, Reinaldo. Obrigado, Reinaldo. Oi, bom dia.
2: Bom dia, meu carequinha. Oi. Bom dia, Manu. É, velho, Manu. Só se der, toca aí, Amado Batista, meu ex-amor. Meu ex-amor.

0: Beijo, meus
1: Amor.
0: amores. Meu carequinha charmoso do Instagram.
1: Au, au. Beijo, Cicinha. Um beijo pra você, menina.
2: Bom, é primeira vez eu mandando mensagem com vocês aí, entendeu? Agora eu tô ouvindo o mano velho falar aí da galinha e ovo. Tem um rapaz que trabalha com a gente, ele compra os ovos maiores, e todos os ovos que ele compra tem duas gemas dentro.
1: Ó,
2: Já viu isso?
1: homem de sorte, esse em duas gemas. Valeu, guerreiro. Um abraço, viu? Bom dia, Rafael. Sou motorista da aviação Piracicabana. Acabei de fazer a entrada dos colaboradores da Natura. Faço a linha de Louveira. A Natura gostaria de pedir uma música do Amado Batista, Borboleta Azul. Uma ótima sexta-feira a todos. Um abraço para você. É José Cassiano. Oi, bom dia.
0: Bom dia, Rafinha. Bom dia, meu carequinha.
1: Bom
0: Tô com a mesa
1: dia.
0: 14 aí pra mim. Vai, Corinthians, domingo.
1: Cuida!
0: Tira São Bernardo.
1: Cuida, cuida! Bom dia, primeira vez participando. Abraço, Nova Independência Interior, São Paulo. Toca um forró para nós, frente 3, usina IP, 43 anos de forró, parabéns. Valeu, Elton, primeira vez participando. Valeu, valeu, tamo junto. Oi, bom dia.
3: Bom dia, mano velho. Bom dia, mano novo. Bom dia, Rafael Guidotti. Ótima sexta-feira abençoada aí pra todos. Toca pra nós aí, mesa 14. Quem fala é o
1: Mesa
3: Jair aqui
1: 14.
3: de São João Guarulhos. Mandando um abraço pro pessoal da Global Pimentas aí, meu amigo Neto, minha amiga Luísa, que tá tudo ligadinho aí na Rádio Nativa. Cuida, cuida,
1: Cuida,
3: assistou.
1: cuida, sextou. Valeu, Jair. Bom dia, Rádio Nativa. Bom dia, Rafael. Me chamo Luana. Falo aqui de Campinas. Primeira vez ouvindo o programa. Já ouço a Nativa, mas esse horário é a primeira vez que estou ouvindo e posso dizer que já ganhou uma fã. Que delícia de programação. Parabéns. Obrigado, Luana. Um abraço, pessoal aí de Campinas. Mais uma aqui, ó. Bom dia a todos os manos. Bom dia, Rafael maravilhoso. Passando para dizer um feliz e excelente final de semana para todos nós. Deus na frente sempre. Para variar, toca a mesa 14. Beijo, beijo, Isabel do Jardim Zona Norte. Gente, vocês estão ganhando dinheiro com cintura de mola. Cintura de mola! Ô, Baianinha, ô, pessoal, vocês estão moiando a mão desses meninos aqui? Gente do céu, tá uma febre essa mesa 14. Tá uma febre, mas também a música é boa, eu sei disso. Bom dia.
0: Toca a mesa 14, por favor.
1: Olha lá, mesa 14.
0: Mesa 14.
1: Mesa 14.
0: Boa sexta-feira para você. Bom final de semana
1: Um
0: para
1: beijo.
0: vocês.
1: Valeu.
0: Abraço.
1: Valeu, Rosana. Um beijo.
4: Bom dia, Forró
1: Bom
4: Nativa. Bom dia, Rafa
1: dia.
4: Guidotti.
1: Oi.
4: Sou Maria José aqui da Saúde,
1: Oi, Zezé.
4: passando por aqui para desejar uma excelente sexta-feira a você e toda a equipe do Forró Nativa. Beijos.
1: Beijo, beijo. Tamo junto. Um abraço para você. Bom dia, Rafa. Bom dia, Nativa. Aqui é o Reni Souza. Tô aqui na padaria Pingo Doce Guarulhos. Ligadinho, gostaria de ouvir. Forró beijando Túlio Milionário. Muito bem. Oi, bom dia.
5: Bom dia, mano velho, mano novo. Bom dia, Rafael Pinotti.
1: Bom
5: Tá
1: dia.
5: falando aqui é o Magal, aqui na padaria Aurora, no centro de São Paulo. Quero oferecer a música Mesa 14.
1: Olha lá.
5: O Deus queima-rosca, padeiro, fumaça e cabeção. Beleza? Uma ótima sexta-feira para nós. Que Deus nos abençoe.
1: Amém, você também. Olha, eu já falei, gente. Eu acho que a saga de um vaqueiro perdeu o posto para mesa 14. Não tô falando de obras, tá, gente? Mas de questão de pedidos, gente. Quem acompanha o nosso programa aqui, o Forró Nativa, nessas últimas 2, 3 semanas, mesa 14, mesa 14, mesa 14, mesa 14, mesa 14, tudo mesa 14.
6: Bom dia, bom dia.
1: Bom dia.
6: Rafa Vidoge, bom dia, mano, vai, mano novo. Sextou, papai, sextou, mas pra nós que se acelitei, não sextarás. Toca pra nós. Amazã, me enganei com minha noiva. Tchau, obrigado.
1: Tchau, obrigado. Elza Gomes, bom dia. Um dia abençoado para você também. Obrigado, viu? Oi, bom
7: Bom
1: dia.
7: dia, mano Rafa. Eu mandei um bom dia, mas eu saí, eu não sei se passou ou não. Então é o seguinte, meu querido. Bom dia para você, para Mano Novo, Mano Velho, para todos os porteiros da madrugada, padeiro, vigia, esmeraldo carreteiro, para os nossos caminhoneiros. Eu queria que você passasse uma música hoje aí de Amado Edilson. Qualquer uma deles aí para nós aí, para alegrar aí a madrugada aí. E sextou, né? E fica com Deus aí, um bom final de semana para nós, José Faustino.

0: Um abraço, meu querido.
1: Valeu, Zé Faustino. Um abraço para você. Uma ótima sexta.
2: Bom dia, Rafaelzinho Bidotti.
1: Bom dia.
2: Para desejar um excelente final de semana para você e todos os seus ouvintes. Um beijo grande, Maria Mercedes Souza Pradelli. Se é possível, toca a música do Luiz Gonzaga aí. Um beijo grande, querido. Ativa a rádio no minuto do meu coração.
1: Beijo, Maria!
3: Bom dia, bom dia, bom dia, Rafael. Bom dia, mano velho, mano novo. Bom dia a todos. Toca pra gente, Asa Branca. Aqui é o Antônio de Bauru.
1: Opa!
3: Sergipano.
1: Valeu, Antônio. Um abraço. Olha aqui, ó. Bom dia, Rafael. Lourdes Costa. Gostaria de desejar um ótimo trabalho, um ótimo final de semana para você. Um abraço pro Mano Velho, Mano Novo. Mesa 14. Amo essa rádio, essa sua alegria. É contagiante, meu querido. Mesa 14, 14. Tamo junto na mesa 14. Vamos sentar na mesa 14. Bom dia, Rafael. Beijo, ótimo final de semana. Obrigado, Ivone. Bom dia, bom dia. Partiu, cai, Corinthians. Adilson Castro. Ele colocou aqui, ó. Hashtag cai, Corinthians. Oi, bom dia.
4: Bom dia, mano velho. Bom dia, mano novo. Bom dia, mana baby. Bom dia, menino Guidotti.
1: Bom dia.
4: Sextou,
1: papai.
4: Passando para desejar uma linda e maravilhosa cestinha para você, para todos os manos, para todos os ouvintes da nossa nativa. E eu estou aqui ligadinha, só ouvindo essas músicas boas que você tá tocando. Continua aí, meu The Best. Um beijo.
1: Beijo, Taninha, sua linda. Ótima sexta-feira. Sou Jailton Gama, do Jardim Guarujá, natural de Itiúba, Bahia. Bom dia, mano velho, mano novo e Rafael Guidotti. Rafael, hoje só aguardando a música do Fala Mansa, da Fátima. Ótimo feriadão. Já tá na ponta da agulha aqui, viu? Já tá na ponta da agulha. Bom dia, bom dia.
5: Bom dia, Guidotti. Bom dia pra todos. Bom dia pros mano. O Guidotti, troca pra nós aí uma do Zé Piata, Guidotti. Vai lá longe buscar uma boa pra nós. Olha a festa todos aí. Bom dia.
1: Valeu, bom dia.
6: Oi, bom dia, Rafael Guidotti. Aqui é Antônio Duarte Lima, direto de Cedro, Ceará. Bom dia, mano velho. Bom dia, mano novo. E toda a família nativa. Uma boa sexta-feira. Sextou com S de saudade.
1: Oh, S de saudade.
7: Bom dia, mano velho, bom dia, mano novo, nosso amigo Rafael Guidotti.
1: Opa,
7: fala comigo, Guidotti, aqui é Dilson, arrocha pra nós aí.
1: Arrocha o nó. Valeu,
7: Sandro Lúcio.
1: Sandro Lúcio.
7: É nós.
1: É nós.
7: É nós, galera. Arrocha, meu filho.
1: Arrocha, menino. 5h24.
8: Bom dia, fala nativa, bom dia, mano velho, mano novo, bom dia, mano Rafa. Sextou aí, mano Rafa. Eita, 3 dias só dormindo, comendo. E dando umas voltas, umas caminhadas. E ouvindo a nativa, que é muito mato. Isso aí na folha daqui a pouco, menino.
1: Bora, Maria Cícera, um beijo. Agora, antes de tocar o Fala Mansa, shot da alegria, que eu vou tocar aqui, né, sexta-feira. Simão, adivinha. Bom dia, Rafael. Mano velho, mano novo. Toca aí, mesa 14. Eu vou ter que tocar. Vamos tocar Fala Mansa. Tem um intervalinho. Depois do intervalo, a gente já volta direto com a mesa 14, gente. Barbaridade!

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0: Pronto, meu povo! Tá aí o que vocês queriam! Cintura de bola e a famosíssima Mesa 14, com certeza a disparada música mais pedida aqui nas últimas 3 semanas, pelo menos, tá? Do Forró Nativa. Olha a hora da Mesa 14, reserva ela pra mim aí! São 5h42, vamos pegar os últimos bons dias aqui, né? Que o tempo passa, o tempo voa. Daqui a pouquinho, às 6 horas, tem o Jones Mendes e o Coração Sertanejo. Amanhã, quem vai estar aqui com o Mano Velho? Mano Novo é o Mano Papo. Mano Papo! Eu volto no forró na segunda, tá? No feriado, vamos estar aqui ao vivo. Feriado dia 12, segundona, às 2 da madrugada até às 6, tá bom? Mas antes disso, eu volto no domingo também. 11 horas da manhã no Arena Nativa. Conto com a sua companhia, sua audiência no domingão, hein? 11 horas da manhã. Bom dia, Forró Nativa, Mano Velho, Mano Novo, uma sexta-feira abençoada, obrigado, viu, Cleusa? Tudo de bom pra você. Oi, bom dia!
1: Bom dia, Mano Velho, Mano Novo, bom dia, meu Rafinha.
0: Oi!
1: A sonâmbula de Poá.
0: Oi!
1: Se der tempo, coloca forró no escuro do Gozaguinho, do Gozagão. Ai, ai, ai, ai, se não der tempo, toca amanhã.
0: É, né?
1: Toque, por favor.
0: Boa.
1: Forró no escuro.
0: Valeu, Ivonete, obrigado, viu? Um beijo pra você. Tudo de bom, menina, tudo de bom pra você. Vamos ver. É tempo, vou ser sincero, que eu acho que não sei se vai dar mais tempo não, viu? Eu acho que não sei se vai dar tempo não, porque já estamos corrido aqui. Vocês perceberam que hoje, né? Hoje, sexta-feira, dia 9, voltou, né? As propagandas eleitoral, né? E vai ter horário político também. São 10 minutos, né? Às 7 da manhã e ao meio-dia no rádio e também volta na TV. Então tá um pouquinho mais puxado. Não tanto quanto antes, igual o primeiro turno, mas fica um pouquinho mais, né? Pequenininho o nosso tempo aqui nessa última hora. Tá bom? São 5h44. Bom dia também pra Jô na sintonia. Bom dia, Nativa, indo trabalhar na Companhia da Nativa, ótima sexta-feira, Carmela Cristina, da Barra Funda, obrigado, bom trabalho, viu? Bom dia, Nativa, sua linda, bom dia, Rafael Guidotti, Mano Velho, Mano Novo, toca a música do Milionários é Rico nessa longa estrada da vida. Vamos falar pro Jones Mendes tocar daqui a pouquinho, às 6 horas, no Coração Sertanejo, tá bom, menina? Bom dia, Rafael. Quero desejar uma ótima sexta-feira pra você, Mano Velho, Mano Novo. Toca uma do Amado Batista. Tô devendo Amado Batista, mas hoje também não vai dar mais tempo. Vamos deixar na saideira. Não, não vai ter saideira, gente. Agora, daqui até terminar agora as eleições, não vai ter a saideira por causa da propaganda, tá bom? Bom dia, Rafael. Quero desejar uma ótima sexta-feira, viu? Luzia Mendes, de Araraquara. Bom dia, Rafael. Bom dia, manos. Ouvindo Forró Nativa pela primeira vez, sintonizei às 4h30 e não parei mais de ouvir. Estou adorando. Quando acordar mais cedo, vou sempre acompanhar vocês, viu? Adorei. Um beijo para você aqui da Mônica Sanches, de Interlagos. Beijo, boa sexta-feira. Obrigado, Mônica. Tudo de bom. Seja bem-vindo, então, viu? Acorde mais cedo, menina. Bom dia.
2: Para mim é um motivo de alegria estar aqui podendo falar com a Nativa, a rádio melhor do mundo, a top, a nota mil. Eu quero ver a música com Frank Aguiar, Mototáxi. Aqui é o Rufino de Barueri. Bom dia para todo mundo, ouvinte da Rádio Nativa aí, tchau, tchau.
0: Valeu, Rufino.
3: Bom dia, Rafael Kidor.
0: Bom dia.
3: Um ótimo final de semana abençoado para você. Torca para mim aí, Carcinha Preta, Paulinha. Vamos ganhar do Parmeira domingo.
0: Vai não.
3: Eu tô confiante.
0: Vai não.
3: Hoje não vai cair, não. Vai, Corinthians. 2-0 pro Corinthians.
0: Sai daqui, sai fora. Bom final de semana. 5h46.
4: Aqui tô trabalhando, escutando a Nativa. Manda música pra mim, Tijinho Chororô, a Galopeira.
0: Galopeira. Vamos pedir pro Jones tocar a Galopeira também.
4: Nativa, bom dia, galera. Estou aqui trabalhando, escutando a Nativa. Que Deus abençoe você. Um dia de sexta-feira. É muito, muito mais Nativa.
0: Muito, muito mais Nativa. 5h47. Bom dia, Brasil!
5: Oi, bom dia!
6: Bom dia!

0: chovendo aí, aqui tá chovendo.
1: Aqui tava chovendo e agora já choveu.
2: Tá chovendo só fora, dentro de casa tá tudo seco ainda, por enquanto.
0: Tá chovendo sim, querida, tudo molhado pra fora, uma barreira, não dá nem de caminhar pelo redor de tudo.
3: Tá chovendo sim, mas ainda não tá correndo água na estrada.
0: Tá chovendo, choveu a noite inteira e tá chovendo.
4: Mariquinha, aqui não choveu não, mas tem previsão de chuva forte pra hoje, tá? Se anima você, Mariquinha. Tem previsão de chuva forte para hoje aqui em São Paulo, Grande São Paulo. Agora 20 graus, temperatura gostosa, é 5h47 aqui em São Paulo. O sol já tá dando as suas caras, né? Já tá, tô vendo aqui nos topos dos prédios aqui os primeiros raios solares. E hoje a mínima é 18, a máxima pode chegar a 32 graus. Porém, hoje teremos sol, mas com muitas nuvens ainda pela manhã. Chuva forte à tarde e à noite. A quantidade prevista para hoje é de 14,9 milímetros. Vento soprando a 3 km por hora agora, mas poderemos ter aí rajadas de vento de até 48 km por hora, tá? O sol se põe às 6h08. Estamos aí na lua minguante.

0: boa é assim, Zé Vaqueiro. Tem tudo a ver com sexta-feira, né? Vamos pegar umas brejas aí, mas não sei se passa de duas cervejas não, né? Dependendo quando a química acontece, né, gente? Dá aquela explosão e ó... Ai, sexta-feira, dia de maldade, bebê! Pra vocês, né? Eu fico longe dos perigos noturnos. Entenda-se que ninguém me ama, ninguém me quer. Simbora, meu povo! Obrigado pelo carinho, pela companhia. Sensa, sensa, mara, mara, vocês são ó, ó, demais, hein? Obrigado pela companhia de hoje e da semana todinha. Vamos repetir isso, hein? Todas as madrugadas, tá? Amanhã, quem vai estar por aqui com o Mano Velho e Mano Novo?
1: É o Mano Papo!
0: André Costa. Domingo é a Dai. E segunda, no feriado, eu tô aqui ao vivo, aço, hein? Às 2 da madrugada até às 6 no feriadão. Mas antes, como eu disse, no domingo. Amanhã eu folgo. Amanhã eu tô de folga. Mas no domingo, 11 horas da manhã. Todo mundo ouvindo Arena Nativa, hein? Bora ficar aqui na Nativa. Domingão, 11 da manhã, tá bom? E participando também pelo WhatsApp, vai ter presente, vai ter pique surpresa, vai ter muita coisa boa, viu?

0: ligado aí. É só ficar ouvindo Noises. Daqui a pouquinho eu volto com o Jones Mendes no Coração Sertanejo para dar aquele recado importante para você, viu? Uma linda e ótima sexta-feira, um lindo e ótimo final de semana. Deus sempre na frente. Vamos pra oração, né, mano velho? Obrigado sempre pela parceria, mano velho.
1: Tem aqui a oração do Padre Padicisto, o nosso Douglas EC3, roncando os motores a pistão, todo mundo a bordo, comandante, copiloto, radiotelegrafista, mecânico de voo, duas comissárias, 28 graus. Mano velho, mano novo, embarque autorizado. Vamos embora, mano novo!
2: Vamos embora, mano velho!
1: Até amanhã!
2: Bye, bye!
1: Galera do querido e amado Brasil!
2: Bye, bye!
1: Zil, zil, zil!
3: Mano velho, dizem que o Padre Cícero é um santo e tem poder.
1: É isso mesmo, mano novo! E se a voz do povo é a voz de Deus, só nos resta dizer: viva o santo do sertão!
3: Viva!
1: O Padre Cícero foi tão querido no sertão nordestino que o povo criou a sua oração. A oração para ser rezada antes do agricultor sair de casa para a lida diária.
3: Vamos rezar, mano velho?
1: Vamos sim, mano novo, ao som do maestro César do acordeon.
3: Pelas lágrimas divinais, livrai-me dos invejosos e das mãos dos criminosos e dos laços dos satanás.
1: Para botá-los para trás, Deus na frente, paz na guia. Ó Santa Virgem Maria, quando vem rompendo a aurora, iluminai-me na hora que vem clareando o dia.
3: Levanto-me e entrego-me a Deus e a Virgem Maria,
1: para com as espadas de São Jorge estar armado, com o leite da Virgem Maria amamentado,
3: para que meus braços não sejam fracos, nem meu sangue derramado pelas mãos do inimigo.
1: Quero ficar livre de todos os perigos em minha casa, junto com a minha querida família.
3: Em nome de suas cinco chagas, Jesus Cristo de Nazaré, atenda os meus rogos e me livre de todos os males.
1: Amém.

0: Ué, já acabou.
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1: Faltando alguns segundos para 6 da manhã. Bom dia, Nativa. Bom dia, meu povo. Bom dia.
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0: Sertanejo, palmas! Palmas! Acabou o forró! Volta na próxima madruga, 2 da manhã! Mano novo, mano velho, mano Guidotti volta daqui a pouco! 6 em ponto, dona Guga, bom dia, querido!
1: Bom dia, amigão! Que dia é hoje?
0: Hoje tá com amnésia! Sexta-feira! Véspera de feriadão, meu! Esquecida, é! 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

A Onativa, bom dia, 6:07, horário de Brasília, 6:07. O presente do Dia das Crianças ficou mais caro. O levantamento mostrou que a cesta de produtos relacionados à data acumulou alta de 32% entre setembro 21 e agosto deste ano. 32%!

0: 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Alegria, Jovelino Lopes e Marcel. Tô facinho. Que beleza. A hora, 6:10. Bom dia, meu povo. 6:10, horário de Brasília. Sextou. Sexta-feira de feriadão. Oba!
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0: Se ando sujo, se ando minha casa vem junto, se ando demora a chegar lá, de tão ledo que é o meu rastejar. 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
0: Dona Guga, vamos!
2: Vamos para as primeiras participações dessa manhã.
0: Vamos! Seja o que Deus quiser. Simone.
3: Bom dia, Nativa. A nossa charadinha de hoje é a tartaruga.
0: Não.
1: Errou!
0: Getúlio.
4: A resposta da charadinha é a tartaruga.
0: Não. Severina.
5: Como é que é, Jones? Você não vai repetir porque tá fácil? Pra mim não tá, não.

0: Vou não. Mulherada, me xinga, me chama de bandido. Esquerda, direita, no pé do meu ouvido. Amor, faça mais isso que aumenta ainda mais a sensação. Ulisses.
1: É a tartaruga.
0: Não. Falou, gatão.
2: Eu sou carinhoso, amante ideal. Cuidado, garota, que eu sou animal.
0: Opa. Levanta. Claudiana.
3: A charadinha de hoje é a vassoura.
0: Não. Não. 6:12, horário de Brasília. Bom dia. Sextou, meu bem. Ai, ai, ai, ai.
4: E vocês querem ouvir?
0: Simbora! Me bate! Chala de bandido! Agda!
3: Essa charadinha é muito fácil, é o meu marido!
0: Seu marido! Se ando sujo, se ando minha casa vem junto, se ando demora chegar lá, de tão lento que é o meu rastejar. Que maridão, hein? Ó! Oh.

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0: 25, horário de Brasília. Piada de quem agora, dona Guga?
1: É do amigo Geraldo.
0: Geraldo.
1: Se liga nessa.
0: Ligo, Geraldo.
2: Pedro conversando com o poste de noite. Aí passou o rapaz, falou: vou tirar sarro nesse Beldo aí, Beldo. Falou: não tem ninguém em casa, não, Beldo. Tem sim, eu deixei a luz apagada.
0: Essa luz acesa aqui, né? Essa luz acesa aqui, olha, deixei apagada. Moiado de Deus. Doido.

Nativa Bom Dia, 6h31. Fazer as coisas de coração nunca é perder, saiba disso.

0: A Nativa é muito mais a paixão de Bruno Marrone, meu segredo. 6h35, presente de hoje é uma bolsa transversal bem legal, dona Guga.
1: Ainda dá tempo de concorrer a esse presentão.
0: Também acho.
1: Só chegar junto aqui na charada.
0: Que tá perguntando o seguinte nesta charada. Se ando sujo, se ando minha casa bem junto, se ando demora chegar lá. De tão lerdo que é o meu rastejar. Quem sou eu? De que estamos falando, quem sabe?
2: Eu sou cigano e levo a vida cantando, minha vida é viajar.
0: Berivaldo!
3: É a vassoura.
2: Onde eu passo a cigana?
0: Não. Valdinar!
3: É o sapato.
0: Não. Gilmar!
3: É o bicho preguiça, Jorge.
0: Errou! Falar quem é o bicho preguiça. Do jeito que nós estamos aqui, sexta-feira, se arrastando. Não é o bicho preguiça. 6h36. Diga, Ana.
4: A charadinha de hoje é o Odo.
0: Não, não.
2: Eu sei que tu andes de valente cigano.
0: Marisa.
5: É o Celta Preto, Jones.
0: Como é que é? Como é que é, menina?
5: É o Celta Preto, Jones.
0: Que é isso? Tá doido. Bora, meu povo. Olé. 9198-409-6019. Se ando sujo, se ando minha casa bem junto.

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0: Tá na Guga, mais uma piada no ar.
1: A Sueli já está pronta para perguntar.
0: Sueli,
2: você sabe por que que o Joãozinho levou uma escada na feira?
0: Uma escada na feira, sei lá.
2: Porque falaram pra ele que os preços estavam lá em cima.
0: Ai, aí ele... Aí ele levou a escada. Tá bom.
3: Você

Nativa, 12 minutos para 7. Ninguém acertou as dezenas sorteadas ontem na Mega Sena. Concurso é o próximo, 3068, valendo 112 milhões de reais. E tá acumulando. Continua acumulando.

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1: Formou as nossas vidas, separou nós.
0: Ponto de chegada é coração sertanejo, sextou. E Vanderlei já está na área. Bom dia, Vanderlei.
2: Bom dia, Jones. Bom dia, Nativa. Era amanhã. Era amanhã. Nós estamos antecipando.
0: O que é que era amanhã e estamos antecipando?
2: 10 do 10 tem uma campanha promocional nas redes sociais.
0: Tá na moda isso agora.
2: Tá na moda, né? 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
2: É aquela chance de você dar um basta nessa preguiça, nesse cansaço. Porque chega nessa época do ano, as pessoas já estão esgotadas.
0: É, né?
2: Esgotadas, é aquela tensão. Tudo que você, de repente, você planejou no início do ano, você prometeu, não cumpriu, ficou pelo caminho, vai gerando uma frustração. Essa rotina, esse estresse aumenta cortisol. É um veneno. E pro homem, principalmente, porque baixa a libido. O que que é o desejo?

0: desejo, a vontade. E em outros casos, também baixa a capacidade. Você pode até ter vontade, mas aquele jogo não está 100%.
1: Entendi.
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1: Tá.
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0: Ela tiver muito mais saudade, é Rick Henry. Fim de semana, derradeira canção deste programa. Gostou, dona Guga?
1: Que programão. Parabéns aos envolvidos.
0: Parabéns. Parabéns aos envolvidos.

0: É muita gente envolvida. Bolsa transversal é presente muito mais nativa. Charada do dia perguntou: se ando sujo, se ando minha casa vem junto, se ando demora a chegar lá de tão lerdo que é o meu caminhar. Quem sou eu?
1: É o Caramujo. Bom dia, bom dia.
0: Aê, Caramujo, Caracol. Adilson José de Castro foi bem na resposta, hein? Caramujo, o Caracol. Parabéns, Adilson. Presentão na mão, amigo. Aguardamos a sua presença. Bom, a gente continua por aqui na internet. Já já nós vamos fazer o seguinte: camiseta e chaleira elétrica de presente. Vai chegando perto o Dia das Crianças. Uma brincadeira que sempre dá o que falar agora, tá na moda, é o cabelo maluco. Criançada tem que ir pra escola com um penteado muito doido. Vocês já viram isso na internet? Haja criatividade. As redes sociais ficam lotadas de fotos de crianças com cabelo de tudo quanto é jeito. Tem boneco, tem super-herói, tem carrinho, tem ônibus, tem tudo. Quem você vai homenagear no seu cabelo maluco hoje? Vamos supor que você vai pra escola, você é criança. Vai fazer o seu cabelo maluco. É que você vai colar na sua cabeça pra homenagear alguma coisa, alguém. Fala aí, qual vai ser o seu cabelo hoje? Você é criança, tá? Tá indo pra escola com cabelo maluco. Tem de tudo. Qual vai ser a sua homenagem hoje? Fale aqui comigo. 9198-409-6019. Camisetona, chaleira elétrica para britanear a sua vida. Já estamos aguardando. Vamos todos para a internet a partir de agora. Ou pode ser pela Alexa também. Estamos aguardando você. Chega aqui. Sextou. Sexta-feira.

0: obrigatória.
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0: 7h10, horário de Brasília, bom dia.
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0: A vida se baseia no respeito e é nele que encontramos a nossa maior esperança. Olhar para o amanhã com positividade significa entender que cada um de nós carrega um valor único. Quando escolhemos respeitar o tempo, a história e o espaço do outro, plantamos a paz que tanto queremos colher. Que a empatia guie os nossos passos e que nunca nos falte fé na humanidade. Onde existe respeito mútuo, a vida floresce mais leve, digna e cheia de possibilidades. Acredite, o mundo melhor começa na forma como a gente acolhe o hoje.

0: Bom dia, tudo bem na sexta-feira?
1: Sim!
0: Oi, Kelly, bom dia!
2: Bom dia, Nativa FM, aqui é Kelly Cristina. Quero desejar um ótimo dia a todos vocês, especialmente ao Jones. Desejo que o dia de vocês seja maravilhoso. Um grande beijo.
0: Obrigado, querida. Você também, tudo de bom. Gente, o Dia das Crianças está chegando. Teremos 72 horas no Super Dia das Crianças Nativa a partir de amanhã. Mas hoje é dia de ir para a escola com aquele cabelo maluco. Vocês viram na internet? Mas estão exagerando. Estão caprichando. É cabelo de tudo quanto é jeito. Se fosse criança hoje, como é que você iria para a escola? Com qual cabelo, Jane?
3: O meu cabelo maluco, eu faria sereia. Que eu faço uma trança e fica o rabinho dela.
4: Eu vou colar mini jogadores. Porque tá caindo e tá parecendo um Maracanã. Então eu ponho uns bonequinhos ali e fica parecendo um jogador de futebol.
0: Tá caindo o cabelo.
5: Eu vou moer um monte de giz de lousa na cabeça e vou homenagear a mim mesmo. Porque nessa semana da criança, a mãe fica maluca e a professora mais maluca ainda. Eu só quero que ela acabe, John.
0: 9198-409-6019. Camiseta, xarela elétrica. Com que cabelo você vai pra escola hoje? Caso você fosse criança.

0: Ativa, bom dia, 7h19, horário de Brasília. Como é que você tá?
1: Com vocês, quem se ama? 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

Nativa 721, na reta final de preparação para o Enem. O Ministério da Educação vai atualizar o aplicativo MEC Enem com mais questões, provas e simulados. Vai lá, amigo, vamos dar um estudado.

0: Ela tinha muito mais saudade, essa é boa, faz tempo, essa é forte. Henrique e Juliano, quem pegou, pegou. Bom, Dia das Crianças tá chegando, uma onda na internet. Tava vendo aqui, mas que loucura é essa? Os cabelos das crianças. Vamos supor que você é criança. Você vai pra escola hoje com aquele cabelo maluco. Cabelo de quê, Claudiana? Você vai?
1: Eu iria homenagear o cupcake. Eu queria ir com aquele penteado que as mães fazem, que cada a criança fica com dois cupcakes na cabeça. Porque eu tinha tanta vontade de comer nos aniversários que quando eu era criança, que eu iria homenagear ele. Ia com dois cupcakes na cabeça. Então,
0: cuidado pra não comer o cabelo, hein?
2: Eu não iria. Eu fui com meu cabelo cheio de lápis. Claro, né? Como uma boa professora, tenho que dá ser
0: exemplo.
2: Igual aos meus alunos.
0: Dá
2: maluquinhos.
0: Tá certo. Tal professora, tal aluno.
3: Eu iria com meu cabelo maluco, uma frigideira, com um ovinho frito e uma batatinha assim do lado.
0: Tá com fome, né, Cris? Já deu fome, né, mulher? Quem mais? 9198-409-6019. Cabelo maluco.
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0: 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Música sertaneja de Kleber e Cauã, Mil Adjetivos. Sueli, você vai com que cabelo louco hoje pra escola, menina?
1: Um bolo, mas um bolo bem recheado de chocolate com bastante brigadeiro. Cheio de brigadeirozinhos em cima, Johnny.
0: Isso não vai dar certo, não.
2: Seria um cuscuzeiro com cuscuz e ovo, porque eu amo cuscuz com ovo.
0: Mais um que tá com fome.
3: Meu cabelo maluco seria aquelas embalagens de remédio. Paracetamol, Dorflex, Cataflam, né? Que adulto só vive com isso na cabeça.
0: Pior que tem assim na internet, uma criança.
4: Eu iria de cabelo maluco com um rádio na cabeça e vários adesivinhos da Nativa, oh, porque isso é muito nativa.
0: Adriana!
5: Eu ia fazer meu cabelo maluco de squeegee. Squeegee, que é a moda agora, né? Então meu cabelo maluco seria sobre isso.
0: Ah, eu tô ligado. É bom, hein? Vai ficar bom. Você é criança, vai pra escola hoje. Com qual cabelo? Tá na moda esse negócio.
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0: Nativa 9 para as 8, hora dela.
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0: Danilo e Davi.
2: Eu não sou terapia.
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0: A Nativa é muito mais. A música da semana, Eu Não Sou Terapia. 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

Ativa, 8:02, quase metade das cidades brasileiras avaliadas estão sob situação de alerta ou de risco para Aedes aegypti, mosquito transmissor da dengue, da chikungunya e da zika vírus. Quase metade.

0: pode não, Jorge Mateus. Ó, a gente tá aqui com a seguinte brincadeira das crianças. É, tá na moda, se você viu na internet, redes sociais, um monte de criança indo pra escola com aquele cabelo maluco. Cabelo doidão. Cada penteado, gente do céu. Eu vi cada coisa. Qual seria, Getúlio, caso fosse uma criança, o seu cabelo doidão de hoje? Me conte.
1: Com a barra de crossfit presa no cabelo, os halteres e um tênis de corrida, né? Pra fazer bastante exercício.
0: Falou. Fortão, fitness.
2: Eu colocaria, assim, um monte de algodão branco, todo palhado. E aí eu colocaria aranhas de todo tamanho pra assustar bastante.
0: Menina, é dia das crianças, né? Halloween.
3: Tem e tem prêmios. 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
0: Mané Aranha, menina. Você é doido? Você é doido? Ganhando kit com camiseta e chaleira elétrica para britanear sua vida, Ana Carolina Righetto Lécio. Você ganhou, Ana. Parabéns, Ana Carolina. Camisetona linda e chaleira elétrica. Eita! E não é, mulher?

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0: Eu nunca vou cansar de me falar como é bom acordar pra mais um dia.
1: Ah, coisa boa!
0: Ah, poder acordar, sentir tudo aquilo que você pode fazer, principalmente levantar e para mais um dia de rotina, mais um dia para você fazer tudo diferente, saber que Deus permitiu você acordar e falar assim: ah, meu filho, minha filha, você pode recomeçar. Então, a partir de hoje, não só hoje, mas todos os dias, coloque na sua mão que você possa fazer sempre um dia diferente, melhor do que o dia de ontem. É isso que você tem que determinar para a sua vida. Então, se você acordou para mais um dia, coloca na sua mente que você não acordou por acaso. Deus permitiu você acordar hoje por algum propósito. Por algum propósito, Ele permitiu você acordar. Mesmo que você não saiba, mas Ele sabe. E o que Ele preparou para você vai além do que você possa imaginar. Então, se

por algum segundo ou por alguns minutos você sequer teve algum pensamento negativo, você pode retirar agora e olhar para o céu e agradecer pela oportunidade de viver, de estar vivo. Porque eu te falo uma coisa, muitos que fizeram planos para acordar hoje, nessa sexta-feira, dia 9 de outubro de 2026, não teve esse privilégio. Já você... Sete horas e nove minutos, que o dia...

0: A Nativa é tudo e muito mais, Gustavo Mioto. Fake news, 7 horas e 16 minutos, meu estagiário, por gentileza.
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0: Deixa eu falar com você que está me ouvindo agora. Sim, é com você que eu quero falar. Eu quero falar sobre uma verdade do perdão que pode te chocar. Às vezes, quem te machucou segue a vida, enquanto você continua sofrendo pelo que essa pessoa fez. Existem quatro passos que merecem a sua atenção. Quatro. O primeiro passo, perdoar os seus pais. Talvez eles tenham falhado quando você mais precisava, faltou presença, faltou carinho, sobrou cobrança. Talvez você passe a vida tentando provar que merece aquele amor que deveria ter recebido, sem precisar provar nada. A sua dor merece respeito, mas você não precisa passar a vida inteira esperando que eles reconheçam o que aconteceu para começar a cuidar de você. Perdoar pode levar tempo. Não significa negar a falta que fizeram. Significa começar a construir uma vida que não seja conduzida por essa falta. O segundo passo, perdoar os outros. Quem te traiu, quem te humilhou, quem conhecia a sua fraqueza, usou isso para te ferir. Você pode pensar, mas essa pessoa não merece o meu perdão, Sam. E eu te pergunto, você merece continuar sofrendo por causa dela? Perdoar não exige retomar com convivência. Você pode manter os seus limites. O que você busca é conseguir lembrar do que aconteceu sem ter que viver aquela dor inteira outra vez. Terceiro passo, perdoar a si mesmo.

pela escolha errada, pela palavra que não deveria ter dito, pela oportunidade de deixar passar, pelo tempo que ficou onde já deveria ter saído. Reconheça o que fez. Aprenda, corrija o que puder, mas pare de usar cada lembrança como uma nova condenação. Você não consegue mudar aquela decisão, consegue mudar a próxima. E precisa se permitir essa oportunidade. Quarto passo. O quarto é para finalizar. Pedir perdão a quem você machucou. Consegue? Porque é fácil lembrar de quem nos fez chorar. Difícil admitir que alguém também chorou por nossa causa. Ter coragem de dizer, eu errei. Eu te machuquei. Me desculpe. Sem um, mas você também. Sem exigir que a pessoa te perdoe na hora. Um pedido sincero assume o erro e vem acompanhado de mudança. Então, por que eu estou falando tudo isso? Porque nessa sexta-feira, pergunte a si mesmo, qual desses passos eu preciso começar? Talvez seja uma conversa, talvez seja reconhecer uma dor que você sempre escondeu, talvez seja procurar ajuda para cuidar dela. E antes de seguir o seu dia hoje, nessa manhã, aí onde você está, no trabalho, em casa, no trânsito, fale com Deus. Não, eu só quero que você fale com Deus por apenas alguns segundos. Diz, obrigado, Senhor, pela oportunidade de recomeçar. Me dá coragem para assumir os meus erros, cuidar das minhas feridas e não ferir as outras pessoas por causa delas. Deus só está esperando isso de você hoje. Bom dia.

0: Refletiu? Que bom. Decidiu perdoar? A si mesmo? O próximo? Que bom. Agora é com você. 7h24. Eu vou pro intervalo, mas daqui a pouquinho eu volto com ele, Eduardo Costa. Bom dia.
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Bom dia pra você. Deixa eu aproveitar e mandar um bom dia pro meu amigo açougueiro. Ô, meu amigo açougueiro, minha amiga, hoje é seu dia. Dia do açougueiro. Bom dia pra você. 7h29, Eduardo Costa. Começar de novo.

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0: A Nativa é tudo muito mais. Paula Fernandes com Simone Mendes. Circo, 7h41. Você tá sabendo que tá valendo um momentão de 3 horas no Eros Motel? Você não sabia, não? Ah, mas agora você está sabendo. Então, ó, pra você que tá ligado, sintonizado, já participa aí. 65996398781. Me conta como é que tá sendo seu dia, como é que tá sendo sua manhã. Ah, você tá fazendo de bom por aí? Deixa eu aproveitar e mandar um abraço pra ele, que tá sintonizado. Ele que é da América Jeans, Dorival. Oh, Dorival, como é que você tá, rapaz? Bom dia pra você, Dorival. Tá indo pro Pedra 90, que eu sei, hein, Dorival. Um abraço pra você, pra toda a equipe aí da América Jeans, tá? Tudo de bom pra você. Dorival tá sempre sintonizando, meu estagiário. É. Dorival. Ele, excelente marqueteiro, gerente de marketing. Rapaz, tudo que você pensar em marketing é ele. Dorival. Um abraço pra você, Dorival. Obrigado pela sua sintonia. Bom, são 7h42, deixa eu mandar um abraço também pra Edilene Jesus, também tá sintonizado. Oi, Edi, como é que você tá, menina? Você tá bem? Acordou pra mais um dia, né, Edi? Bom dia pra você, bom dia pro Gonçalo, ô Gonçalo Júnior, bom dia pra você, pra Bárbara, pra toda a sua família, bom dia. Deixa eu dar um bom dia também pra ele que tá sempre sintonizado, Rony Gol, Lara, tá sempre sintonizado também, Nativa, bom dia pra você. Agora eu quero mandar um bom dia, sabe pra quem, meu estagiário? Quero mandar um bom dia pra eles, os açougueiros, rapaz. Quando chega fim de semana assim, os açougueiros já preparam aquela carne caprichada, aquela picanha, aquela costela. É, meu amigo açougueiro, minha amiga açougueira, bom dia pra você, tá? É, a homenagem mais do que justa a esses profissionais que são verdadeiros parceiros da nossa mesa, hein? Em essenciais no atendimento do comércio, hein? Dos supermercados e na hora de garantir a melhor carne para o churrasco do fim de semana, né? Então, vai uma salva de palmas pra vocês, hein? Não, parabéns, ó. Meu amigo açougueiro! Sextou, hein, açougueiro? Sextou, hein? Tá passada aí, rapaz. É, eu gosto de açougueiro, eles são excelentes. Excelente. Rapaz, eu ia fazer uma piadinha aqui no Agamoment. Não, deixa. A piada do açougueiro deixa pra lá. Deixa pra lá. Também no dia de hoje, pra quem não sabe, hoje é o dia mundial do ovo. Você gosta de ovo, meu estagiário? É bom comer ovo. É. A data completa 30 anos de celebração internacional em 2026. Vale destacar que o ovo é uma das fontes de proteína mais completas, versáteis e acessíveis que existem para fortalecer a saúde e dar pique no dia a dia. Só assim, se você não comeu ovo hoje, não pode comer. Não, tem que comer ovo. Fala o seguinte, fala para fritar o ovo ali lá. É, pra lá.
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5: Muito bem, de volta por aqui, 7 horas e 47 minutos. Tá chegando Ed Brito e Samuel. Toda mulher. Lembrando que tá valendo momentão de 3 horas do Eros Motel. Participa.

0: A Nativa é tudo e muito mais. 7:54. Deixa eu perguntar pra você que tá aí do outro lado. Como é que tá a sua internet, minha amiga? Meu amigo, como é que tá a sua internet? Ai, Paulo Santos, tá caindo toda hora. Não, peraí. Não, peraí. Se a sua internet tá caindo toda hora, tá faltando o quê, meu estagiário? Ah, meu estagiário Rafael. 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
0: Mato Grosso e Matias, enquanto o sol brilhar. Deixa eu aproveitar e mandar um abraço pra Ana Neta, pra Roberta, pra Paula. Tá sintonizada aí, né, meninas? Bom dia pra vocês.

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1: Bruno e Marrone, A Conta da Loucura, 8 horas e 5 minutos. Deixa eu passar aqui pelo WhatsApp rapidinho, meu estagiário. Coloca na tela aí o 65996398781. Deixa eu ver quem tá mandando mensagem, quem tá participando. Ah, deixa eu mandar alô pra você. Tem áudio aí? Se tem áudio, coloca áudio, meu estagiário. Bora mexer o doce. Sextou.
2: Fala, Paulo Santos.
1: Opa!
2: Bom dia, abençoado, Paulo Santos.
1: Bom dia.
2: Forte abraço aí.
1: É o Cleidson.
2: Bênção sem medidas aí pra toda a família nativa.
1: Amém, amém.
2: Tamo junto. Cleidson Taques.
1: Valeu, Cleidson Taques. Bom dia pra você, meu querido. Tudo de bom, hein? Que um dia por aí seja produtivo, hein? Quem mais?
3: Bom dia, nativa!
1: Bom dia! É o Rony Gon?
3: Hoje é sexta.
1: Sexta-feira, papai.
3: Sextou com S de quê?
1: De quê?
3: De saúde.
1: Saúde, sucesso.
3: Sossego. Vamos pra cima.
1: Isso aí.
3: Coloca meu nome aí nesse sorteio aí que nós queremos ganhar essa...
1: Momento?
3: Esse momentão aí.
1: Nossa, aqui no momentão.
3: Sorteio lá no dia da festa do Merck.
1: Amanhã
3: tem um futebol.
1: Rapaz. Amanhã tem jogo, né?
3: Amanhã vamos pra cima. 5 horas da manhã começa.
1: E lasqueiro. Pô, pode jogar bola cedo, né? Tem que colocar o nome na lista, hein, Ronigo? Bom dia pra você, Rony. Bom dia.
4: Paulo Sam.
1: Oi.
4: Bom dia. Virgínia, do Residencial.
1: E aí, menina?
4: 21.
1: Tá bem?
4: Passando pra desejar uma ótima sexta-feira.
1: Boa,
4: me preparando
1: boa.
4: Pro meu aniversário de 50 anos.
1: Que é isso, mãe?
4: Um beijo.
1: Beijo pra você.
4: Virgínia.
1: Virgínia. Tá concorrendo, menina. Tá concorrendo. Quem mais?
5: Bom dia, Paulo Sam.
1: Bom dia.
5: Tô
1: como é que
5: aqui,
1: vai?
5: Ligadinho, viu? Nativa, FM.
1: Boa.
5: Na rodagem do aplicativo.
1: Isso aí.
5: Paulo Sam, manda esse voucher do Eres Motel pra cá, Paulo Sam.
1: Beleza, vou mandar.
5: Ligadinho.
1: Tá concorrendo. Foi
5: com uma, hein?
1: Não, isso é verdade, Misael tá sempre ligado e sintonizado. Misael Alves, do bairro Três Barras. Ei, Misael, um abraço pra você, meu querido. Quem
6: bom
1: mais?
6: Bom dia, Rádio Nativa.
1: Bom dia.
6: Estamos aqui ligadinho juntamente com você todos os dias.
1: Boa.
6: A mais tocada de Cuiabá e Mato Grosso.
1: Sorte nossa, então.
6: 4,3. Aqui é o Douglas que tá falando.
1: Fala, Douglas.
6: Participar do sorteio aí do Eros Motel aí. Coloca nós pra participar aí, meu amigo.
1: Deixa comigo,
6: e
1: Douglas.
6: Coloca a música aí pra nós do Mano Walter.
1: Mano Walter.
6: Não esquece não, meu amigo. Todo dia, né, tá pedindo a música aí, vocês não tocam pra nós essa música. E manda um
1: não tô com
6: o
1: Mano Walter, batalhário.
6: Pimpolinho, Cristiano e José.
1: Que
6: quem tá falando é o Douglas.
1: Ó o Douglas.
6: Aqui do bairro Dr. Fábio 2.
1: Tá certo.
6: Manda uma música pra nós aí do Mano Walter.
1: Mano Walter. Tamo
6: ligadinho junto com vocês todos os dias aí, meu parceiro.
1: Tamo tá bom.
6: Junto e misturado.
1: Nativa! Ô, dona! Você já viu que ele já tá bravo já, né, meu estagiário? O tom da voz dele já aumentou. É. Começar a tocar a música do Mano Walter. Não, se vira. Vai falar com o programador lá. Fala com ele.
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0: bom dia.
1: São 8 horas, a nativa está sorrindo.
0: Abra a janela rapidinho, vai.
1: Abra a janela.
0: Isso! Sinta a alegria que vem pelo animação total. Não, não, aqui era alegria hoje, hein? É sexta-feira. Pessoal tá na obra aí, animação, aumenta o volume aí.

alegria. A Nativa é muito mais amor e alegria na sua companhia. 8 horas e 11 minutos. Bora matar a saudade com ele? Cristiano Araújo? Caso indefinido.

A Nativa é tudo e muito mais, Marcos e Belucci. Cancela o sentimento. 8 horas e 21 minutos. E aí, já mandou sua mensagem? 65996398781. Deixa eu aproveitar e falar pra você agora. É da Ótica Prevê. É, meu estagiário. 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

Eita nós, hein? Zeneto Cristiano. 8 horas e 28 minutos. Deixa eu aproveitar e mandar um abraço pra ele. Quem que tá na sintonia? Ê, Manoel Belo, rapaz. Um abraço pra você, pra sua esposa Andressa. Estão aqui na... No Odonto Center, aqui na... Na Avenida Fernando Corrêa, no Cochipó, meu estagiário. Estão sintonizando neste exato momento. Falou assim, Sam, estou aqui ligadinho. Sintonizado na clínica aqui, na recepção. Tá eu e toda a equipe aqui ouvindo a Rádio Nativa. Manda um abraço pra nós aqui, Sam. Então, um abraço, então, pra toda a equipe aí da Odonto Center Cuiabá, sempre sintonizado aí na Avenida Fernando Corrêa. Um abraço pra vocês, hein? Muito bom saber que vocês estão na sintonia. É, Manoel! 8h29, deixa eu aproveitar e mandar um abraço aqui pra quem mais, hein? A Camila falou assim, Sam, estou aqui no Pet Shop sintonizado em você. Camila no Pedra 90.

0: Camilinha! Bom dia pra você, menina! Bom saber que você tá aí!
1: Paulo San, sextou, passando por aqui pra desejar uma excelente sexta-feira pra você.
0: Obrigado, Messa.
1: E oferecer toda a programação pros ouvintes, inclusive pro Sidney lá em Juara, e dizer pra você que eu quero participar desse sorteio aí.
0: Não, tá concorrendo. Boa. Um momentão?
1: Bom dia, bom dia, bom dia.
0: Você quer um momentão?
1: Mercês,
0: Mers. Obrigado pela sua sintonia, Mers. Bom saber que você tá aí, menina. Bom saber que você tá aí. Quem mais tá por aqui? Quem mais? Não, mentiras, meu estagiário. Olha só quem apareceu por aqui. Donizete, rapaz. O Donizete Garcia apareceu. Mas você sabe por que que ele apareceu, né, meu estagiário? Palmeiras ganhou ontem. Flamengo, não sei o que aconteceu lá. Dizem que foi roubado. Eu não acredito nisso, não. Não aconteceu isso, não.
2: Uhum, tá bom, acredito.
0: Foi diferente o jogo de ontem. O Flamengo empatou, e é isso, 2-2 com o Santos. Tava ganhando 2-0. Aí foi expulso o jogador lá, o Jorginho. E aí o Santos empatou. Dois pênaltis? Tá. Aí o Donizete apareceu, né? É, ganharam ontem, né? Aí ele falou assim, Santos, tô aqui ligadinho. Não, o Donizete apareceu. Tem outro palmeirense que apareceu aqui, Vicente Corrêa. Coloca o áudio dele aí.
3: Bom dia, Paulo Sá.
0: Bom dia. Olha o palmeirense
3: Vicente
0: aí.
3: Vicente Corrêa aqui de volta.
0: E aí, homem, você tá bom?
3: Escuta.
0: Ah, fala.
3: Se eu ganhar aquele tarde...
0: Do quê?
3: Momentão.
0: Hotel, isso.
3: Você pode...
0: Ah.
3: Pode botar ele aí pra
0: não
3: concorrer de novo pro povo.
0: É, não vai querer, não?
3: Porque eu não vou lá.
0: Mas por quê?
3: Se eu for lá, só pra dormir, porra.
0: Dormir?
3: Então, se for pra dormir, eu dormi em casa, mano.
0: Ah, mas... Não tá ativo, porra, não, homem?
3: Não. Oxi. Não dá, não.
0: Não dá, não?
3: Em casa, eu durmo melhor.
0: Mas você vai dormir no ar-condicionado lá também. Ah, fala.
3: Manda um abraço.
0: Manda,
3: lá
0: fala.
3: Pra Marli.
0: Marli.
3: Outro pro Léozinho.
0: Léozinho.
3: Léo de Acácio.
0: De Acácio?
3: São meus únicos... parceiros, parceiros torcedores.
0: Ah, não, ele vai falar de
3: do
0: jogo.
3: Palmeiras.
0: Ah, não. Eu sabia. Ah, fala.
3: Escuta aqui.
0: Tô escutando.
3: Nós estamos chegando, seu
0: Mário. Meu Deus do céu.
3: Um pontinho.
0: Não, tira esse áudio, meu Deus. Tira esse áudio. É, vou pro intervalo.
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6: Olá, eu sou a doutora Michele Daltro, cirurgiã do aparelho digestivo e faço parte da equipe de transplante renal do Hospital São Mateus. 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
1: Eita, nós! Vem que a Nativa é muito mais Lambadão nessa manhã de sexta-feira. Bora dar uma animada. Ai, Sam, tá animado? Tô animado. Quero transmitir pra você energia, aumentar sua frequência. Você que tá cabisbaixo, desmotivado, cansado pela correria da semana. Não, bora animar. É pensamentos positivos. Eu quero que você se levante. É alto astral, anima. Hoje é sexta-feira. Estamos chegando no final de semana prolongado. Tem pessoa que não vai trabalhar segunda-feira. Eu, por exemplo, não vou trabalhar segunda-feira. Desculpa, meu estagiário, mas... Eu não posso fazer nada. Me liberaram. Eu vou aproveitar. Vou aproveitar. E amanhã também no trabalho? Ih, rapaz, dá pra viajar, não dá? Ah, dá. Tô indo pra Poconé. Alô, Poconé, tô chegando aí, Poconé. Vou pra Poconé, mas...

0: A Nativa é tudo e muito mais, hein? 8 horas e 38 minutos. Como é que tá o dia por aí? Tá bem? Tá tranquilo? Bom saber que você tá aí. Bom saber que você tá aí.
1: Bom dia, Paulinho.
0: Bom dia.
1: Bom dia.
0: Como é que Paulinho, tá? Fala.
1: Tenho uma notícia boa pra te dar.
0: Ah, qual?
1: Uma que o Palmeiras encostou.
0: Ah, e a outra?
1: E outra que eu tô apaixonado.
0: Ai, lasqueira.
1: Bom dia, meu parceiro.
0: Valeu, Marcelo Palmeirense, rapaz. Xodito, Morena do Baguncinha. 8h39.
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0: Xandito, Morena do Baguncinha. Alô, Marcelo Palmeirense, tá apaixonado. Já leva a Dani pra comer um baguncinha, vai. É, hoje é sexta-feira, vai.
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0: Te peguei dançando, que eu sei que eu te peguei balançando o pezinho. 8 horas e 44 minutos. É, pá, o pessoal tá animado aqui, hein, Gonçalo? Mas tá animado
1: bom dia,
0: aqui.
1: Bom dia, Paulo.
0: Bom dia! Como é que tá, homem?
1: É, os palmeirenses deram uma florada aí.
0: É,
1: né?
0: Começou a aparecer um atrás do outro
1: tava
0: agora
1: todo
0: aqui.
1: Todo mundo meio quieto, os porcos tava
0: sim.
1: Meio abatido,
0: né? Pois é.
1: Aí o Flamengo tropeçou ontem.

0: Não foi roubado,
1: não deixou,
0: né?
1: De ser o líder, né?
0: Não, não deixou.
1: Continua líder.
0: Concordo.
1: Sextou com alegria.
0: Sextou, Paulo, sextou, Gonçalo. Vai, ó. Começou a aparecer os flamenguistas aí. Os palmeirenses começou a florir aí, mas... os flamenguistas não tá satisfeito com o jogo de ontem, não, hein? Mas um abraço pra vocês aí, Tom. Um abraço. Manda sua mensagem, 65996398781. Quer participar pra concorrer um momentão de 3 horas do Eros Motel? 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Eu volto.
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1: De volta por aqui, 8 horas e 50 minutos. Marília Mendonça foi pro conveniência.

0: que eu não te esqueci. 9 em ponto. Deixa eu aproveitar e falar diretamente com você que está sintonizado aí nessa manhã. Sim, com você que eu quero falar. 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

0: coisa boa. Henrique Juliano, até você voltar.
1: Até você voltar.
0: Fala em voltar, você já voltou já aqui pra mim? Ah, mandou mensagem? Não! Você não mandou nenhum alô ainda? Não mandou nenhum bom dia? Ah, tá de brincadeira, né? Deixa eu mandar um parabéns aqui, meu estagiário, rapidinho. É, abaixa o microfone, muito obrigado. Meu estagiário hoje tá eficiente hoje, hein? Obrigado, hein? Hoje se comemora o Dia Mundial dos Correios, meu estagiário. É, se você não sabia, agora você está sabendo. A data marca a fundação da União Postal Universal, criada em 1874 na Suíça. E celebrando aí a importância histórica e a conexão aí, né, que o serviço postal sempre teve em unir cidades, países e pessoas. Também no dia de hoje se comemora também o dia do atletismo, né? Conhecido mundialmente como esporte base. O atletismo reúne os movimentos mais naturais do ser humano, né? Correr, soltar e lançar, né? Perfeito para mandar um abraço para aquela galera do esporte, né? Da corrida de rua e das modalidades que inspiram a superação. Então, se você corre aí, é corredor assim como eu, gosto de correr na rua também, vai participar de alguma corrida esse final de semana aí? Tem corrida esse final de semana? Se tem, já fala pra mim aqui, quero saber. Um abraço a todos os corredores, tá? É. Um abraço pra você. Porque hoje é o dia do atletismo, então parabéns você que corre. Você já fez a sua corridinha hoje pela manhã? Tem pessoas que... A Jéssica, ela correu hoje 5K, já colocou nos stories aqui. Não tem como eu lembrar de todos, mas eu vi alguns stories das pessoas marcaram. Luana, lá no Portugal. Portugal não, na Itália. Ela na Itália já fez a sua corrida, marcou também. Rapaz, o pessoal tá sempre correndo, né? A gente tem que correr, meu estagiário. Tô correndo muito pouco esse ano. Ano passado eu corri. Corri pra catiça. Mas esse ano... Ah, meu Deus. Deixa eu mandar um abraço aqui pra Larissa. Paola, Larissa, obrigado pela sua sintonia, menina. Muito bom saber que você tá na sintonia, tá lá. Ei, Larissa, bom dia pra você. Sidney Montuan. Nossa, tô ouvindo você aqui, Sam. É, ouvindo a Amada Batista agora no seu programa. Lembra o nosso programa aí, Sam? Rádio Cidade FM em Juara. O pessoal de Juara, é o Sidney Montuan, locutor, comunicador. Um abraço pra vocês, hein? Um abraço, muito bom saber que vocês estão aí, hein? Tocamos somente música do Roberto Carlos e Amado Batista na segunda e sexta, Sam. É muito bom ouvir a Nativa. Manda um forte abraço para o seu estagiário também. Tá aí, meu estagiário? Um forte abraço aí do Sidney Montuan, grande comunicador. Um abraço pessoal de Juara. Estão sintonizados também. Flaviane Lima mandou também, que é o momentão de 3 horas do Eros Motel. Narciso Douglas Silva também, que é o momentão. Alifer falou assim, Sam, eu quero esse momentão aí, Sam. O Alifer Júnior. Quem mais quer o momentão? Tem áudio aí?
2: Pausado, hoje não tô bebendo. Eu tô solteiro ainda, pausado. Eu vou casar a mulher de 32 anos até os
0: 52. Peraí. Segura o áudio. Do nada você colocou esse áudio pra mim. Não entendi como é. Não tô bebendo. Quem mandou? Ah, o Magno? Coloca o áudio novo.
2: Pausado, hoje não tô bebendo. Eu tô solteiro ainda, pausado. Eu vou casar a mulher de 32 anos até os 52 anos.
0: Ah, tá.
2: Bom dia, pausado.
0: Bom dia.
2: Bom dia.
0: Bom dia. Tá procurando uma mulher de 32? Bom dia!
2: Henrique Renan, Força de Amor, toca pra nós aí.
0: Tá bom.
2: Mais tarde eu vou beber uma, mais tarde.
0: Ah, mais tarde você vai beber uma, mas agora você não tá bebendo não, né? Tá bom.
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0: Não, ele não tá bebendo, meu estagiário. Ele vai tomar mais tarde, vai mais tarde. Tá solteiro, hein? Atenção, mulheres. Tá solteiro, Magno.

0: Fabrício e Fernando.
1: Que presente.
0: 9 horas e 20 minutos. 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

0: 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Um abraço para toda a equipe aí da Ótica Prevê. 9h21, eu vou, mas eu volto. Tá valendo um momentão de 3 horas, tá? É.
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6: De volta, 9 horas e 24 minutos. Tá chegando Victor Léo. Tem que ser você? Tem que ser, né? Participa aí pra concorrer um momentão. Daqui a pouquinho é um sorteio.

A Nativa é tudo e muito mais, 9 horas e 32 minutos. Murilo Ruf. Deixa eu aqui. Alô, você que queria ouvir a música do Mano Walter. Douglas Portela. Como é que tá, homem? Mano Walter, não deixa não.

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2: Existe uma teoria que se chama 90-10, onde uma pessoa tem 90% daquilo que você procura em alguém, só que você foca naqueles 10% que falta. Aí você sai pra rua, se aventura, e realmente você encontra aqueles 10%, mas não se deu conta que perdeu os 90%.

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0: A Nativa é tudo e muito mais. Simone Mendes, direitos iguais. 9 horas e 51 minutos. Bora pro sorteio, meu estagiário. Bora, bora, bora, bora.
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0: Sim! Muito bem, deixa eu agradecer a você que participou, você que mandou mensagem. Obrigado pela sua participação, hein? Muito obrigado mesmo. Você que interagiu, você que mandou. Obrigado. Mas quem levou o momentão foi quem, meu estagiário? Telefone, por gentileza, na tela. 6599... Aliás, 65981. É, ah, é 99. Então tá, tá bom. 65998, final 24. Qual é o bairro? Bairro... Vai lá pro Nico Baracate 3. Olha só, Nico Baracate 3. Quem levou? Rosiane Amorim Caetano. Aí sim, Rosiane! Eita nós, hein, Rô? Rosiane Amorim. Rosiane Amorim foi a sortuda hoje, então levou o momentão de 3 horas do Eros Motel. Rosiane, menina. Aí amanhã... Ah, ela falou assim, amanhã é meu aniversário. Vai aproveitar. Oh, se vai. Nossa. Já parabéns pra você, já tá antecipado, tá? Tudo de bom. Você tem 3 dias úteis pra comparecer, documento com foto e pegar o seu momentão de 3 horas, certo? Você que não ganhou, não fique triste. Tem mais momentões pra você concorrer aqui. Às 13 horas tem Pedro Panock com mais prêmios aqui na Nativa, certo? Eu tô ficando por aqui. Bom, eu só volto terça-feira. É, só terça-feira agora. Ah, não é possível que você não vai sentir saudade do Paulo Sam. Se sentir saudade, já sabe onde me encontrar, né? Tô lá no meu Instagram, @paulosam. Aproveita então aí o final de semana, ao lado daqueles e aquelas que fazem parte da sua vida. Aproveita esse final de semana prolongado para você descansar, aproveitar o que tem que aproveitar, tá bom? E aí a gente se encontra com a bateria recarregada na terça-feira, às 7 horas da manhã. Tá bom, meu amigo? Tá bom, minha amiga? Meu senhor, minha senhora? Rafael, meu estagiário, tá bom? Então tá bom. A gente se encontra terça-feira que vem. Semana que vem! Mas se sentir saudade, já sabe onde eu estou.
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na Tivetudo e muito mais você. Vamos falar um pouquinho sobre missão, sobre metas, sobre trabalho. O que você faz hoje? Você faz com perfeição? Você está atento a cada detalhe? Você é grato, grata pelas conquistas que te trouxeram até aqui? Outra coisa, se fosse para dar uma nota aí para sua semana, nessa sexta-feira antes do feriadão, que nota você daria por aquilo que você faz? E o que você pode fazer ainda hoje por você e pelo seu trabalho para fechar essa semana melhor, fechar essa semana bem? Você sabe que são perguntas que despertam a gente, né? Que tiram a gente do piloto automático e nos fazem pensar, eita, o que eu tô fazendo da minha vida? Seja como for, faça o que tiver que ser feito, como se fosse seu último dia. Faça com prazer, faça com alegria, faça bem feito. Não é à toa que você está aí agora para essa grande missão.

Eu te amo pra sempre dessa sexta-feira, já com carinha de feriado prolongado, não é? Mas antes de curtir o seu feriado, tem que mandar aquela mensagem toda apaixonada, toda amorosa, pra quem você mais gosta. Essa pessoa precisa saber que você sente esse carinho todo aí. É, às vezes a gente não sabe, não temos assim uma bola de cristal. Aproveita que é meu último dia aqui no Te Amo Pra Sempre. Segunda-feira a Gislane volta. Então caprichem na mensagem e acolham a Gislane com todo carinho na segunda-feira de feriado também, tá bom? O nosso número pra você mandar sua mensagem, o seu áudio, sua mensagem escrita é o 9198-409-6019.

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Paixão, Fábio Júnior, felicidade. Nos chamo pra sempre. O importante é ser feliz. Ter a paz ali no seu coração. Independente aí da sua decisão. Preserve a paz. Sempre. Recadinho da Lisandra pro Valmir. Queria que você soubesse o quanto eu te amo e sou completa ao seu lado. Tantos momentos passamos dentro desses 15 anos juntos, né? Você é um homem, pai, amigo, filho e marido maravilhoso. Obrigada por nunca desistir de nós. E eu tô aqui por você e pra você. Eu te amo ontem, hoje e sempre. Recado dessa sexta-feira da Ângela pro Ari. Meu amor, eu te amo muito. Te admiro, tiro o chapéu pra você. Esse homem guerreiro e trabalhador. Agradeço demais por tudo que você faz por mim. Pedi a Deus uma pessoa para me fazer feliz e ele me presenteou com você. Às vezes eu sinto que você caiu do céu mesmo. Caiu assim, nos meus braços. Recado da Sabrina para o José Carlos. Te amo para sempre, pai. Hoje faz 13 dias que o senhor se foi. Eu quero dizer que em todos os momentos o senhor foi incrível e vai estar para sempre guardado em meu coração. Eu sei que aí no céu o senhor encontrou a mamãe. Te amo muito.

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0: amigos Lucas e Luan.
1: A Nativa é tudo e muito mais emoção. Lucas e Luan, Jorge Mateus, pense em mim. Você tá pensando em quem nessa manhã? Em que você está pensando? 9198-409-6019. Para você mandar seu áudio, seu recado aqui pro Te Amo Pra Sempre, antes da história do Aconteceu Comigo. Recado especial do Wilson pra Carol. Meu amor, demorei para entender o peso dos meus erros e a dor de ter te deixado ir. Mas o vazio que ficou é tão imenso que eu percebi ser incapaz de seguir em frente ou viver qualquer coisa que não seja ao seu lado. Se ainda houver espaço no seu coração, eu estou aqui pronto para reconstruir tudo o que deixamos escapar um dia. No.

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Nilson, Without You. No Te Amo Pra Sempre, dessa sexta-feira, 11h25, horário de Brasília. Bom dia pra você. 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

Olá, Nativa. Meu recado hoje vai para o João Magalhães, meu esposo digníssimo, que eu amo de paixão. Quero dizer que sou muito grata porque tudo que tenho devo a ele. Muito obrigada, João. Te amo e a nossa família. Muito obrigada por tudo.

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Eduardo Duzek, Aventura. No Te Amo Pra Sempre dessa sexta-feira, pra finalizar essa sequência de músicas. Todo mundo que mandou mensagem pra Nativa, meu muito obrigado, tá bom? Mandou seu áudio aqui pra gente também. Segunda-feira, Eu Te Amo Pra Sempre, no feriado de Nossa Senhora Aparecida, tá de volta a partir das 11 da manhã com a volta da Gislaine. Volta da Gislaine das férias, tá bom? Daqui a pouquinho tem mais uma história da vida real. Prepara tudo aí, que vai ter a nossa live tradicional no YouTube da Nativa. youtube.com/RedeNativaOficial. Aproveita e já se inscreva no canal. Deixa tudo certinho aí pra gente conversar bastante a respeito da história da Alice. Não sei se a Alice mandou fotos, viu fotos. Vamos lá, vamos aguardar ela, né? Ela tá ansiosa pra ouvir a história dela aqui, do Aconteceu Comigo também. Uma reviravolta também, uma baita decisão que ela teve que tomar aí na sua vida, no seu relacionamento. Mas tudo isso vocês vão saber assim, tim-tim por tim-tim, na história da Alice, no Aconteceu Comigo, que começa já já.

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4: Olá, eu sou a doutora Michelle Daltro, cirurgião do aparelho digestivo e faço parte da equipe de transplante renal do Hospital São Mateus. O mês de setembro é dedicado à conscientização sobre a doação de órgãos. Vamos falar sobre três mitos e verdades sobre o transplante renal. Só pessoas jovens e sem doenças podem doar. Na verdade, qualquer pessoa pode ser um doador em potencial. A avaliação é feita no momento da morte e mesmo pessoas com idade avançada podem doar. A família não precisa autorizar a doação. A doação só acontece com o consentimento da família. Por isso é essencial conversar sobre esse desejo em vida. Se eu for doador, o hospital não vai se esforçar para me salvar. Isso é falso. Toda equipe médica tem como prioridade salvar a vida do paciente. Sim, qualquer pessoa pode ser um doador em potencial, mas é a avaliação médica e autorização familiar que confirma essa possibilidade. Falar sobre doação é salvar vidas.
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5: Nativa, bom dia pra você. Tudo bem nessa manhã de sexta-feira, 15 pro meio-dia. 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
1: Vamos chamar todo mundo para ouvir a história de hoje? Prestar atenção na história da Alice. Alice, bom dia para você. Obrigado por você ter escrito a sua história. Onde a gente vai aprender muito. Muitas mulheres vão aprender nessa sexta-feira com a Alice. E muitas e muitos precisam ouvir essa história também. Te convido a acompanhar tudo também pelo YouTube da Nativa, youtube.com/RedeNativaOficial, e se inscrever no canal da Nativa também. A gente vai ouvir a história, a música e depois a gente vai falar sobre. Pode ser?
2: Meu nome é Alice. Vivi com Rian por 13 anos. Não tivemos filhos juntos, mas cada um trouxe um filho de relacionamento anterior. O Rian sempre foi uma pessoa encantadora.

0: Dura. Um homem que conquistava todos ao redor. Tão sensível, com uma empatia linda por qualquer um que precisasse de ajuda. Ele gosta muito de tocar instrumentos musicais. Então sempre tínhamos uma festinha de família ou de amigos para ir. Todos faziam questão da nossa presença. Isso porque nós dois agitávamos qualquer festa. Brincávamos, dançávamos a noite toda. Formávamos um casalzão, daqueles de dar inveja. Em casa, nosso relacionamento era tão leve, apaixonado, cheio de carinho. Dormíamos abraçadinhos todas as noites. Tínhamos também o ritual sagrado de trocar mensagens de bom dia e nos falávamos todos os dias na hora do almoço sem falta. Às sextas-feiras, sentávamos num banco de balanço que ele construiu no nosso cantinho gourmet para tomar uma cerveja e ouvir música. Era tão especial.
1: Sabe, amor, o tempo voa quando a gente tá junto. Parece que foi ontem que a gente começou, mas já se passaram anos. Passou rápido demais.
0: É porque a gente é feliz aqui, né? Ai, a gente construiu um canto tão nosso. Tudo aqui tem a nossa cara. E é tão bom poder curtir isso juntinhos.
1: Você é minha sócia de vida, Alice. Minha alma gêmea.
0: Nossa rotina era muito tranquila. Todas as noites assistíamos séries juntinhos na cama. Adorávamos a nossa rotina e tudo que construímos na nossa casa. Fora a nossa sintonia, que era perfeita. Era algo que até nos assustava às vezes. Muitas vezes ele me mandava uma mensagem dizendo algo e na mesma hora eu estava pensando exatamente a mesma coisa ou digitando a mesma frase. Eu sempre fui uma esposa dedicada, íntegra, que trabalhava fora, me dedicava à casa e a ele. Sempre dei liberdade dele jogar bola às quartas-feiras, beber cervejinha com os amigos, assistir os jogos do time dele. Mas como nem tudo são flores num relacionamento, o Rian tinha uma grande falha e errou muito comigo. Ele simplesmente não conseguia ser fiel. Parecia uma necessidade constante de alimentar o próprio ego. Eu não tinha sossego. Foram muitas vezes em que peguei mensagens com outras mulheres no celular dele, ou descobri deslizes que ele tentava esconder a todo custo, mas que Deus parecia querer me alertar. Então as coisas caíam assim, no meu colo.
2: Rian, de novo? Eu pedi um sinal pra Deus e a verdade simplesmente apareceu aqui, ó. Até quando você vai me fazer passar por isso?
1: Amor, me ouve, por favor. Eu errei, eu sei que errei de novo. Mas eu tô arrependido, de verdade. Me perdoa. Eu juro que vou te fazer feliz.
2: Ah, Rian, você sempre diz a mesma coisa. Eu tô te perguntando, até quando? Eu te amo demais, mas não sei até quando eu vou aguentar.
0: Eu sofria, nós brigávamos, mas ele sempre se arrependia e pedia perdão. Por conta de uma dependência emocional muito forte, eu fui adiando o fim. Fui perdoando de novo e de novo. Eu dizia para mim mesma, essa é a última vez. Mas eu já tinha perdido a credibilidade para ele. Só que dentro de mim, eu me conhecia. Sabia que um dia eu tomaria coragem e sairia dessa. Quando finalmente reuni forças e entendi que eu não queria mais chorar nem passar por aquilo, tomei a decisão mais dolorosa da minha vida.
2: Chega, Rian. Eu preciso de paz. Eu me amo o suficiente para não aceitar mais viver assim. E eu quero que você vá embora. Olha tudo que a gente construiu. Olha para nós. Eu nunca vou te perdoar por ter destruído tudo isso, Rian.
1: Eu que nunca vou me perdoar, Alice. Eu estraguei tudo.
2: Eu nunca fui o suficiente pra você, né?
1: Não fala isso. Você é a mulher da minha vida. Eu nunca vou deixar de te amar.
0: Com muito cuidado e com muita paciência, eu consegui com que o Rian saísse da minha casa. Vai fazer 6 meses que estamos separados. Sonho com ele quase todas as noites. Ele diz que também sonha comigo.

0: outro dia me confessou que está vivendo por viver, que os dias perderam sentido para ele. Mas não deu valor, né? Infelizmente. E agora nós dois sofremos separados. Essa situação toda é muito triste. Eu estou com o coração em paz porque eu tentei demais. Foram 13 anos tentando ser tudo para ele, mas nunca foi o suficiente. E se eu não fui, ninguém vai ser, porque o problema está nele. Ele é muito fechado, não se abre com ninguém. Embora tenha muitos amigos, não gosta de conselhos ou puxão de orelha. Ele não ouve ninguém, essa é a verdade. Apesar de falar que me ama, nunca me ouviu. Ele não percebeu o meu pedido de socorro. Também não teve nenhuma empatia por mim. Pior que eu sei que não foi por falta de amor. A gente se ama. Disso eu não tenho dúvidas. Ele ainda me manda mensagem de bom dia e também me liga às vezes.
1: Oi, amor.
0: Oi, Rian. Tá tudo bem?
1: Tá. Eu só precisava ouvir sua voz.
0: Rian, a gente já conversou sobre isso. Segue sua vida. Eu tô seguindo a minha. A gente precisa desapegar um do outro. O que a gente tinha já acabou.
1: Eu sei, mas eu não consigo esquecer. Você foi a mulher que eu mais amei no mundo. Um dia eu vou contar a nossa história para os meus netos.
0: Nossa história nos marcou para sempre. Eu também não consigo esquecer, mas eu sigo tentando me reestruturar por aqui. Aos poucos e com muito jeito, vou desapegando do meu grande amor. E que tudo isso sirva de lição para qualquer mulher que estiver me ouvindo. Que o homem nunca pense que a mulher goste mais dele do que de si própria. Isso nunca é saudável num relacionamento. E a minha história com Rian é a prova disso.
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0: 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Henrique e Juliano, A Maior Saudade. Aqui com a história da Alice e do Rian. A Alice bem que tentou, mas é o que eu sempre disse ao longo desses dias aqui, não aconteceu comigo. Não é o que ele fala, é o que ele faz. Chegou estopim aí na vida pra da Alice. Falou, não, eu não quero mais. E largou mão desse amor, desse cara que parecia ser tão perfeito, né? No início da história a gente via que eles viviam juntinhos, eram trocas de carinho, de mensagens todo o tempo. Mas esse casalzão aí perfeito, a gente viu que de perfeito não tinha nada. Houve muitas traições e a gente quer conversar um pouquinho aqui com você. Não aconteceu comigo dessa sexta-feira. A Alice tá acompanhando tudo, viu, Alice? Um beijo pra você. Boa sexta-feira. A gente vai conversar bastante sobre a sua história e estamos aprendendo também um pouquinho. Pra você que quer mandar o seu áudio, com a sua opinião sobre a história da Alice. Ela que teve uma iniciativa como mulher, não é? 9198-409-6019. Daqui a pouquinho tem horário político, mas o nosso papo continua no YouTube da Nativa, youtube.com/redenativaoficial.
1: Você deu todas as chances pra ele e ele não soube dar valor no seu amor. É um conselho pra você. Quem trai uma vez pode ter certeza, sempre vai trair. Segue sua vida que você vai ser muito feliz. Você pode achar um grande amor ainda mais pra frente e viver uma história linda de amor que você merece.
0: A Cláudia tá aqui na live do YouTube da Nativa, youtube.com/redenativaoficial. Ela disse, Gabriel, tudo tem limite. Ainda bem que ela, Alice, teve coragem de tomar uma atitude.
2: Oi, minha querida, que história, né? Eu fico me perguntando o que, que as pessoas acham e pensam o significado de amor. Amor não é você falar que ama o tempo todo. Amor é muito mais do que isso, são atitudes, sabe? É respeito, é confiança. E nessa parte aí eu não entendo o que ele tanto te ama e não fez nada para provar esse amor de verdade, né? É complicado, mas continua seguindo a sua vida, você fez tudo que podia, né? Não há arrependimento na sua parte.
0: E até onde eu entendi também, Lucilene, ele sofre por não ter o amor da vida dele. Mas ele teve várias chances. Então o que acontece, não é? A gente vai bater papo no YouTube da Nativa e agora tem horário político, mas já já a gente volta com mais.

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É uma história muito bonita, a história da Alice. Eu acho que não vale a pena julgar, né, o fato do Rian gostar dela e ao mesmo tempo trair. Mas é uma história de amor bonita ao mesmo tempo. Eu acho assim, que como tá muito recente que eles terminaram, eu acho que você deve dar tempo ao tempo. Se você for a alma gêmea dele e ele for a sua, eu acho que o tempo, o destino vai conspirar para que vocês fiquem juntos pelo resto

0: A Nativa é tudo e muito mais amor, é muito mais paixão. João Paulo e Daniel, Minha Estrela Perdida. Muito bem, hoje com a história da Alice. Obrigado a todo mundo que está escrevendo aqui, deixando o seu depoimento, a sua palavra de apoio para a dona da história de hoje, no YouTube da Nativa. youtube.com/RedeNativaOficial, e você participa também no WhatsApp.
1: Você fez bem de ter separado, mas tem que cortar todo contato, né? Porque não vai mudar, eu falo porque eu vivi igual. Uhum. Idas e vindas. Hoje, graças a Deus, fez 4 anos que eu tô separada. E não compensa, não compensa. A paz não tem preço, não vai mudar. Vai ser sempre assim. Então vai ser feliz que você merece.

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0: Hoje com a história da Alice, que se viu ali apaixonada, tendo o grande amor da sua vida ao seu lado, com ela, casados, mas percebeu, se atentou às traições e não aguentou essa situação. Porque ele dizia que ia melhorar, não melhorava nunca, né? E quantas mulheres não estão ouvindo a Nativa agora e deram chances e chances e continuam dando chances aí para os seus parceiros e a coisa não muda. Muda por um tempo, né? Consegue se segurar, mas depois é uma mensagem que descobre no celular, é aquela saidinha de final de semana, se aprontando todo, enfim. A Silvana Camille tá aqui junto com a gente no YouTube da Nativa. Ela disse: Gabriel, eu já passei por isso, hoje eu tenho um grande homem na minha vida, né? Tenho esse amor, sou prioridade na vida dele. Sempre nós dois juntos. Te amo, Thiago. Primeiro fica bem com você. É a dica da Silvana para Alice. Deus é contigo. Silvana, um beijo para você. Seja bem-vindo aqui no YouTube da Nativa também. 9198-409-6019 para você mandar o seu áudio.
2: Alice, que bom que você tomou a decisão certa. Às vezes a gente adia pensando na melhoria da pessoa. A gente aposta que a pessoa vai melhorar, mas infelizmente nem todos estão dispostos, né? E a gente fica lá dando murro em ponta de faca. Ainda bem que você tomou a decisão certa, porque às vezes você adiando um pouco mais, você que sofreria mais com isso, né? Às vezes a gente pega uma depressão, tem uma depressão, fica doente por conta da outra pessoa, deixando de cuidar da gente pra cuidar da outra pessoa, e a pessoa não dá valor. Parabéns.
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1: Olha, realmente, eu acho que 13 anos é muito tempo, né, ao lado de uma pessoa tentando mudar ela. Ele pisou muito na bola com você, né, por muitas vezes você perdoou. Então, eu acho que chegou o momento de você refletir tudo isso e seguir em frente. Seguir em frente, porque esse cara aí, olha, não te merece não, viu? O amor, ele é muito mais além que tudo. É respeito. Respeito um pelo outro. E você merece ser muito feliz, mas não com ele, com outra pessoa. Sorri.

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1: Oi, amiga Alice, que bom que você conseguiu se libertar disso, porque por mais que haviam momentos lindos, momentos muito bons, foram 13 anos, ok, mas sempre com traição. E sinceramente, na minha opinião, gente, quem ama de verdade não trai, não trai a confiança do outro. E siga firme, você vai ser muito feliz ainda. 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

0: A Nativa é tudo muito mais amor, é muito mais emoção. Maiara e Maraíza, Não Abro Mão.
1: Muito obrigada, São Paulo.
0: A Alice não abriu mão da própria felicidade. Não se rebaixou. Muitos ouvintes aqui no chat, ainda bem que ela parou de aceitar essas migalhas aí de relacionamento. Que ela se priorizou. Não é verdade? Muitos assim, se ele quer ficar com outras mulheres, que opte em ficar solteiro e não estragando a vida de alguém. É o pessoal com as opiniões fortes aqui no YouTube, no chat, tá bom? youtube.com/RedeNativaOficial. Érica?
2: Eu vivi mais ou menos parecida a história. Fui casada há 23 anos, meu ex-marido foi morar com a amante, teve um filho com ela. Caramba. Depois de 3 anos eu separado, eu vim descobrir do filho. Tem um ano e pouquinho, a atual namorada dele morreu e ficou ele sozinho, ele e o filho. O filho eu cuido dele e o ex-marido fica na minha casa hoje. Tudo que aconteceu foi uma fatalidade, foi uma coisa aí. Mas a gente é super amigo.
0: Mas que história é essa, Érica? Vou lançar o desafio pra você, Érica, que acabou de mandar esse áudio. Todo mundo aqui de boca aberta com a situação. Érica, quando você tiver um tempo, escreva essa história, tintim por tintim, e manda pra gente, Não Aconteceu Comigo. Pra gente entender melhor a fundo, tá bom? Aconteceu Comigo, @nativa.com.br.

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0: Aconteceu com a Alice, que tomou uma iniciativa. Muitas mulheres aguentam, engolem seco aí, vão aturando o relacionamento, vão sobrevivendo. Mas a Alice colocou um basta. Não, você quer me trair? Você quer viver com outras mulheres? Quer ficar com outras mulheres e me ter como um grande, grande amor da sua vida? Não, não vai ser assim. Colocou um ponto final e foi doloroso para Alice, mas foi uma grande e sábia decisão dela.
2: Eu queria deixar uma mensagem para a Alice.

0: Que mulher guerreira. 13 anos lutando, se dedicando e fazendo de tudo para dar certo.
1: Sim.
0: E, infelizmente, o Rian não soube valorizar. Você fez a sua parte. Não se culpe por aquilo que escolha dele. Você merece o mesmo amor, respeito e fidelidade que você ofereceu durante esses anos. Que Deus conforte o seu coração e te dê forças para seguir em frente. E saiba, Deus sabe de todas as coisas. E Ele cuida de tudo e está contigo.

0: esse que é um amor de verdade.
1: Ele vai crescer, essa distância vai mostrar pra ele que ele errou e que ele ama muito ela. E ele vai conquistar ela de volta e eles vão ser muito, muito, muito felizes. Eu tenho certeza disso. Mas precisa desse tempo de afastamento mesmo, que é pra ele sentir o quanto que ela é importante na vida dele, o quanto que ele a ama e o quanto que ele errou. E ele vai ver com os erros dele que ele perdeu a melhor mulher do mundo. E ele vai reconquistar ela e ela vai voltar pra ele.

0: aconteceu comigo.
1: Oi, querida. Você teve o seu momento bom com ele. Já passou, né? Eu acho que você tem que colocar o seu amor próprio em primeiro lugar agora. Porque um homem que trai tantas vezes assim, não pode ter um futuro bom ao seu lado. Eu vou torcer muito para que você supere tudo isso e que você seja muito feliz. Que Deus te abençoe. Você...

0: 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Saudades, Zezé de Camargo e Luciano. Você vai ver, pra finalizar o Aconteceu Comigo dessa sexta-feira.
1: Ó, minha amiga, que bom que você mudou, né? Às vezes a gente pensa que o outro vai mudar e não muda. Quem muda tem que ser a gente mesmo. E isso só tava fazendo mal pra você. Então, se ele não mudou por tantos anos, não é agora que ele vai mudar, né? Mas eu torço que você seja muito feliz com outra pessoa, porque ele não te merece.
0: Muito bem. Patrícia, Shirley, a Raquel, todo mundo que mandou mensagem pra Nativa, ouviu e participou no YouTube. A Alice ouviu a história dela. Ela ficou de olho em que vocês estavam escrevendo no chat também e ouviu cada áudio e mandou o próprio áudio para concluir a história de hoje.
2: Oi, Nativa. Estava ansiosa pela minha história e quero agradecer por ter contado um pouquinho dela. É tão linda, eu vivi um sonho, e tão dolorida. Só quem vive essa dependência emocional sabe o quanto é difícil sair dela, mas eu consegui. E eu tenho uma coisa que eu costumo falar, que cada um dá o que tem para dar. Agradeço os ouvintes pelas opiniões, pelas críticas.

0: e que a gente precisa se amar mais do que qualquer outra pessoa. E eu costumo brincar que daria um livro. Obrigada por tudo.
1: Alice, a gente que agradece aí o seu empenho em escrever a sua história, em ouvir, entender as opiniões divergentes e mesmo assim concluir o programa de hoje. Dependência emocional e a coragem de pôr um ponto final, resumindo aqui a história da Alice. Meu muito obrigado a todo mundo que participou aqui no YouTube e também aqui no ar, no rádio, aqui na Nativa, tá bom? Aproveita o feriadão prolongado e escreva a sua história. Aconteceu comigo, @nativa.com.br. Segunda-feira tem mais Aconteceu Comigo com a Gislaine de volta das férias.
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1: Os estudantes inscritos automaticamente no Enem 2026 têm até o dia 18 de outubro para escolher entre inglês e espanhol na prova de língua estrangeira. Quem não fizer a escolha dentro do prazo terá o inglês definido pelo INEP, sem possibilidade de alteração. Também é necessário preencher o questionário socioeconômico para consultar o local da prova. As agências bancárias de todo o país não terão atendimento presencial na segunda-feira, feriado de Nossa Senhora Aparecida. Os clientes poderão utilizar os canais digitais das instituições financeiras para realizar operações durante todo o dia. Tá bom? E para concluir aqui, segundo o IBGE, a inflação oficial do Brasil ficou em 0,82% em setembro. O aumento foi puxado principalmente pela conta de luz. Os alimentos também ficaram mais caros, principalmente o tomate, o arroz e a carne, enquanto o feijão, a cebola e o café tiveram queda de preço também. Bom, tá na hora, é sexta-feira, é hora de concluir muito bem a semana. Todo dia é dia de falar de finanças aqui, não é da sua conta, né? Mas eu sei que na sexta-feira nossos assuntos costumam ser mais relaxantes, aquela coisa de boa. Ainda mais na véspera do feriado prolongado, né, Fabi? Boa tarde pra você.
3: Boa tarde pra você, Anjinho, e todo mundo que tá ouvindo aqui é Nativa. Pois é, né? Num dia assim tá todo mundo pensando em quê? Em viajar, né? Você já pensou, Anjinho, em presentear alguém com uma viagem?
1: Presentear? Ah, sim, eu mesmo. Já pensei, sim. Mas é difícil, porque se a pessoa não puder viajar naquela data em que contratei a viagem, por exemplo, acaba perdendo o presente, não é? Acaba perdendo
3: então,
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1: 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Segunda-feira é feriado, mas a Fabi volta, só que com a Gislaine Martins, que está de volta das férias, tá bom, Fabi?
3: Tá bom, então. Obrigada, então, Anjinho, e bom final de semana para você.
1: Obrigado, bom final de semana.
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0: Boa, excelente tarde pra você. Boa sexta-feira, Fernando Tele.
1: Pra você também, Anjo Gabriel.
0: Boa tarde, boa tarde, boa tarde.
1: Tarde, tarde, tarde.
0: Na Nativa que é tudo e muito mais alegria. Hoje sai o que, Fernando?
1: Air Fryer da Nativa, aquela gigantona. São dois andares. É um pequeno edifício, né?
0: É daqui a pouquinho.
1: Daqui a pouquinho.

0: Ativa, boa tarde pra você, 1h17, horário de Brasília.
1: Tá explicado. Nadinha. Suas conversas temporárias que depois de 24 horas apagam.

0: Respeitado público.
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2: Chegou.
1: Verdades da Paula Fernandes, é. Simone Mendes. Circo.
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1: Preparamos o quê? O quê? O quê? Muitas coisas preparamos ao longo da semana aqui, né?
2: Salgados, né?
1: Muito salgados?
2: Muito salgados, muitas refeições gostosas.
1: Quem vai confirmar
5: Obrigada.
1: Tudo isso? Obrigado,
5: Nada.
1: Meu amor. Boa tarde Nada. Pra você, Leila!
5: Boa tarde, Anjinho!
1: Tudo bem com você, Leila? É Leila Cléria, é isso?
5: Isso!
1: Leila, você foi sorteada pra ganhar essa Super Air Fryer dessa semana! Mas pra ganhar... Pra ganhar, tem que acertar os preparos, não é?
2: Isso aí. Tudo bem, Leila?
5: Opa, graças a Deus. Melhor agora, né? Quinta-feira, e vocês me ligando com essa air fryer, maravilha!
2: O que você vai preparar pra nós dois se você ganhar a air fryer?
5: Ah, preparar uma carne assada, bem gostoso, hein?
1: Isso. Quero, hein? Vou cobrar.
2: Vamos lá, então. Então. Mas pra ganhar, tem que acertar tudo, né, Gabriel?
1: Leila, aqui. Que a gente preparou na segunda-feira?
5: Segunda-feira, dia 5, foi bacalhau.
1: Confere, Fernando.
2: Com sal ou sem sal?
5: Ah, sem sal, né? Ele já
2: sem
5: é folgado.
2: Muito bem,
1: isso
2: sem
1: aí.
2: Sal.
1: É isso aí. Na terça-feira, Leila?
5: Na terça, dia 6, foi um escondidinho.
2: Escondidinho. Achou aí?
1: Muito bem.
2: Achou.
1: E na quarta-feira?
5: Na quarta-feira, dia 7, foi um peixe assado.
2: Peixe assado.
1: E ontem, na quinta-feira?
5: Ontem, na quinta, foi um lombinho assado.
1: Lobinho assado?
2: Lobinho, você que disse.
5: Opa.
2: Você falou lobinho, eu te corrigi.
5: Foi lombinho, aquele...
1: Lombinho. Ah, lombinho.
5: Lombinho. Não, lobo não. Lobo deixa em casa. Deixa com chapéuzinho vermelho.
1: Eita, então tá bom. E aí, Fernando?
2: Vamos lá?
1: Vamos.
2: Deixa eu ver aqui. Ô, Leila.
5: Oi.
2: Você ganhou!
6: Você merece.
2: Ganhamos nossa carne assada, Gabriel.
1: Vai preparar.
5: Ai, que delícia.
2: Vai fazendo aí, já estão chegando, hein?
5: Opa.
1: Parabéns, Leila.
5: Obrigada.
1: Ganhou a Super Air Fryer de presente essa semana no Festival da Air Fryer Nativa. Leila, estamos te aguardando para você receber essa Super Air Fryer, tá bom?
5: Muito obrigada.
1: Obrigado, você aproveita o feriadão, meu amor. Beijo, anjo, pra Leila.
2: Beijo.
1: Todo mundo que se inscreveu. Ai, não me ligou. Calma que tem mais uma saindo semana que vem.
2: Semana que vem tem mais uma aqui.
1: Só fazer a inscrição 9198-406-9646 e observar os preparos da semana.
2: Anota tudo aí.
1: Fechou? Daqui a pouquinho tem o Bruno.
2: Marrone.
1: Daqui a pouquinho cantando na nossa...

0: nesta sexta-feira.
1: Bruno e Marrone é muito mais nativa. 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

0: Mas é Ana Castela, é que eu não te esqueci. E
1: parou de tudo também, né?
0: E o quê?
1: Parou de beber, parou de comer, parou de não sei o quê.
0: É, mas só na música, só né? Ela tá bem, né, Ana Castela, tá nossa boiadeira. Sim. Quem tá bem também é o Thiago Rocha, que vai contar uma fofoca agora, né, Thiago Rocha? Boa tarde.
2: Boa tarde, Anjo. Boa tarde pra você, boa tarde pro Fernando Teles, pra todo mundo que tá ouvindo a Nativa nessa sexta-feira. Olha, vamos falar daqui a pouco de um cantor famoso, viu? Ele passou por uma cirurgia pra retirada de um tumor. Eu trago todo os detalhes já já.
1: O que será, hein? Vamos aguardar pra saber, né? Vamos.
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1: Vai falar de um artista agora que fez uma cirurgia, é isso, Thiago?
3: Pois é, Anjinho. Essa cirurgia foi uma cirurgia que foi considerada pelos médicos tranquila e quem passou por ela foi o netinho de Paula, viu? Ele retirou totalmente a tireoide, tirou também os linfonodos da região do pescoço. O procedimento vem depois de um diagnóstico de câncer. A informação, inclusive, foi divulgada pela própria assessoria do netinho de Paulo. O boletim médico falou que foi submetido a essa cirurgia, que se chama tireoidectomia total.
1: Difícil.
3: Com monitorização dos nervos laríngeos. Difícil de falar, viu?
1: É.
3: Mas o mais importante, Anjo, é que tá tudo bem, viu?
1: Então melhoras pro netinho de Paula,
4: já
1: né?
4: Já deu certo, né?
1: Já deu.
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0: A Nativa é tudo e muito mais paixão, Henrique e Juliano. Amor dos outros na nossa sexta-feira. Ô, Fernando.
1: Fala, Gabriel.
0: Quero aproveitar e mandar um beijinho aqui pra Clarinha, que tá curtindo a Nativa. Falou, anjinho, manda um beijo aqui pra minha tia Rita. Tamo aqui ouvindo a Nativa no carro.
1: Ô, dona Rita, Clarinha, um beijo pra vocês duas aí, viu?
0: Rita e Clarinha, beijo, bom final de semana, bom feriado prolongado. Falando em feriado prolongado, sabe que sábado e domingo vamos ter o super dia das crianças aqui da Nativa, né?
1: Exatamente.
0: Gente, só fazer inscrição no WhatsApp da promoção.
1: 9198-406-9646.
0: É, fala que é participar do Super Dia das Crianças.
1: Isso.
0: Se a Nativa te ligar, pronto. Você atende dizendo, Nativa, eu quero o presente do Dia das Crianças.
1: Como é?
0: Nativa, eu quero o meu presente de Dia das Crianças.
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0: O adulto pode falar ou a criança,
1: os
0: tá
1: dois,
0: bom?
1: Os dois. Atendeu, falou isso, ganhou o presente.
0: Ganha presentão, porque ganhar o seu presente...

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0: audiência Nativeiros, chegamos juntos para mais uma sexta-feira. Sexto! Minha galera maravilhosa, tudo bem? Sexta-feira vai ser surpreendente, vai ser animada, não vai não? O que mais? E o que mais?
1: Quente!
0: Quente! Quente, especialmente quente. 37 graus é a temperatura nesse momento em Cuiabá. Tô rindo, mas olha, tô com um copo de água aqui. Tô tomando um golinho, falando com você e um golinho. 37 graus, umidade relativa do ar também na casa dos 37%, no caso. A chuva tem possibilidade por agora de 10%, mas dê uma olhadinha aqui. Segundo o Instituto Climatempo Meteorologia, pode até ter ocorrência de pancadas, assim, de forma mais isolada, pancadas de chuva no período da noite. Diz que na tarde, agora no período da tarde não tem não. Eita! Então é isso, minha gente. Vamos seguir por aqui. Espero que você esteja nesse momento trabalhando, escutando aqui a Nativa e tem presente. Cineflix é o mimo da vez. E agora tem o Johnny Mendes apresentando aquele nosso repertório, resumidamente, do que vai acontecer nessa hora.
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2: Simone Mendes.
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2: Ana Castela.
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0: A Nativa é muito mais música sertaneja, mas a Nativa é, vai mais além do entretenimento, tem informação, tem tudo isso aqui na sua 94,3. Tem também as melhores promos. 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

0: A Nativa é muito mais saudade da nossa inesquecível rainha da sofrência, Marilyn Mendonça. Foi por conveniência. Agora 1h28.
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0: Sexta-feira, a demanda é música boa e aqui tem, a gente cumpre direitinho aqui, ó, Lauana Prado, Cobaia. É um hit melhor que o outro, fechando o nosso Hora Mais Nativa, aqueles 60 minutos de som característico aqui na sua tarde, o início dela, né? Falar em tarde, na sequência a gente tem efetivamente um programa que leva o nome desse período, né? O Tarde Nativa chega já já com aquele repertório também maravilhoso. E aí, já fez inscrição aqui para o nosso presente? É Cineflix, par de ingressos. É você e mais alguém que você vai fazer o convite vendo o filme preferido. No 996398781, certo, Letícia de Oliveira? Boa sorte, viu? Narciso Ribeiro, uma excelente tarde para você, meu amigo. Tá no Osmar Cabral, sintonizando a Nativa. Tem a Trícia Lange, Trícia, tudo de melhor. Quem mais? Daniela Regina, também tá passando por aqui. Tá no Jardim Califórnia, escutando a Nativa. Coisa linda de ver. Vamos para onde agora? Tem informação na sequência. É o Tarde Nativa.
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0: O feriado de Nossa Senhora Aparecida, celebrado em 12 de outubro, na segunda-feira, já começa a impactar o movimento da BR-163 a partir desta sexta-feira, quando a nova Rota do Oeste estima aumento de 18,5% no fluxo de automóveis na rodovia, enquanto a projeção aponta queda de 11% na circulação de veículos de carga. Em decorrência do feriado prolongado, a concessionária inicia hoje a operação Rota à Vista, justamente com a intenção, o objetivo de reforçar o atendimento aos motoristas durante o período de maior movimentação. Então, no contexto geral, a BR-163 deve ter aumento de até 29% no tráfego durante este feriado de 12 de outubro. Agora, 2h02. Você conferiu?
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0: Em uma hora tem novas informações. A música. Ah, essa volta daqui a pouquinho. Teremos quem?
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0: Rufi, já já, hein?
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0: Dia de dar o seu melhor, hein? Fechar compromisso, depois é festa. A Nativa é muito mais alegria no ar. Sextou, minha gente. Tá de Nativa. Hoje é 9 de outubro, 2026. Fim de semana, tá logo ali. 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Coloca número 1 aí, ó. Isso, agora segura um pouquinho. Pronto, já memorizou. No rádio do carro dá pra fazer isso também, tá? Tô sabendo que no seu radinho mais recente também tem essa possibilidade de memorizar. Coloca aí na memória 1 do seu rádio. Sempre que você pensar, música sertaneja de qualidade, entretenimento, informação, as melhores promos, você já vai direto ali, aperta o número 1. Tá aqui, ó. 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Muito além do entretenimento, o cinema também é uma janela para outras culturas, épocas, lugares, realidades. Né? Um filme pode apresentar costumes de outros povos. Só para você ter uma ideia, a importância de conferir o cinema. O seu filme predileto, aquele que você estava aguardando, está em cartaz agora? 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
1: Boa tarde, Nativa. Boa tarde. Aqui é a Tayana Caroline do bairro Parque Geórgia. Já tô aqui curtindo minha sexta-feira, pá. Curtindo o final de semana, muito feriadinho bem. Na segunda-feira. Simbora, Nativa. Quero ganhar esse par de ingressos para curtir um cineminha. Beijos.
0: Sim, beijos. Essa é a Tayana, né? Tayana Souza tá concorrendo.
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0: Valeu!
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a Nativa é tudo e muito mais. Música do Gustavo Lima, Retrovisor. Agora 2:30, conhecido também como 2:30. Na programação da Nativa, a música sertaneja segue fazendo companhia para quem está no trabalho, para quem está no trânsito ou cuidando ainda dos compromissos. É isso que você está fazendo, certo, Yara? Então, assim, ó, bom trabalho para você. João Henrique deixou aqui o recado dele, fez inscrição também para concorrer ao nosso presente. 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Me conta aqui. No 996398781. Vai levar quem? 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Shopping 3 Américas, aqui em Cuiabá, e no Várzea Grande Shopping, a nossa querida, maravilhosa VG, não é não? 996398781. A música volta já já. Tem ela, ó.

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5: Sua companhia é interessante, ó. Quando é com a Nativa. Bruno e Marrone, não faz isso comigo. 2h34. Quer ir pro cinema? Faz inscrição.

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0: A Nativa é muito mais, parceria aqui do Zé Felipe com a Ana Castela, mandando muito bem pra música, Sua Boca Mente. O som não para, volta daqui a pouquinho, calma, só quero mandar alô pra nossa audiência no 996398781. Galera chegando aqui, deixando o seu alô, porque também tem sempre aquele mimo interessante que a gente compartilha com você, ouvinte da sua 94,3. Nativeiro, como a gente chama carinhosamente, ouvinte assíduo aqui da Nativa. É a Patrícia de Amorim, está no Santa Amália. Quero concorrer os ingressos para o final de semana ficar excelente, está dizendo ela. Quem mais aqui? A Thalissa de Oliveira, Misael. Misael está habitando ali o bairro Três Barras, está dado o recado. Temos também o Janderson Luiz, mandou agora, quero assistir com a minha namorada, Pedro. Quero concorrer então esse presente aí da Nativa. Já está, meu amigo, obrigado aí pela audiência, tudo de melhor para você. Ederson Luiz de Melo, valeu. Quem mais? Jackson Hermiliando de Araújo, na sintonia com a gente também. Aliás, Sofia Machado Barone. Sofia está na sintonia a partir do São Francisco aqui em Cuiabá. Ela está mencionando que está a fim de concorrer. Vai com o irmão dela, para comemorar ali o Dia das Crianças. Pois bem, boa sorte. Estamos aqui também na torcida. 996398781. Continua.
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0: A Nativa é tudo e muito mais. Lauana, Lauaninha Prado, Viva Voz é o nome do hit que a garota canta. E canta muito bem. Fechando, primeira hora aqui do nosso Tarde Nativa. Segunda hora tá organizada, tá só prontinha pra gente dar um play. Na próxima hora aqui, já já, hein? Já já. Ainda hoje vai ter aqui um bate-papo muito interessante, porque vem aí, tá na hora da resenha, 11 de outubro, véspera de feriado. Já já a gente bate um papo com Jonathan e Ada. É isso. Jonathan e Adam daqui a pouquinho aqui pra gente conversar a respeito da gravação do clipe. Tá na hora da resenha. É isso, né? Tem também, ó, Tata é Doce, Lambadão. Já já temos aquele três hits importantes que o Valdelício programa ali dentro do nosso Tata é Doce. Já já, para você que está curtindo aqui o nosso Tarde Nativa. É só a primeira hora que fechou, segunda hora chega em instantes. Agora,
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0: A Agência Nacional de Vigilância Sanitária, Anvisa, autorizou o início dos testes em humanos da Vivaxin, vacina brasileira desenvolvida para combater a malária causada pelo parasita Plasmodium vivax, que é um dos principais responsáveis pela doença no país. Desenvolvido pelo CT Vacinas da Universidade Federal de Minas Gerais, em parceria com a USP e o Laboratório Cristália, o imunizante será testado inicialmente em 48 voluntários saudáveis de 18 a 59 anos em Belo Horizonte. Nesta primeira fase, os pesquisadores avaliarão a segurança da vacina e testarão 3 dosagens. Os participantes receberão 3 aplicações com intervalos de 28 dias e serão acompanhados durante 360 dias. Você conferiu?
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0: Em uma hora tem novas informações. A música retorna também daqui a pouquinho com aquele som sertanejo que você gosta. Tem esse moço aqui, ó.
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5: Primavera predominantemente ensolarada, 36 graus nesse momento em Cuiabá, Várzea Grande.

0: 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E mais tá até doce.
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0: Fim de semana é assim, ó.
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0: Valdenício Garcia, que cantou inclusive aqui na abertura do Tá Até Doce, a voz é dele. E é a voz também da banda Real Som, ou uma das vozes, né? Cadê agora? Vamos começar o quê aqui? Os Maninhos, boa, já gostei. Os Maninhos, estamos juntos de novo, calma aí, já já do play. Depois tem os Bacanas, Tic Tac, aquela lambadinha. E ainda, Banda Novo Som, mais uma lambadinha pra fechar. Ah, agora entendi. Agora sim, vou dar gás aqui, hein? Sobe o volume aí também.

0: A Nativa é tudo e muito mais. Aqui, ó, fechando o nosso Tata Doce edição desta sexta-feira. E você sabe, né? Na versão programete é de segunda a sexta, em duas edições. Tem aqui no Tarde Nativa e, primeiramente, no Aqui Nativa com Paulo Sam. Mas amanhã volta ali com um som sertanejo, uma música animada aqui pra gente entrar no clima no fim de semana no Manhã de Amigos.
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0: Nosso WhatsApp liberado, tá? Pra sua participação aqui, tá valendo Cineflix, par de ingressos. Convida alguém já. Par de ingresso tá garantido pra você ver o seu filme preferido. Aliás, me conta com quem você vai ver esse filme que tá em cartaz. Você tava aguardando entrar em cartaz lá no Cineflix. Entrou? Então já sabe, né? Nativa te dá essa forcinha pra você ir por conta da sua 94,3. Quer? 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Ó, Pedro, quero concorrer esse presente aí. Vou levar a Nara. Não, a Nara falou que vai, mas vai com outro compromisso. Então tá bom. É o seguinte, conforme a gente conversou anteriormente, temos aqui um bate-papo daqui a pouquinho com os nossos queridos Jonathan e Adam, já. Eu ia falar da resenha. Resenha é uma coisa boa, né? Reúne a galera, é diversão, é festa. Tem uma resenha muito, mas muito famosa. Tá na hora da resenha. É dessa que a gente vai conversar daqui a pouquinho, hein? É isso. Fica ligado aqui na programação da sua 94,3. Por agora, a Nativa é muito mais Maria Cecília Rodolfo. Você de volta. A Nativa é mais saudade.

0: 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Música sertaneja, sextou, minha gente. Agora, 3 horas 31 minutos. Sonzeira em Yasmin Santos, pronta pra trair. 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Animação, final de semana se aproximando. Hora de resenha. Já anota, hein? Dia 11 de outubro é dia da resenha. Não é qualquer resenha, tô falando dela. Tá na hora da resenha. Conforme nosso combinado, saímos ali pro break, tocou aqui algumas canções, inclusive eles cantaram agora há pouco, Jonathan e Adam, e é com eles que a gente conversa, vai ter uma resenha, por assim dizer, a partir desse momento aqui, no nosso Tarde Nativa, na sua 94,3, pela ordem, Jonathan, boa tarde.
1: Boa tarde, Pedro, boa tarde, Nativa, a galera toda aqui, ó, prazerasso.
0: Como é que você
1: casa
0: tá?
1: Casa nova.
0: Tudo tranquilo.
1: Né? Coisa boa demais.
0: Maravilha. Você não tinha visitado ainda?
1: Ainda não, cara. Muito legal, muito bom.
0: O estúdio da Nativa.
1: O novo estúdio da Nativa, muito bom.
0: E o Adam?
2: E aí, meu amigo, tudo bem?
0: Tudo bem com você?
2: Prazeraço com vocês aqui novamente, agora aqui no estúdio novo, né?
0: Isso.
2: Ficou bonito demais. Prazeraço com vocês aqui, agora para divulgar o evento nosso, né? Dia 11.
0: Dia 11 de outubro.
2: Véspera de feriado.
0: Ah, tem esse detalhe, né? Domingo, véspera de feriado.
2: Véspera de feriado. Lá no Espetinho do Pinho, lá no bairro Santa Rosa.
0: E é pra chegar cedo, né?
2: A partir do meio-dia, já vai ter o almoço pra vocês lá.
0: Como diz
2: o ambiente é super agradável.
0: Meio-dia, já pode chegar lá.
2: Meio-dia, exatamente. É. Gravação de clipe também, mas muito papo ainda pra nós conversar, né?
0: Vamos bater um papo a respeito desse super evento. E chega ele também, né? Porque, ó, tá na hora, é Jonathan e Adam e Bruno e Vinícius. Aí... Quem deixou você na mão foi o...
3: Pois é, o Vinícius de novo, esse novamente é quebrou, furou o pneu da bicicleta. Boa tarde, Nativa, que prazer.
0: Bruno
3: mais uma
0: tá
3: vez
0: ensaiando, é isso?
3: Vocês.
0: Tá descansando?
3: Tá trabalhando, tá longe, tá viajando, vai chegar hoje de madrugada.
0: Aí sim, hein? Fala um pouco desse evento. Bom, é um evento que a gente já... Acho que já falamos sobre ele, né? É uma ideia da dupla, tanto o Jonathan Yada quanto o Bruno e o Vinícius. Sucesso, por sinal. E aí foi tão sucesso que virou uma música. É isso? Conta essa história, como é que pintou essa ideia?
3: Então, com certeza, todo projeto ele tem que ter um material, ele tem que ter um audiovisual. Não dá pra ficar só na mesmice. Então o Adam, a gente conversando no grupo, o Adam já puxou o violão na casa dele e falou, acho que eu vou escrever uma música aqui. Uhum. E nós vamos gravar. Eu falei, vamos embora, vamos pra cima, vamos escrever ela. Mas antes de a gente escrever, ele já passou mão no violão, garotinho de Rosário Edson. É ligeiro, já passou mão no violão, foi lá, escreveu a música, mandou a gurizada. A música é essa. Eu falei, é essa mesmo.
0: É essa mesmo.
3: Ontem a gente já tava colocando voz na música lá, já tava ensaiando pra domingo, tá na ponta da língua da galera também.
0: É a segunda edição?
4: Como é que... Terceira edição.
0: Terceira edição já, né? Mas é a primeira que vocês resolvem fazer essa música efetivamente com o nome do evento, é isso?
4: Isso. Agora a gente vai, vamos dizer, vamos carimbar o evento com uma música, né, com um clipe. Uhum. Vai ter lá a gravação, tudo. Vai ser uma energia muito boa. Tá na hora da resenha.
0: Tá na hora da resenha e agora os meninos vão gravar esse audiovisual que chama hoje, né?
4: Hoje é audiovisual. Né? É um clipe, né?
0: É um clipe ali, um vídeo que vai depois ficar disponível aí nas redes sociais, enfim, também nas plataformas digitais. O que é que não pode faltar na resenha, o Jonathan?
4: O que não pode faltar na resenha? Rapaz, é muita coisa, viu?
0: Além de música boa.
4: A gente tem que curtir, tem que levar muita energia boa.
2: Na música do Tá Na Hora da Resenha, lá já fala que não pode faltar resenha.
0: Resenha.
2: Boas conversas. Quando você vai numa resenha, tem que ter muita conversa. Jogar a conversa fora.
4: Fofocar.
2: Muita fofoca.
0: Relaxar.
2: Muita cachaça pra galera tomar. Muita música boa. Das pra cima e da chonada pra galera curtir. E é isso aí, cara. E um lugar bom, música boa, comida boa. Tudo isso a gente vai proporcionar pra vocês
0: Pinho, né?
2: Domingo. Exatamente.
0: Eu tô vendo aqui como é que chama isso aqui? O story de vocês ali no Instagram. E aí ele falou que chope e cerveja gelada não vai faltar. Aliás, está trincando lá. Então, a expectativa é, de fato, a resenha vai estar completa, né?
2: Completíssima. A resenha vai estar completa.
0: Tem os melhores aqui, Jonathan Yada e Bruno e Vinícius. Tem o chope gelada, cerveja trincando lá do Espetinho do Pinho, meio-dia. Começa meio-dia e eu não sei se tem hora para terminar, não.
2: Não tem hora para acabar.
0: Além de vocês, naturalmente, tem mais convidados, é isso?
4: Tem participações.
0: Como é que vai funcionar?
4: o 360 lá.
3: Temos o Raiz 360, que é o nossos parceiros Júnior e Nando e também o Bruno Miranda, que fazem parte do projeto. E também para começar nosso almoço ali, vamos ter o nosso Davi Lucas, mais conhecido como Davi Cigano, ao vivo. O homem é baixinho, mas é valente.
0: Certo. É, começa meio-dia. Meio-dia ali vai ter. Vai servir alguma coisa lá? Como é que vai funcionar essa programação?
3: Então, meio-dia já vai estar servindo o almoço, né? Pro pessoal que quer almoçar. E também já vai estar servindo a cachaça também. Cerveja, chopp.
4: Triplo chopp.
3: Triplo chopp, né? Tem uísque, tem cachaça, tem pinga, o que vocês permitirem lá.
2: A partir das 14 horas começa a música ao vivo. Começa a música ao vivo.
0: 14 horas, começa lá,
2: começa
0: com Davi Lucas.
2: Com Davi Lucas. Isso, e a partir das 17h30 já começa a estar na hora da resenha com o Jonathan Adam e Bruno Vinícius. Aí não tem hora para acabar. Aí já tem a programação para a gravação do clipe também.
0: Para quem está nos escutando nesse momento, tem mais ou menos horário programado para gravar o clipe?
2: Você já por volta das 19 horas, mais ou menos.
0: Estou dizendo isso porque você que vai participar, já prepara aí, vai no salão daquele trato bonitinho para aparecer lá no vídeo dos meninos, né?
3: É isso aí.
2: A primeira edição que nós fizemos lá foi um sucesso, cara. Foi um sucesso, casa cheia, a galera curtiu demais. E todo mundo saiu falando muito bem do evento.
0: Muito bem. É, quanto que tá valendo a entrada lá?
2: R$30 antecipados.
0: Antecipadamente, adquire aonde?
2: Através do contato. Pega o contato aí, garotinho.
0: Contato.
2: Chama no contato.
0: É o 65996374. 4093?
2: Isso, 659-9637-4093. Vai falar diretamente com o Danilo.
0: Pois bem, fala lá com o Danilo, já garante presença nesse super evento. É casa cheia, diversão garantida, fim de semana. E aí é o seguinte, quando tem, por exemplo, um evento que no outro dia é feriado, a resenha...
2: É bom demais, né?
0: Você fica tranquilo, não tem preocupação com o the end da resenha, certo?
2: Exatamente. Pedrão, quero mandar um abraço especial aqui para pra Vaneide, nossa fã, diretamente Vaneide. Lá de Aracaju, Sergipe.
0: Olha, logo
2: mandar
0: ali.
2: Mandar um abraço para ela aí, para toda a família.
0: Tá quente igual tá aqui, o
2: Vaneide? Tá quente aí, Vaneide, fala com nós.
0: É, aqui tem 30,
2: ao vivo no Instagram
0: 37 aqui. Graus, só isso, a nossa querida Cuiabrasa. Mais domingo, ó, os nossos ouvintes e quem vai conferir lá, de certa forma vai ficar mais tranquilo. Tem só máxima na casa dos 31. Olha aí,
2: vai tá bom,
0: contribuindo.
2: Vai tá até bom, né? É, para quem é acostumado com 45, 42, 31, para nós
4: é tranquilo. Na primeira edição, Deus foi tão bom para nós que dava um calor danado no sábado, na semana toda, um calor danado, e no dia fez um friozinho gostoso.
0: Friozinho, rapaz. Né?
4: E a galera foi com força.
0: Domingo não vai estar diferente, não. Vai cair um pouquinho a temperatura. Tem até possibilidade de pancadas de chuva ali. Ó, vai dar uma aliviada,
3: vai
0: ser calorão para a resenha. Fluir numa boa. Vamos falar um pouco de repertório. Eu sei que vocês são bastante ecléticos, tem um trabalho incrível. Ali tem um repertório próprio, tanto o Jonathan Yada quanto o Bruno Vinícius. Mas vocês também, de certa forma, visitam os grandes hits da atualidade, sucessos também importantes. Como é que funciona essa escolha de som que vai ser tocado lá na playlist?
2: O repertório é igual você falou, a gente procura mesclar um pouco da moda com as modinhas, né? Com as músicas atuais, com as músicas antigas.

0: as românticas com as vaneiras, com o lambadão também do Jonathan Adam, que não pode faltar, bumbum no chão, a bica,
1: Tem bem que
0: né?
1: um, ó.
0: O Bruno Vinícius também tá com um showzaço, né, garotinho?
2: Chama.
3: Com certeza, a gente tem que fazer uma mistura de tudo, né? A gente tem que agradar todo mundo.
2: Famosa
3: Então,
2: resenha mesmo.
3: tem um pouco de pagode, tem um pouco de sertanejo universitário, modão. A gente faz as brincadeirinhas com o funk também, faz a brincadeira com bebida também. É resenha, não vai, o que tem na resenha não vai faltar lá.
1: E isso, inclusive vai ter assim, ó.

0: 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Jonathan e Adam. E também Bruno e Vinícius. A Nativa é resenha. Tá na hora da resenha. Dia 11. É domingo, tá? Véspera de feriado. Domingo por si só já tava de bom tamanho. Véspera de feriado fica melhor ainda. Tem como melhorar? As meninas têm. Vamos fazer no domingo, que é véspera de feriado. Pronto. Vai rolar então, bumbum no chão. Essa aqui toca sempre, chão, né? Tem que tocar,
1: tem,
0: né?
1: Tem que tocar, não.
0: Essa aqui é de, como se fala, é de lei, né?
1: É de lei, de
0: é
1: lei.
0: É de lei, é de lei. Bom, eu tô com um som aqui que é o seguinte.
1: Primeira mão?
0: É, primeiríssima mão.
1: É mesmo?
0: Aqui pra nossa audiência. Conversei agora há pouco com o Adam. Falei, Adam, cadê a música? Vocês falaram, queremos ali uma canção para o evento. E aí eu falei, então vamos já mostrar aqui para nossa audiência. Enquanto eu dou play aqui, vocês vão fazendo aquela palinha também aqui.
1: Tu tá junto, em cima?
0: É, pode ser?
1: Vai, chama.
0: Então vamos lá, ó.
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0: 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Novidade rolando por aqui. É, tá na hora da resenha. É hit, galera. É isso, Jonathan, Adam e o Bruno e o Vinícius. Cantam nessa música também, Bruno? Ou Jonathan? Os meninos também fazem uma participação?
1: Sim,
0: só vocês?
1: Não.
0: Todo mundo, toda a galera.
1: Jonathan, Adam e Bruno e Vinícius.
0: Ah, muito
1: Jonathan,
0: bem.
1: Adam, Bruno e Vinícius.
0: Jonathan, Adam, Bruno e Vinícius. Quem que escreveu aí?
1: Foi o Adam. Adam escreveu.
0: Ah, o Adam. Tava inspirado em Adam.
2: Tava inspirado.
0: Bastante resenha, né? Isso aqui não pode faltar. Isso aqui tem que ter na resenha. Mas o que não vai fazer falta na resenha? O que não pode faltar, ok. Mas o que... Assim, ó, não precisa. Isso aqui não combina com resenha boa.
1: Ah, não combina.
0: Aí eu vou dizer um aqui. Mau humor, né?
2: Mau humor, com certeza.
0: Não dá, né?
1: Briga, né?
0: Vai lá. Não. Exatamente.
3: Não existe briga nem mau humor.
0: Nem mau humor.
2: Alegria. Não, é só alegria, risada alegria. E conversa boa.
0: É, e também não tem cerveja nem chopp quente.
2: Não, não, verdade. Verdade.
0: É isso, né?
2: Verdade. Nem carne queimada
0: também. Nem carne queimada. e nem salgada. Tá no ponto. Tudo
2: tem
0: bonitinho.
2: Tá no ponto.
0: Tá no espetinho do...
2: Espetinho do Pinho.
0: Meio-dia. Começa lá já essa festa, né? O pessoal vai já começar ali a forrar o estômago e depois vai fazer aquele complemento. Tem

0: passo pra gente aqui poder estar divulgando nosso projeto, nosso trabalho. A música foi sem estar mixada, sem estar masterizada, já enviamos aqui para ele.
1: Foi de primeiríssima.
0: Foi de primeira, rapaz, olha só.
1: Tá no forno ainda, tirou do forno.
0: Ó, mas quando, vamos firmar esse compromisso aqui, quando finalizar tudo certinho, tiver o lançamento oficial da música, a gente vai trazer para vocês aqui em primeira mão.
2: Tá perfeito. Bom? Sucesso, tá, meninos? Voltem sempre.
1: Valeu, meu irmão.
2: Tamo junto. Agora são 3h46, a Nativa é muito mais.
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2: Vamos fechar com essa aqui, beijo bom, pode ser? Boa, boa. Sobe o som.
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0: Beijo bom. Fechando aqui a sequência. A música já volta, tá? Tá tudo organizadinho aqui com essa moça. A Amiglis. Simone.
1: Fala, galera, aqui é Simone mesmo.

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0: 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Ó, Felipe Araújo, só pra comprovar isso, espaçosa demais. É hit? Bem que a Nativa dá play sempre. Toca muito aqui na Nativa. Ó, o Tarde tá fechando, hein? Edição desta sexta-feira. Na sequência tem Super Nativa. Só ficar ligado aqui. Agora tem informação. Vamos atualizar.
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0: O CadÚnico, o sistema do Cadastro Único, o CadÚnico está fora do ar, ou seja, está indisponível em todo o país nesta sexta-feira e vai continuar também no sábado, em razão de uma manutenção programada pelo governo federal. Essa interrupção também afeta os atendimentos realizados em Cuiabá, onde os serviços que dependem, por exemplo, da plataforma, só serão retomados na terça-feira, dia 13, isso após o feriado nacional de Nossa Senhora Aparecida. Então, em razão dessa manutenção, não será, por exemplo, possível fazer novos cadastros, também atualizar informações de famílias já inscritas, fazer consultas ou acessar outros serviços que dependam do sistema federal. Conforme a Secretaria Municipal de Assistência Social de Cuiabá, a suspensão é nacional e não está relacionada, por exemplo, a problemas, né, nos serviços municipais. Essa interrupção ocorre exclusivamente na plataforma utilizada para gestão do Cadastro Único. Em razão dessa indisponibilidade do sistema, isso, de certa forma, também em função do feriado, só vai voltar ali a atender na terça-feira, dia 13. Ok? Então é isso. Agora são 4 horas e 10 minutos. Vamos fazer o seguinte. Já já a música volta. E, inclusive, dentro aqui do nosso Super Nativa, sexta-feira é dia do nosso quadro, que é o Super Destaque. Qual será a música, hein? Que durante essa semana tocou bastante aqui na Nativa, a ponto de ter essa deferência, ou seja, Super Destaque da Semana. É o quadro do dia, já já a gente descobre no Super Nativa, que vai ter também os irmãos.
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5: Sextou, minha gente. Galera trabalhando com aquele espírito já de daqui a pouco é folga. Daqui a pouco é folga.
2: Superação.
5: Superação. Valorize quem está ao seu lado, celebre as amizades verdadeiras e aproveite cada momento. Afinal, ter pessoas especiais por perto torna qualquer desafio mais interessante de vencer. Ou seria mais fácil de vencer? É isso. Seria mais fácil quando a gente tem ali alguém que te impulsiona, que te dá força. Pelo menos fala assim, ó, eu tô aqui, tá? Estamos juntos. O que acontece agora? Tamo junto aqui na sexta-feira com mais uma edição do Super Nativa. Hoje é 9 de outubro de 2026. Trilha boa. Gustavo Mioto, pedido de socorro pra começar. E ó, é Cineflix, tá? Par de ingresso pra você ver o seu filme preferido. Rola no fim de semana? Então vamos lá, participa, boa sorte.

estrada. Arativa é muito mais música sertaneja e as boas sempre, sempre. Chitão e Xororó, seu amor é minha estrada. Manda trilha aqui, ó. Eu preciso mandar alô pra galera, né, Nara? Vamos agradecer. Povo maravilhoso, povo animado, mandando aquele alô aqui, fazendo inscrição pra concorrer. Gente, ó, vamos aqui pra penúltima chamada do nosso mimo, que é hoje aquele par de ingressos do Cineflix. Vale muito a pena. Eu sei que você já convidou alguém, que você quer levar final de semana, sair. É isso. Às vezes a gente escolhe um filme pelo elenco, né? Outras oportunidades, é a história que nos chama a atenção, que nos pega, ou recomendação de alguém que já assistiu. E aí, você se encaixa onde aqui? Tava aguardando?

0: filme, ou alguém comentou, olha, eu escutei lá o Pedro falando do filme lá da Mônica Martelli com a Ingrid Guimarães, ontem também falamos de dois lançamentos nacionais, comédia, temos também um filme de ação, que é o Hope, bastante comentado, e assim vai, cinema, né? 996398781, quer ir, quer ver o seu filme preferido, prefere qual estilo? Terror? Não. Ah, e tem também, tem terror. Cadê, inclusive, o filme de terror? Ah, ontem eu, inclusive, falei aqui um pouco desse filme, falei da sinopse, que é Outra Mamãe. É, entra ali nessa categoria de terror. 996398781. Manda pra cá o nome, tudo bonitinho. Ainda hoje, temos o Super Destaque. Tô curioso. Vou contar já o que fala essa música, quem são os artistas do Super Destaque. Foi aquela música que tocou bastante durante toda essa semana aqui na programação da sua Nativa. Super Nativa.
1: Para de postar as coisas pra me convencer que você tá bem, viu?

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1: É ele. Tão aguardado, né? Sexta-feira, nosso quadro do dia Super Destaque. E, gente, tem uma parceria que, ó, bombando. Sucesso. Essa música explora de maneira leve, divertida, descontraída, o universo sertanejo, destacando ali o fascínio pelo peão moderno. Aquele tatuado, charmoso, com um toque rústico, é bem verdade. Já sabe de que canção, de que música e de que parceria eu tô falando? Pois é, se não descobriu, já vou dar play aqui. Enfim, a letra, ela brinca com as expectativas ao mostrar que a personagem feminina não vai ao rodeio pelo tradicional interesse em montaria ou bebida, não. Mas sim pelo desejo de encontrar o quê? O peão todo tatuado, sim. Super destaque, peão todo tatuado, Mari Fagundes, Geninho.
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3: Nadinha.

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O Henrique e Juliano, esse é o nosso Super Nativa. Sexta-feira. Sextou, minha gente. E você, sextando com a Nativa. Espiadinha no relógio. Agora 7 faltando para as 5. Hora de sair presente. Fizemos aqui um chamamento. Várias vezes eu pedi, faça a inscrição, daqui a pouco rola sorteio. Eu tenho um presente que você vai gostar. Vai ver o seu filme preferido, com quem você gosta. É Cineflix, é qualidade, poltronas maravilhosas. Tem aqui, ó, no Shopping Três Américas e no Várzea Grande Shopping, na nossa querida VG. E quem se deu bem? Vamos conhecer agora. Quem está levando esse par de ingressos e vai conferir é você, Gustavo Pereira Santana, bairro Pedra 90. Atenção, Gustavo Pereira Santana. Vai ver o filme dele, não vai, moça? Vai ver o filme preferido, não vai? Por conta de quem? Avisa aí. Nativa! Tá, então, ganhador aqui do nosso par de ingressos, Gustavo Pereira Santana, bairro Pedra 90. Final do fone 1027. 1027 é o final do telefone aqui do Gustavão, do bairro Pedra 90. Um abraço aí pro Gustavo. A galera do Pedra 90, cadê? Galera do Pedra 90. Aí. O que essa galera é? Linda! Aí sim, hein? Gente, obrigado pela companhia. Final aqui do Super Nativa. Na sequência, tem Nativa entrou no grupo. A gente se fala amanhã, no Manhã de Amigo, hein? A partir das 7. Aguardo você. Tem presente. Já estamos organizando aqui, ó. Se liga, hein? A partir das 7 horas. Tem música, tem aquela animação ali do fim de semana. E tenho sempre um presente interessante. Você vai gostar. Não vou adiantar que a Nara falou, não. Cria uma expectativa. O ouvinte precisa escutar você amanhã cedo. 7 horas, hein?

0: mas nem saber. Deixa as outras aproveitarem por você.
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3: São 6:03, sexta-feira. Hora de Brasília, 6:03, hein? Vamos lá que vai começar. A Nativa entrou no

0: noite, galinha.
1: Vamos de noite.
0: Pai, para, quero fazer xixi.
2: A mamãezinha.
0: Quero fazer xixi. Dá um biscoito, pai.
2: Cadê meu tetê, mamãe?
0: Ah, vou te dar, você quer?
3: Hoje é sexta-feira.
0: Mudou de assunto.
3: Sexta-feira é uma criança, a noite vai ser uma criança hoje.
0: Ah, não tem quem segura, hein?
3: Olha, ninguém segura.
0: Pra você também?
2: Eu não sei, não.

0: programa recomendado para maiores de 10 anos.
1: Vamos nessa, 6 horas, 4 minutos. O maior grupo de WhatsApp e o grupo mais querido de WhatsApp. Porque aqui, ó, as brigas até acontecem.
2: Tem grupo que pode querer ser grande.
1: Mas a gente não dorme tretado.
2: É.
1: Sabe aquela coisa de casal dormir
2: gente,
1: tretado?
2: A gente não manda beijinho um pro outro de noite.
3: Boa noite.
1: Ih, rapaz.
2: Vamos começar a brigar já ou mais tarde?
3: Não, deixa pra mais tarde.
1: Começar as voadoras, já é bom. Sexta-feira, gente, calma que a semana toda tá nas costas, nossa. Hoje, ó, 8h30, ó, eu vou zarpar, rapaz.
3: 8h30?
1: Chefe tá aí? Chefinho tá aí?
2: Tá, chefe.
1: Você tá ouvindo?
2: Tá, o chefe e a chefe.
1: A chefe tá? 8h30 vai ser meia hora de música a partir de agora. Tome! É, barrinha na pipa, meu irmão.
3: Tá cheio de coragem,
1: bora,
3: né?
1: Bora beber uma.
2: Ah, tá com bastante coragem, hein,
1: cara, filho? Que bebe uma. Bora beber uma. Tá aqui a Aninha Clara no nosso atendimento já. Recebendo os nossos ouvintes. Ela abre a porta para os ouvintes.
2: Chegou ensopada.
1: Foi, fi. Ô, oh, meu Deus. Isso aí, gente. Ó, a partir de agora, os assuntos. Daí 40. Boa noite, Daí.
3: Boa noite, gente. Cheguei chegando e já tenho fofocas aqui.
1: Meu
3: Mas,
1: Deus.
3: Ó, esse assunto é bacana. É um assunto interessante.
1: Assunto de família.
3: Cauã Raymond, ele abriu o jogo sobre a sexualidade da filha. E falou também sobre essa fase de adolescente que ela tá vivendo.
1: A filha com a Grazi.
3: Isso.
1: Nossa, eu lembro dessa menina pequenininha, né? Meu. Essa menina já é uma...
2: Você tá velho, viu?
1: É, ter filha não é fácil não, hein?
3: Não é fácil não. Então nós vamos falar sobre isso.
1: Porque homem a gente...
2: A voz, assim, a voz aurinha que eu digo.
1: É.
3: Né? Ixi, ela teve um monte.
1: Como é que a galinha fala? Apanhei um pouco.
3: Eu apanhei foi muito.
1: Oh, meu Deus. E tu, meu velho?
2: Boa noite!
3: Boa noite!
2: Não, é que...

0: aí.
1: Eu tava aqui pensando, né? Você imagina, você está na estrada hoje, o carro sem ar-condicionado, três crianças, a sogra e a mulher dentro do carro.
2: A sogra vai e abre aquele salgadinho ainda dentro do carro, hein?
1: Aquele que fede e aquele, ou então biscoito de polvilho que é pra empestear o carro.
2: E a sogra não para de falar.
1: Começa a chover e o moleque quer fazer xixi. Meu.
2: Bom, gente, quem é pobre, os pobres mortais sabem o que é, né? Isso, viajar desse jeito, afirmar.
1: Agora, antes ter assim o filho, do que os caras que fazem bobagens na vida com relação a filho, a mulher.
2: Coloca fim no mundo.
1: Aí toma uma medida protetiva e não pode ver o filho. Aí o que que faz o imbecil? Invade a escola do filho com uma faca pra tentar pegar o filho, ver o filho, fazer qualquer bobagem.
2: Mentira que fez isso.
1: Nós vamos falar disso.
2: Não.
1: Eu prefiro a turma do biscoito.
2: Meu Deus do céu.
1: Pai, quero fazer xixi.
3: Oh, meu Deus, vou viajar, papai.
1: Aí quando fica assim, pai, tá chegando?
2: Nossa.
1: Tá chegando, pai, cada cinco minutos. Dorme que já chega.
2: Família que sai brigada. Ó, gente, vamos falar de um negócio aqui hoje, que é até legal, assim, às vezes, debater esses assuntos aqui. Até onde você deve abrir o seu relacionamento? Tem gente demais dentro do seu relacionamento? Acho que dá pra entender a pergunta, né? Quando a gente envolve muitas pessoas no relacionamento, começa a contar dos problemas pra todo mundo. Ou até mesmo coisas que estão em quatro paredes ali e que vira piada em outros ambientes. Ah, porque o galinha, ele usou uma cueca de florzinha, tem uns elefantinhos assim. Sabe começar a contar?
4: Tem coisas que não precisa expor,
2: não precisa,
4: né?
1: A minha mãe dizia que nessa parte não tem amizade, não.
2: É, porque se acontece uma coisa que não é pra acontecer, aí as pessoas até ficam com raiva de você. Mas a gente vai debater essa história aí.
1: E outra coisa, se alguém falar alguma coisa de mim, é mentira.
2: É, porque...
1: Falar que eu...
2: Qual a mulher que vai falar isso?
1: É mentira, quero me provar.
5: A música da semana.
2: Pô, tem a música da semana hoje também, hein?
1: Quinhentão.
4: 500, 500 reais pra você. Então participa, né? Canta bem bonito.
2: É, capricha, viu?
4: Capricha.
2: Hoje o último 500 reais. E aí, já decidiu se segunda-feira você vem? Então a gente ainda vai
4: conversar
2: isso.
4: Não, né? Você ainda pergunta. Você acha que o cara pálida vem na segunda-feira?
1: Eu tenho que pensar.
4: Olha lá.
1: Eu tenho que pensar.
4: O mesmo papinho de sempre.
1: Eu tenho que ver. Como é, eu tenho que ouvir vocês fazendo o programa pra ver o que que eu preciso mudar.
2: Você tá meses pensando, meses tentando fazer isso e o que que tá acontecendo, hein? 9198!
4: Passou o ano todo!
2: Oxi! 9198!
1: Vocês estão vendo como vocês me deu trabalho?
4: 409!
2: 60!
1: Não gostei, 9019!
6: Galinha! Sem vergonha!
2: Ai, gente, vamos nessa, ó! Grupo no ar!

0: Compartilha tudo e muito mais, Matheus e Cauã. Laona Prado, admita. Pô, admita. Admita, se chegou numa idade, você não é mais um molequinho de 15 anos, tá naquele vigor todo. 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
2: E boa noite, Vanderlei. 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E o povo tá. Quando você fala de uma certa idade, muita gente pensa que é 60.
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2: Né? Nada. Verdade, né? 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
1: Ó, vou falar uma coisa só. Você que tem que ficar preocupado com a vizinhança, eu comprei. Chega em casa, discretíssimo, ninguém sabe o que é, não.
0: Seu Severino da portaria nem sabe o que é.
1: Ele pensa, não sabe, chegou uma encomenda pro senhor aqui, eu falei, hoje tem.
3: E mesmo hoje se soubesse, tem. Isso não é vergonha. Isso
1: aí, claro que não.
3: Vergonha é fazer feio na hora H.
1: Isso em casa não é vergonha, é uma pra vizinhança.
0: Quem tá
1: não
0: pegando
1: é,
0: estrada agora, tá com a mulher, sogra, filho no
1: só
0: carro.
1: Só dá um toquinho.
0: Dá dois toquinhos ali no telefone, liga, eles retornam, ali, né, Vander?
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3: 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Aqui é Ana Castela. E eu sou muito mais...

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4: Olá, eu sou a doutora Michele Daltro, cirurgiã do aparelho digestivo e faço parte da equipe de transplante renal do Hospital São Mateus. 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
1: São 6 horas 33 minutos. Gente, é o seguinte, dos assuntos que a gente já tá discutindo aqui hoje, daí 40 já falou aí de adolescente, mulher, e é Cauã Raymond.
2: Isso, Cauã Raymond, ele tem a filha dele, a Sofia, de 14 anos.
1: É, Sofia.
2: Né? A filha com a Grazi. Eita que essa menina tem sorte, né, gente? Imagina os pais serem Grazi Massafera e Cauã Raymond. Imagina, com pais lindos desse, e ela é linda, né? Porque também não tinha como ser diferente. E aí, gente, ele falou... É, sobre a liberdade que ele tem de conversar com a filha sobre vários assuntos. Falou que já falou pra Sofia, ó, você pode trazer aqui pra casa quem você quiser, seja namorado ou namorada. Falou também pra ela que ela pode conversar com ele sobre sexualidade normalmente, porque ele jamais vai julgar. Então eles conversam sobre isso sem julgamentos, até porque ele disse que teve uma criação muito rígida. Então hoje ele tenta fazer diferente com a filha, né? Então hoje ele é mais carinhoso, ele é mais aberto ao diálogo. Ele até fala que ele prefere que a filha leve o namorado ou a namorada pra dentro de casa. Por quê? Porque ele prefere aumentar o som do quarto dele do que deixar a filha em lugares que ele não sabe onde são, né? Ou seja, ele quer que ela tenha liberdade, mas também quer saber que ela está realmente segura, né?
1: Segura, bem, feliz. É o que o pai e a mãe sempre deseja pro filho, né? Que esteja feliz. Se você estiver feliz, eu vou estar feliz. É tipo isso, né?
2: E é isso, é você ter liberdade de conversar com seu filho, com a sua filha. Porque pai e mãe, eu penso assim, a gente tem que ser. Eu sou muito amiga dos meus filhos.
1: É, eu também, mas na minha época, pra nossa geração ainda tinha uns tabus, né? Pra conversar de coisas assim.
2: Aí ele fala isso também, ele fala, não, eu tô longe dessa coisa de tabu. Não quero isso no meu relacionamento com a minha filha.
1: Imagina daí quando a gente chegando pra voz Aurinha, queria conversar com a senhora aí, vovó.
2: Imagina. O Galinha tem outra opinião, né? Você já falou aqui que esse negócio de ser muito amiguinho de filho.
3: Esse negócio de ser muito amiguinho não é comigo mesmo, não. Mas eu acho que tem que ser parceiro tal. E eu não sei se eu tô assim preparado. Ainda bem, bom, também já não tem mais que estar preparado.
1: Assim,
3: não, pra. Vem aqui pra casa, eu aumento o som do rádio do meu quarto, pra não ouvir nada. Não, eu não tô preparado pra isso, não.
1: Ele chegar lá, dá um tapinha na barriga. E aí, velho? Dá um tapinha na barriga.
3: É nem que eu vou lá dentro e já volto.
1: Pega o controle da sua mão, da televisão e.
3: Não,
1: toma
3: até
1: conta.
3: Aí tudo bem. Comigo ele pode fazer o que quiser.
1: Mexe nos seus vinhos, nas suas
3: pode
1: coisas.
3: Fazer o que quiser.
1: Tá, então de boy, ó. Que sono.
3: Agora não mexe na minha filha.
2: Papai... Mas tu gosta de mexer com a filha dos outros.
3: Papai, na casa de ninguém.
1: A gente vai subir pro quarto, papai.
2: Sim.
1: Pode ser? A gente vai subir pro quarto, papai.
3: Pai, então vamos.
2: Eita, gente!
1: Eita, que bom! Mas chato, velho.
2: Lembrei da minha avó agora.
1: Nossa.
2: Sabe por quê? Quando eu namorava, meu primeiro namoradinho era assim, ó, sentava no sofá. Eu, minha avó no meio e ele.
1: Meu Deus!
2: Aff, pra que isso?
3: Isso me faz lembrar de um amigo que tava namorando e a minha avó Isaurinha ficou vendo que tava muito...
1: Eita, né? Meu Deus!
3: Ela foi lá, fez uns bolinhos.
1: Ai, que delícia!
3: Come um bolinho! Aí o cara pegou, comeu, falou... que delícia esse bolinho de bacalhau. Ele falou, vai lavar a mão que é de fubá.
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1: Bate nas crianças.

0: A Nativa é tudo e muito mais alegria na sexta-feira.
1: Ela gosta demais do chapeludo.
0: Oh, delícia cantar essa música, né?
1: Ela gosta demais do chapeludo.
2: Você gosta mesmo de cantar, né?
1: Do chapéu.
3: É, pena que você estraga a música.
2: Vai entrar na escola quando?
0: Na escola de música?
2: Pra aprender a cantar.
0: Eles não vão me contatar,
2: então
0: não. Porque tem que fazer um teste
2: antes. Não
0: cante! Cante não! Quem canta os

0: Cauã Raymond aceite que a filha dele leve o namorado para casa e que ele tenha uma relação assim com ela que fala sobre tudo, né? Eu acho que no mundo de hoje em dia é muito bom a gente ensinar para os nossos filhos as coisas e não ser como a gente era antigamente.
1: Não, ia conversar mesmo, sabe?
2: Ah,
1: Deixa o celular do lado, vai, troca uma ideia. Senta assim, troca uma ideia.
2: é o
1: Um
2: seguinte.
1: fala, outro fala.
2: Eu acho que conversar é fundamental tudo. Agora, o principal que tem que conversar com essa molecada, não é. Eu só ouço o pessoal falar sobre sexualidade. O principal que tem que conversar com essa molecada chama-se droga. Droga, como é que funciona, o que que acontece, como é que faz. Claro que é importante falar sobre a sexualidade, falar, olha, cuidado, não vai ter filho, evita, cuidado que as doenças sexualmente transmissíveis são perigosas, tudo isso. Agora, o principal, que eu não vejo ninguém falar, é sobre droga.
1: Levantar esse tema, né? Nesses assuntos, desses podcasts.
2: É,
1: A
2: conversar com
1: gente
2: a
1: só vem
2: criança
1: falando.
2: mesmo.
1: É, isso é verdade. Às vezes o assunto é só
2: Só
1: no âmbito
2: vejo
1: sexual.
2: isso. Eu só vejo falar
1: É
2: disso.
1: só no. É isso mesmo, sobre isso.
2: Sabe? Tem que falar sobre droga. Esta é o grande mal do mundo.
1: Como que é? A polícia não tinha um programa na escola? Tem, do ProArd lá?
2: Isso.
1: Eu esqueci a música do
2: Nós não
1: ProArd, é bem famoso.
2: falamos aqui das filhas dos filhos e filhas da tábua. Você acha que não é
1: Exato.
2: para lá? Por quê? É droga.
1: Muita droga. Aí já mistura com o que é feito na tábua lá, rapaz. Aí.
2: Certo? Ô, gente.
1: Aquela loucura toda.
2: Porque eu acho super importante. Tem que conversar mesmo, tem que falar.
0: Conversar sobre
2: Eu
0: tudo,
2: falava
0: né?
2: com a minha filha, tudo isso aí. Não sou liberal ao ponto de dizer: olha, me apresente seu namorado, a namorada, fica aqui, eu aumento o som do. Eu não quero saber, eu nunca fui pra zona com meu filho. Acho que a vida é dele, a minha é minha. Certo? Sem ele. Vamos sair, vamos para um barzinho, tomar uma tal, maravilha. Agora, eu não tenho que ficar indo expondo a minha vida sexual para o meu filho, para minha filha. Cada um tem a sua, na minha opinião.
1: É, às vezes a
2: Né?
1: conversa gira
2: Eu
1: só em
2: acho
1: torno disso, né?
2: que excesso de liberdade não é legal. Filho tem que respeitar pai e mãe como pai e mãe. Né? E se vocês acharem legal fazer as coisas na frente do filho de vocês, eu não acho.
0: Isso não, né?
2: Eu não acho.
1: Não, aí não.
0: Mas eu acho importante o filho se abrir com a gente.
2: Mas
0: A gente não precisa falar da nossa,
1: acho
0: mas
1: que
0: eles terem essa
1: todos os
0: liberdade de
1: assuntos.
0: falar com a gente sobre todo tipo de
1: Todos os
0: assunto,
1: assuntos.
0: isso eu acho
1: É ter
0: importante.
1: confiança para falar uma coisa que no passado a gente não tinha coragem de falar.
0: Isso.
2: A confiança você não vai ter numa conversa.
1: Não, aí você vai
2: Ou
1: construindo, é
2: você vem
1: isso.
2: construindo
1: Você
2: essa
1: vem construindo.
2: confiança ou não vai
1: E outra,
2: ter. Porque, filho, senta aqui, vamos conversar, acabou, ele já não fala mais.
1: existem fases também. Hoje você não conversa mais com seu filho, não conversa mais comigo, como ele criança. Já é homem, já. Então, ali, é homem, mas ainda assim, existe o
0: E
1: respeito
0: são
1: entre
0: várias
1: pai e
0: fases, né?
1: filho.
0: Vem a fase de adolescente,
1: Tem
0: que o
1: coisas.
0: adolescente não quer conversar, não quer falar.
1: Nossa, a
0: Você
1: pior
0: tem que ir
1: fase é
0: passando
1: essa.
0: por todas as fases junto, né?
1: Você vai lá e fala, fala alguma coisa, moleque. Você não quer falar, pronto,
0: Isso.
1: já não é conversa
0: Vamos
1: mais.
0: tirar uma foto com a mamãe? Ai, não quero. Morre de vergonha da gente.
1: Então, mamãe, só falar mamãe.
0: Não, outro dia eu fui tomar açaí com o Léo, com o Leonardo. Tem 13 anos. Aí eu tava só com o celular assim, eu só ia tirar a foto do açaí. Ele fez assim: não tá gravando minha cara, não, né? Eu, nossa, como é chato, hein?
1: Não quer mais.
0: Não quero
1: Os
0: aparecer.
1: amiguinhos não
2: Uai,
1: podem mais ver.
2: e por que que você fica preocupada quando ele tá fazendo alguma coisa que você não quer entrar no banheiro e não quer ver e não sei o quê?
1: No computador.
0: Eu não tô preocupada, não. Vocês que ficam falando aí
2: Não,
0: que o
2: não, não, mas
0: menino
2: você
0: tá
2: fala pra mim,
0: aprontando.
2: eu não quero
1: Maricota,
2: ver,
1: maricota.
2: eu saio de perto, eu não per... Uai, porque é natural, eu acho que isso é o natural. Eu acho. Agora, tudo bem,
0: Eu
2: cada um.
0: ver esse artigo, porque não preciso
2: Tá.
0: ver. Eu posso saber das coisas, mas eu
1: Ai, ai.
0: ver, Deus me defenderá disso.
1: Vocês têm ideia? Última
0: Eu
1: vez que eu tive
0: corro.
1: na minha mãe, um dia eu decidi, eu falei, vou dormir aqui, amanhã Rapaz, eu ainda pelado na frente da minha mãe ainda, pai. Não tem isso, não.
0: É,
1: não,
0: até tem aí. Gente que não, mãe, é normal, meus filhos não ficam de comigo. Jeito nenhum pelado.
1: Menino,
0: na minha frente.
1: Você não tem vergonha, né? Mesma mania, parece que eu sou um moleque de 11 anos.
2: Eu também não fico.

0: trocava.
1: É, ia na piscina, tudo, se trocava tal, tudo bem. Agora esse negócio fica andando com o bigueiro pra lá. Não.
2: Ó, tem aqui a Vanusa, quer? Opa, as mães estão vindo com tudo, hein?
3: Eu acho super legal o Cauã ter essa conversa com uma filha de 14 anos, que eu também praticamente criei duas filhas sozinha. E eu sempre também conversei sempre muito aberto com elas. Então, assim, é super importante, porque se o filho não aprende na família, dentro de casa, vai aprender fora. Não tem o certo ou o errado, vai aprender de qualquer jeito. Então, sim, é muito importante os pais serem mais liberais, conversarem, colocarem tudo sobre a mesa, né? As dúvidas dos filhos. Parabéns, fica de parabéns pela relação dele de conversar com a filha Sofia a respeito de namoro, de sexo, o que seja.
1: Então vai ter um piripaque hoje.
0: Não, eu acho super legal falar. Eu não sou liberal ao ponto de falar, ficar na minha casa.
2: É, não. Mas cuidado, não fica sendo muito duro com as opiniões aí, porque senão você já vê, sexta-feira...
4: Tu tá querendo confusão, né?
5: Eu acho que deu ruim. Eu vou tocar uma música aí pra calmar todo mundo. Pra ninguém ficar bravo, né?
2: Vai lá, vem o primo agora. Deu ruim o assunto. Deu ruim o assunto, hein? Deu ruim.

0: doce mel, pra você cantar nessa sexta-feira. Já já ele vem aqui cantar com a gente no grupo.
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0: 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A Japinha Conde aí, Romance Desapegado. Oh, são 7:09 agora, hora de Brasília. Muito bem. Oh, gente, tem gente demais no seu relacionamento, talvez, ó. Às vezes você nem sabe, mas tem, viu? Já reparou que tem casal que não consegue resolver uma briga sem envolver pessoas? Envolve pessoa do trabalho, envolve pessoa da família, envolve... Ixi, envolve a sogra. Rapaz, tem uma treta assim, ó. Até aqui, exemplos do dia a dia. A sogra que não esquece do que tá acontecendo. A mulher vai lá, briga com o marido. Vai lá, ela vai lá e conta pra mãe. Ah, mãe, hoje tretei aqui com fulano, tá, não sei o quê. Você resolve com a sua mulher em casa, mas dias depois a sogra ainda fica... Ela me... Vocês estão bem? Fica... Fica ainda remoendo coisas, parece que vai levando. A sogra continua com, até com raiva do genro.
1: Ou da nora.
0: Ou da nora, exato. O amigo que sabe demais. Ô, gente, é sempre bom ter um parceiro, uma parceira que você vai lá, até descarrega as coisas e tal. Mas detalhes da intimidade, os especialistas falam aqui, ó. Psicólogo e tal, eles vão falando. Tem que ter cuidado. Prints de mensagens subliminares. Você vai lá, briga com o teu cônjuge, aí pronto, já vai aquela frase na internet que quem tá vendo fala assim, ih, rapaz, brigou com... Já
2: aconteceu. Ah, é tão feio.
0: Você vê assim e fala, ih, meu, brigou com o namorado.
1: Mas pra começar, já expor a briga na internet, é, pra mim já é uma ridículo. Coisa ridícula.
0: Põe nos status do WhatsApp, aí você fica vendo. Quem é que vê status do WhatsApp, aí você vê lá. Tipo, isso parece que quer expor, sei lá, algum tipo de mágoa. Ah, aí tem a família que fica dando palpite em tudo também. Por quê? Porque você fica abrindo tudo, tudo que você faz. Às vezes você tem seu parceiro, sua parceira lá, vocês estão pensando em comprar um apartamento. Só que vocês ainda nem fizeram o financiamento e já sai contando pra todo mundo.
1: Eita, dá errado.
2: Aí dá errado. É, já não dá certo.
0: É, a coisa nem se concretizou, mas já fica todo mundo ali... Fofocando, falando.
1: Nossa, como é que ele conseguiu dinheiro pra comprar esse apartamento?
0: Vive endividado,
2: né? Ixi, alguma coisa de errado tá fazendo.
0: Ou toda vez que te vê, não pergunta como tá a sua saúde. E aí,
1: apartamento já saiu? Mas quando é que vamos inaugurar um apartamento? Tá com um sonhão desse tamanho, seu apartamento.
2: Verdade.
0: Ou coisas que acontecem até em quatro paredes, que só diz respeito a você e o parceiro ou a parceira, mas você fica levando isso pras rodinhas e vira piada, essas coisas assim. Isso aí, amigo que só ouve reclamação. Tem casos que é muito sério.
1: Tem gente que fala assim, eu dou o ombro pra você chorar. Ele, pô, vai lá e cata o parceiro.
0: E cata o parceiro, na verdade, né? Agora tem que tomar
1: cuidado. A minha mãe falava assim, ó. Em pé, não conta nada desse negócio de falar com a sogra, tal, porque é o seguinte. Em pé, brigado, deitado de bem.
0: Dormir
1: aí fica o casal de bem, meu, o resto tudo em fora.
0: Dormir brigado é a coisa mais horrível que tem, meu.
2: E ainda aí você vai, a pessoa vai, desabafa com você, aí você vai lá e acaba aconselhando, né? Verdade. Aí depois a pessoa posta lá com o bonitão e coloca assim... Ah, que Deus nos livre de toda inveja. Ninguém vai nos separar, né? Tu que falou mal dele pra mim, aí eu vou te aconselhar, porque foi o que você me contou.
0: E eu que sou
2: a invejosa. É tipo isso, né?
0: É, gente, são coisas pra gente refletir aí.
1: É isso aí.
0: Vocês ficam chamando nós de boca de sacola aqui, mas você às vezes é boca de sacola na sua família aí. Fica falando pra todo mundo.
2: E outra, a partir do momento que você expõe, você dá a liberdade da outra pessoa falar o que ela acha, o que ela pensa.
0: Ficar falando. Porque depois que você arrumar paz entre você e o companheiro ou a companheira lá, mas sempre alguém vai estar olhando assim, ih, olha lá a falsidade.
2: Uhum. Meio que,
0: às vezes pode estar tudo bem, mano.
1: Olha lá.
0: Olha lá.
1: Falou pra mim que não aguentava mais ele, agora tá tudo bem.
2: Olha lá, tá com ele.
1: Mas se ele der uma brecha...
0: Agora, gente, tem casos delicados que acontecem entre casal, por exemplo... A agressão verbal, não. A comunicação que
1: agressão
0: é uma...
1: Agressão é outra coisa. É
0: tudo. Aí você tem que saber como falar isso, soltar isso pra alguém. Primeiro, a coragem, né? Porque às vezes as pessoas só descobrem quando acontece alguma coisa mais grave.
1: Mas pra você falar isso pra alguém é 190.
0: É, então.
1: Polícia.
0: Você saber pra quem você falar. Antes de falar pra... ficar falando pra a melhor amiga. Aí amiga, ela vai falar, procura a polícia, então você tem que falar pra polícia, sei lá.
1: Aí se eu não vai, ela fala assim, tá vendo? Se eu tivesse me metido, tinha sobrado pra mim, do outro dia eu apareci morta.
2: Não, mas nessa parte também, é claro, principalmente mulher, a mulher, ela tem essa necessidade de desabafar com alguém. E normalmente, eu até acho que assim, você ter uma amiga, aquela pessoa que são aqueles que a gente fala que dá pra contar no dedo. Ah, tem uma amiga que essa amiga eu posso confiar, eu posso desabafar. Eu acho que isso também é válido. Agora, você falar pra essa amiga, aí, se essa amiga não for confiável, né? Que você não sabe se é amiga mesmo. Aí a outra amiga conta pra outra amiga que conta pra não sei quem. Exatamente. Então você tem que saber se essa pessoa é sua amiga de verdade pra você poder desabafar. E porque desabafar também é necessário.
0: O povo tá indo pro chat GPT, às vezes, perguntar pro GPT o que, que tem que fazer. Olha só.
1: Aí você pega pra amiga, fala, amiga, a coisa não tá boa, viu? Me empresta o Black.
0: Ai, amiga, eu precisava fazer umas compras, sabe?
1: Tô me sentindo tão bem. Empresta o cartãozinho Black.
2: Aí passa, todo sofrimento passa na hora. Tá se sentindo triste, vai lá, compra umas roupinhas. Ah, mas aí se não fizer efeito, aí você compra uns sapatinhos.
0: Aí, amiga, ó, e paga quando puder pagar, tá?
2: Não, aí também não, né? Amizade é amizade, negócios à parte. Você pegou o cartão da amiga, você tem que pagar, né?
0: Pagar?
2: Senão você arruma a confusão. Aí a amizade acaba.
1: Daninho, eu não quero mentir.

0: 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Simone Mendes 2, tristeza. Ó, são 7h25. Sexta-feira ele tá chegando aqui. Sexta-feira, dia do Guilherme falar de magnésio. 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
1: Valeu, Gui. Valeu. 7h28 agora. Hora de Brasília. Já já tem Zezé de Camargo e Luciano.
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0: E a sexta-feira, hein, gente? Sexta-feira. Sextou aqui no grupo. Os assuntos repercutindo bastante aqui. A gente tem de preservar a intimidade. Um dos assuntos de hoje é a filha do Cauã Raymond também. Cauã Raymond como pai falando, né, sobre a filha. A fase adolescente aí.
1: Como que é? Vai colocar o namoratinho na casa de papai? Como que vai ser na vida dessa menina tão bem, né? Se relacionar.
0: Ah, que mais? O outro assunto, o Galinha falou de um pai aí, né, Galinha? Daqui a pouco você vai contar que história bizarra. Esse aí aconteceu em...
2: Goiânia.
0: Goiânia. Um pai invadiu a escola, hein?
2: Mas vamos falar.
0: Eita, meu Deus do céu.
3: Não melhora nunca.
0: Ah, melhora nunca. Silvana aqui vai falando de preservar a intimidade.
4: Eu penso assim, nem tudo que acontece entre quatro paredes, você deve estar compartilhando, falando tudo para certas pessoas. Você só fala ali entre quatro paredes, você e a pessoa. Não interessa mais ninguém. Esse negócio de ficar, fala para um, para outro, para Cicrano, para Beltrano, isso aí vira palhaçada e vira bagunça. E é muito feio pra gente, e a mulher fica mais feio ainda.
0: Nesse campo da relação, assim, pelo menos.
2: Não, olha, amiga, você nem sabe o que eu fiz com meu marido. Fiz isso, fiz aquilo. Aí, tá na festinha. Ela fica olhando e fala, olha só uma coisa. Rapaz, com essa carinha de santa.
0: É, carinha de santa. Meu pai e minha mãe, eles sempre se preservavam assim. Só que eu e meu irmão colocava o copo na parede, já ouvia tudo. E ficava lá, a gente sabia tudo.
3: Ah, colocava que copo bonito.
0: É, minha filha.
3: Com quem você aprendeu?
0: O meu.
5: A gente tem que dar limite e também deixá-los ter um pouco de liberdade pra eles verem, pra eles aprenderem, ter responsabilidade, né, em tudo, em qualquer aspecto da vida, né? É um conjunto de tudo.
0: É isso aí, sobre pai, conversa dos pais aí com os filhos, hoje em dia, né? E não é só sobre sexo, tá, gente? Conversar de tudo. Conversar sobre política, sobre o cotidiano, conversar sobre...
2: saúde financeira.
0: É, a saúde financeira, profissão.
6: Eu acho que ele tá certinho. Eu acho que não devemos repetir com nossos filhos o que os nossos pais foi com a gente. Porque na nossa educação, nossos pais eram muito rígidos. Eu reconheço que era uma educação rígida, agradeço todo dia, porque foi aí que eu aprendi. Mas eu não acho necessidade nenhuma, não, de prendê-los hoje. Eu acho que tem que dar uma liberdade. Liberdade, confiança. E aí cabe deles, né? Aceitar o que a gente tá oferecendo com sabedoria.
2: Isso que eu não consigo, é outra coisa que eu não consigo entender. Eu falo, calma. Eu quero dar pro meu filho, porque eu fui tive uma criação muito rígida.
3: Isso.
2: A outra falou a mesma coisa. Eu não me arrependo da criação rígida que eu tive. Pai, você não se arrepende, por que não dá pro teu filho? Aí cresce os bananão. Não, você se arrepende da criação? Você não, que você apanhou um pouco.
3: Oh, apanhei muito, meu. Eu não tenho uma criação... Assim, eu tenho a criação igual na parte de autoridade. Mas eu só não bato, entendeu? Porque eu apanhei.
2: Você não bate...
3: E eu vi que isso não adiantou nada.
2: Você
3: então...
2: não bate porque não tem necessidade.
3: Exatamente.
2: Você vai sentar a mão na orelha também.
3: É, mas é porque eu sempre fui mais da conversa. Acho que porque eu apanhei tanto. E eu via que aquilo não dava jeito. Porque eu pensava assim... Ah, eu vou apanhar? Então tá, então eu vou aprontar. Então eu preferi agir de outra forma, na conversa. Mas a parte de autoridade, tudo isso eu tenho. Basta olhar que nem isso. A minha avó fazia isso comigo, olhava pra mim...
2: Você pode exercer...
3: Já me até arrepiava.
2: A autoridade, sem bater.
3: Com certeza.
0: Só no olhar.
2: O meu filho acho que tomou um tapa na bunda mesmo, mas também amorteceu minha mão. Nunca mais eu bati, não precisa bater.
0: É, o meu pai, ele... Meu pai tinha uma mãozinha
2: agora
0: pesada.
2: Meu pai não, meu pai... Sim, mas também, rapaz. Eu vou falar uma coisa, mas... Eu lembro várias vezes, de várias juras que eu tomei, não tem uma que eu tava certo.
0: Meu pai dava aqueles pescotapa aqui, sabe? Quando passava, a cabeça chegava primeiro, um quilômetro, o corpo ainda ficava. O seu pai, como que era, Daizinha, no caso
2: ele,
0: de vocês?
2: Ele era muito rígido com você?
3: Eu não tenho pai, não.
0: Ah, é verdade. Meu Deus. A gente pergunta, esquenta.
2: Eu esqueci.
3: Mas a voz Aurinha bateu por ele, pela minha mãe. Minha mãe também batia, era nervosa também.
2: Eu fico pensando o seguinte, claro que eu bater ou não bater, mas você ser rígido, você... Você ter disciplina, você ser o líder da matilha ali, gente, não tem como, não dá pra não ser.
7: Porque tem pai que só no olhar, assim, ó, no olhar engrossada de
2: voz.
7: Minha
2: mãe,
7: assim,
2: quando a gente tava na casa dos vizinhos, aquela é uma bolacha só. Pega mais uma, ela só me olhava, amigo, mas não descia aquela segunda bolacha, mas não é barrado.
3: Não. Ah. Eu pedia, eu comia e apanhava. É isso que eu tô falando. Falava, eu vou apanhar mesmo, mas eu ficava com a barriga cheia. Entendeu? Que nem mas quando a minha avó tava fazendo bolinhos de chuva para os irmãos da igreja. Eu pedi. Falei, ô vó, dá um. Não, que é pros irmãos da igreja, né? Falei, então tá bom. Aí ela foi lá pra dentro orar. Você
7: roubou os bolinhos.
3: Quê? Ela deixou só o paninho em cima da travessa dos bolinhos. Eu fui lá pra dentro, eu comi os bolinhos todinhos e coloquei o pano. Quando a avó foi pegar os bolinhos pra dar pros irmãos da igreja, só ouvi o grito.
2: Só uma coisinha. Fora, fora você, quem mais estava na casa?
3: De criança, só eu.
2: A avó não ia saber quem foi, né?
7: É, não tinha outro pra desconfiar.
3: Eu só corri, mas ela já gritou, tapada!

0: Eu acho que limites faz parte da vida. Embora hoje em dia é muito difícil você segurar esses jovens, viu? Mas na minha época eu cresci com limites. Meu pai não deixava eu ir para festas, não deixava eu sair. Enquanto para meus irmãos ele dava dinheiro para sair, para ir para festa, e eu ficava em casa. E eu comecei a namorar cedo, com 18 anos, mas também ele não impediu. E segui minha vida e, graças a Deus, eu não julgo ele por nada. Eu sinto falta de ter tido uma infância, uma adolescência mais solta, mas eu não tenho mágoa nenhum dos meus pais. E eu agradeço muito por eles terem me segurado, porque eu cresci uma pessoa decente, hoje eu tenho a minha família. E isso tudo graças a eles.
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0: 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Traia Véia, lembrança boa. 10 minutos para as 8, hora de Brasília. É tu, galinha.
1: Senador Canedo é da região metropolitana de Goiânia. Um pai invade uma escola com uma faca atrás do filho. E esse... funcionário da escola acaba percebendo, na escola municipal, vai para cima dele, os outros chamam a polícia, vem a polícia metropolitana e acaba prendendo o indivíduo. O que houve, aí começa a entender o assunto. Primeiro, o filho dele não estava nem na escola, o maldito não sabe nem o horário que o filho está na escola. Segundo, ele já tem uma medida protetiva da esposa e da criança. Então, em vez, eu vou respeitar o pensamento dele como pai de querer ver a criança, mas não dessa maneira. Você quer ver a criança, você tem uma medida protetiva, alguma coisa você fez. Senão não vou dar medida protetiva assim. Vai lá, conversa com o juiz, fala pro seu advogado, pro advogado do estado. Eu quero ver meu filho.
2: Necessito ver.
1: Preciso ver, claro. Tenho saudade, tenho certeza que, sabe... Agora, se entrar numa escola com uma faca, você acha que as pessoas vão fazer o quê?
2: Ah, ele só piorou a situação.
1: Meu Deus. E podia ainda ter ferido a si próprio, ou o filho, se tivesse, ou qualquer outra criança, ou qualquer funcionário da escola. Agora, antes de você precisar fazer isso, não faça caca antes, né? Que aí você não tem medida protetiva. Se tomou uma protetiva, porque alguma coisa você fez.
2: Agora a justiça tem um motivo a mais ainda para deixar
1: para deixá-lo longe. Mais tempo no gancho.
2: Meu Deus do céu. Entendeu?
1: Ninguém ficou ferido, conseguiram imobilizar, veio a polícia.
3: Ainda bem, né?
1: Metropolitana. E agora eu fico pensando. Eu já vou um pouco mais além, né? É difícil um cara de cara limpa fazer um negócio desse.
2: É. Vai saber como o cara já chegou lá, né?
1: Essa faca, molhido de faca.
2: O cara já não tava bem antes.
1: É, se eu quero ver meu filho, eu espero ele sair da escola, sabe? Fico sentadinho ali.
2: O problema pode ser outro, droga, essas coisas ali.
1: Não sei o que é, mas coisa boa não é.
3: Cada hora uma história, né?
1: Então, ao invés de você ter que tentar burlar uma medida protetiva, não faça caca para você não tomar uma medida protetiva, né?
2: É uma medida em cima da medida, meu filho.
1: Agora tomou outra agora. E é o que a gente fala, será que este pai, que eu acabei de

0: falar aqui agora há pouco. Será que este pai tem moral para conversar com o filho sobre droga? Será que tem? Você quer falar? Vamos sentar aqui, eu vou te explicar o que que é, qual é a reação que dá, como é que fica o ser humano? Falávamos aqui entre nós, aqui nos bastidores, dos funcionários, que tem uma menina que estudava nos melhores colégios, os pais não conversaram, ela foi parar na Cracolândia em São Paulo. Porque a maioria, olha, grande parte das pessoas que se metem em drogas e foram para lá na Cracolândia em São Paulo, são de boas famílias, classe média, mas estão no fundo do poço. Então isso é que mais mexe comigo. É que as pessoas só falam de um lado com os filhos, com as crianças. Eu só vejo principalmente essa classe artística, esse pessoal. Sabe, não é só sobre isso que você tem que conversar com seu filho, não.
1: É sobre tudo.
0: Né? Ainda mais no meio que vocês vivem, é cada vez mais importante conversar com a criança.
2: Boa. 7:54, hora de Brasília agora. A notícia.

0: 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Marília Mendonça, saudade. Café da manhã. 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

0: A Nativa entrando no grupo, 8 horas, 8 minutos.
1: Márcio, tem coisas que a gente só imagina, né? Mas... quando eu falo, é na certeza. Você apanhou pouco de tudo que você falou.
2: Rapaz. Apanhei pouco, eu apanhei foi muito. Pensa numa família Massaranduba. Tudo quer dar porrada.
0: Mas abre um canal no YouTube, daí posta toda sexta-feira, meia-noite, chamado Contos da Meia-Noite. Pronto. Aí você vai... você conta as histórias de Dai 40. Preservar a intimidade do casal.
3: Eu acho que se for em situações de violência, seja verbal ou física, a gente tem que falar, né?
1: Sim.
3: Compartilhar. Agora, se for intimidades de casal, vivências que às vezes você não gosta de defeitos de um do outro, não adianta você compartilhar com outras pessoas, porque cada um vai ter a sua opinião para falar sobre o assunto. E a pessoa mais ideal para decidir se você quer manter naquela relação é você mesmo. Então, a nós decidir, não compartilhar aquilo que a gente vive.
4: Eu acho assim, deve ser compartilhado sim, mas com uma pessoa de confiança, né? Não com qualquer pessoa. Uma pessoa de confiança que possa estar ajudando ela, né? Nas situações, mas eu acho que tem que ser compartilhado sim, porque você ficar sem falar nada com ninguém, com medo, isso só vai piorando o seu caso, essas crianças traumatizadas, tudo isso. Então, eu acho que deve ser compartilhado sim.
0: Aí, ó. Tem história
1: que o caso garoto... de agressão, caso de agressão verbal, de agressão física, isso aí tem que falar muito pra pessoa e pra polícia. Agora, não vai falando da sua intimidade. Ah, não, mas ela é muito minha amiga.
2: Nem sempre.
0: Nem sempre, hein? Daí vai descobrir se é mesmo.
1: Dá aquele fogo, fala, nossa, ele faz tudo isso
2: mesmo. Quem nunca teve uma amiga da onça?
1: É.
2: E essa mas onça é claro, não vamos generalizar. Tem amiga que é amiga de verdade, mas você precisa saber quem realmente é sua amiga.
0: E saber até o que conta, assim, né?
1: Eu acho que é o seguinte, o que acontece dentro de quatro paredes, deixa dentro de quatro paredes.
0: Resolve. Não, tenta resolver.
1: Não joga pra fora, não.
2: Mas só assim, advogado. Mas não adianta, né? Sempre tem aquele amiga.
0: Ah, ele não tá
2: fraco.
0: Meu, ele não tá, mas ele chega tão estranho.
2: Ai, cara, amiga, tá... só vem.
0: Você já chegou sem aliança.
1: Aí, e o coitado, o rapaz, perguntaram pra ele que era aquela marca que ele tinha no dedo, ele não falou que era de nascença.
2: Não, é muita palhaçada o cara falar isso, né? O cara com a marca da aliança, uma marca de aliança grossa ainda, e fala pra mulher que isso é de nascença.
1: Marca de nascença, vocês que não tem.
0: Para, meu.
1: Que é isso? Tudo leva na maldade.
2: Muita safadagem, né?
0: Tudo é traição.
1: Tudo é traição.
0: É infiel, poxa.
1: Que é isso? O cara nasceu com uma mancha no dedo.
2: Infiel é pouco pra esse aí, querido.
1: Mas o coitado nasceu com a mancha no dedo e ainda fala dele.
0: Tá. Vitiligo, bem na pontinha dele.
2: A mancha dessa nossa. Aí, é só tu ficar com uma aliança durante um tempo que tu fica com essa mancha também.
1: Não fica não.
0: Não fica nada. A Raquel vai falar do pai que invadiu a escola. Esse pai com medida protetiva, né? Pegou uma faca e invadiu a escola, gente. No Goiás?
1: Goiás, próximo de Goiânia.
5: Agiu muito certo. É um protocolo, né? Não deixar qualquer pessoa entrar sem autorização, mesmo sendo pai. Hoje em dia a gente não sabe quem é quem, né? E eu acho que a escola tem que ter todo um protocolo, toda uma medida, controlar o acesso, ter um treinamento da equipe, um acolhimento do pai, sem represálias, tentar acolher, mas assim, do lado de fora, né? Um ambiente seguro.
0: A escola tem que ter já
1: uns... Nós falamos aqui, acho que a semana passada, de um pai que invadiu uma escola, queria invadir uma escola para pegar o filho, armado também, e a segurança da escola não deixou entrar. Não tem que entrar.
0: E a escola tem que ser treinada, meu, ó. No olhar você já, opa, peraí, movimento estranho aqui, né? Depois de tanto caso de ex-aluno invadir, metralhar um monte de aluno no próprio colégio.
2: É triste, porque cada hora a gente sabe de uma notícia ruim sobre escola, alunos, pais. Olha. Infelizmente.
0: O Irã vai falar da filha do Cauã Raymond. Ela tá com já...
2: 14.
0: Oxi, eu tô achando que essa menina já tem 17.
2: Adolescente, 14 aninhos. Ela, só que ela 14... é grandona, né? Ela parece uma 17, mulher mais velha anos, né? Já.
0: Irã.
6: Certíssimo. Eu tenho 54 anos, nasci em 72, quebrei esse elo. E filho não poder falar com o pai sobre sexualidade. A minha filha hoje tem 25, é casada, já me deu o neto. E eu falei com 15 anos com ela sobre sexualidade, pra se prevenir, pra não ter filho muito cedo, que atrapalhava a escola. E aí ela cumpriu tudo, levava o namorado lá em casa. Quando eu não ia muito com a cara do cara, não demonstrava nada na frente, mas falava nos bastidores. Ela parava com o namoro e até que namorou esse rapaz, que é muito gente fina, e hoje ela é casada. Então dá muito certo dessa forma. Porque se você não ensinar em casa, o vizinho ensina da maneira errada.
0: Eita, Irã na sala olhava pro cara. Quer dizer, e aí, meu parceiro?
1: O que você tem que falar se gostava? Não é você que vai dormir com o cara, Irã?
0: Às vezes.
1: Era. Ah, que é isso?
2: Mas pai e mãe sempre dá pitaco.
1: E aí? Tá certo?
2: Assim.
1: Vai?
2: É, ouvir os conselhos, a gente não escuta, né? Mas depois, assim, a gente pensa. Aí, eu poderia ter escutado, né? A minha avó é daquelas que acerta. Ela olhou pra você, ela sabe se é ou se não é pra mim.
1: E aquela frase, eu te avisei.
2: Ah, então.
1: Não tem coisa que dói mais, né?
2: Dói muito.
0: Só pro Irã não entender. Às vezes, o cara, ao invés de falar, ele tá indo pro quarto da bichinha lá. Não. Pra ele não ficar pensando coisa. Na calada da madrugada, eu falo assim, sogrão, dá um cantinho pra eu dormir aí.
1: Eu dou.
2: O que ele tem que pensar? Ele não tem que pensar nada. Vocês têm essa mentalidade aí vocês, essa cabeça de vocês, filho. Porque vocês aprontavam com a filha dos outros, não. E aí vocês acham que todo mundo vai fazer a mesma coisa.
1: Ó, eu vou te dizer uma coisa. Eu nunca aprontei com a filha de ninguém. Sempre foi consentido. E jamais dentro da casa de ninguém.
2: Nada. Tá vendo?
1: Não, aquele de beijão. E uma vez o pai dela falou assim, eu tenho a mão da campainha.
7: Ela não vai pro rodeio pra ver montaria. Ela não vai pro rodeio pra beber cachaça. Sabe o que é que ela tá interessada? Sabe o que é que ela quer?
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Tenho uma adolescente que vai fazer 17 anos e eu tento, na medida do possível, conversar com ela abertamente, entender como que tá a vida dela, sabe? De prevenção sexual, que é muito importante, sabe? Não se aproximar de maneira alguma de drogas, de bebidas. Só não dou essa liberdade que ele fala que dará para a filha dele, de trazer amigos, quem quer que seja, e também nem permite que ela vá na casa de qualquer amigo. Se for, eu preciso saber onde é, a localização, eu levar. Não é nem questão de controlar, mas é uma questão de cuidado e de precauções.

0: 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Ed Brito e Samuel, toda mulher.
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1: A Nativa entrou no grupo. É hora dela.
2: De quê?
1: Oh, esqueceu?
3: A última.
1: A última.
2: A última o quê?
1: Eita, esqueceu.
3: Nada do programa.
1: É a última, galera.
2: É a última
3: Isso, desse jeito.
1: Sexta-feira, hein, gente? A música da semana sai daqui a pouquinho. R$500 te esperando. Tem que mandar o áudio cantando a música da semana, que é com Danilo e Davi.
4: E segunda-feira tem nove. Vocês cuidam direitinho.
1: É cantor, cantora.
4: Eu sei. Eu não vou estar aqui, vocês cuidam direitinho.
1: Com fé em Deus, você vai estar. Vai ter mudança de plano.
3: Ele não vai vir, não.
1: Vai ter mudança de
3: plano. Ele fica nessa, quer descansar.
1: Então...
3: Quer pensar.
1: Ele vai ficar de longe, monitorando. É isso aí. Ai, ai, ai. Ó, tem aqui... Preservar a intimidade do casal, a
4: é, isso é muito importante. Quem fala muito dá bom dia pra acabar.
1: Olha lá, Andréia e Rosilene. Vai, Deinha.
5: Eu acredito que, assim, coisas entre o casal que não oferece nenhum tipo de perigo a ambas as partes, deve se manter entre os dois. Mas a partir do momento que o silêncio oferece perigo, principalmente à mulher, né? Que hoje em dia a violência contra a mulher tá muito grande. Isso aí deve ser compartilhado, sim. A partir do momento que o cônjuge já começou a falar alto, começou a falar palavrão, já deve ser não somente compartilhado, mas também buscando ajuda, né? Porque não dá para ficar escondendo sujeira debaixo do tapete.
4: O que nós falamos e que diz a matéria não é sobre agressão. É sobre aquele papinho do...
1: É pra falar sobre a vida, sobre tudo. Isso aí, né? Inclusive sobre isso.
4: São coisas que não deve se comentar mesmo.
1: Até, galinha, nas conquistas.
4: Do zoião gordo.
1: Meu marido... Ah, você chega lá na cunhada e fica lá... Fofocando.
4: Meu marido
1: tá tentando financiar um carro. É. Aí fala o modelo do carro, o valor que tudo. Quer... Que quer comprar, pronto, aí...
4: Bateu o carro.
1: O carro já tá a caminho da concessionária pra sua casa, já acontece uma coisa.
4: Falando em carro, Márcio, chegou a Cegonha com Monza?
1: Não, era o Celta.
4: O Celta chegou?
1: Rapaz, não chegou nem Monza e nem Celta. Nenhum e nem outro.
6: Eu acho que preservar a intimidade é respeitar a confiança do casal, né? Porque nem tudo precisa ser exposto pro mundo. Mas existe uma grande diferença entre preservar a relação e esconder aquilo que machuca a gente, né? Problemas podem ser resolvidos a dois, mas quando existe sofrimento, desrespeito ou violência, o silêncio não protege o amor. Só protege quem está fazendo o mal. Privacidade é respeito, mas nunca deve ser uma prisão.
1: É isso aí.
4: Você chega... não é possível, pessoal. Só leva nesse lado da agressão, né?
1: Não.
4: Claro que não tem que ter.
1: É a vida toda, gente.
4: Meu, não tem que ter perdão na agressão, não tem que preservar. Eu sou mais radical do que, em vez de falar pra uma amiga, fala logo é pra polícia.
1: Você sabe que tem um negócio que tem muito nas famílias, relacionamento, isso com pai, mãe, filho, comunicação violenta. Tem muito entre pai e filho a forma como você vai falar. Até usando aquelas palavras. Sabe aquela brincadeira que a gente já fez aqui? Seu desgraçado! Sabe essas coisas assim?
3: Essa comunicação violenta
1: que você usa pra falar com o filho ou xingar o cônjuge numa briga e tal.
4: Querido, um dia você fala que ama, outro dia você... A primeiro xingo que existia entre um casal, acabou. Acabou o respeito. Vai embora cada um pro seu lado, porque acabou o respeito.
1: Ó, vamos dar um exemplo bem prático.
4: É melhor ficar aqui, cada um do seu lado.
1: Chega alguém da família e fala assim: você viu, rapaz? A mulher chega assim falando: meu marido ganhou R$500 na Nativa na música da semana. Pronto, os 500 vai sumir em horas. Tem coisa que não pode ficar falando.
4: Pode falar.
1: Não pode. Ó, tem um dinheiro que tá saindo de um processo. Sabe essas coisas? A boca de sacola começa a falar tudo.
3: É, mas você sabe
1: que... Conta pra vizinha, conta pra cunhada.
3: Você falou essa aí do dinheiro da Nativa? Tem gente que nem precisa contar, porque aí a outra pessoa tá ouvindo a Nativa, e escuta o nome.
4: Não.
3: E aí...
1: Não pode dar o nome inteiro,
4: se
1: né?
4: Vem falar, se vem falar, fala, não, você ouviu errado.
3: Não era eu, não.
4: Poxa, não era eu.
3: Eu vou fazer uma fofoca. Um ouvinte nosso foi perguntar pra mim se a Nativa já tinha pago a música da semana.
4: Tá brincando?
3: É, porque a pessoa que ganhou tava falando pra ele que ainda não tinha recebido, não. Aí, sabe o que disse? Acho que tá fazendo isso pra não me dar o dinheiro. Bom. Então, acho que devia estar... Tá, acho que tava devendo, né? Eu só tenho uma coisa pra dizer.
4: O nosso não fica
3: a devendo. Nossa Nativa não atrasa ninguém.
4: Ah, ninguém. Ó, mas o nosso ouvinte também não fica devendo pra ninguém, né? Não? O nosso ouvinte é que nem eu.
3: Então, essa pessoa queria o quê? Queria um pouquinho da grana?
4: É uma graninha.
0: Bom... Penso que se você tá num relacionamento, deve haver lealdade, honra, carinho, cuidado. Então, a intimidade do casal sempre vai ser preservada, porque ali passa a ser uma unidade, saca? Tipo uma moeda, tem dois lados, mas é uma unidade. Fora dessas condições, nem se discute preservar ou não a intimidade, porque se não tem cumplicidade, não tem por que entrar em um relacionamento. Simples assim.
1: É isso aí. Vamos daqui a pouco colocar, tem áudio aqui, galinha, do assunto que você trouxe aí da escola, ainda da filha do Cauã Raymond.

0: 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Carinho, Gustavo Mioto, pedido de... Socorro! 9:05 agora. Ó, tem mais áudios aqui. Vou colocar aqui já a Madalena falando da filha do Cauã Raymond.
1: Eu tenho o mesmo pensamento do Galinha, né? Eu não. Fosse filha independente. Aí, né? Pede o respeito. Aí traz uma, aí não dá certo, traz o outro. Aí não dá certo, traz o outro. Aí não. E vai virar um rodízio a minha casa. Eu sou contra. Pra namorar, tudo bem. Pra fazer algo mais, só na casa deles mesmo.
0: O pai sentado no sofá falando, vendo da mulher, virou rodízio isso aqui
2: agora? E vou dizer mais uma. Eu acho errado pais divorciados também ficarem levando namorados para dentro de casa. Com os filhos lá. A não ser que você tenha um relacionamento mais sólido, alguma coisa assim. Senão, meu, que respeito seu filho vai ter por você? Essa é a minha opinião.
3: É, cada hora aparece com uma pessoa... O filho fica confuso.
2: O filho vira e fala assim, é rodízio.
3: Pois só que é. Agora.
0: O filho já não entende nada, é verdade.
1: Eu convivi com pessoa que tinha um namorado, vinha todo dia, vendia lá na casa, e ficava com a menina. E assim, eu não acho, perde muito, acho que o respeito. Você conversar, aí tudo bem, mas você dá liberdade. Como eu já vi mãe, a filha começou a namorar, já arruma uma cama de casal, já o menino já fica ali também com ela. Aí acontece com o outro que vai aparecer a mesma situação. Eu acho que tem que haver um respeito. Eu acho que perde a essência de duas pessoas, né? Que pode ter um futuro pra frente, mas ali acho que trazer pra dentro de casa, ficar dentro de casa, dormir dentro de casa, acho que eu sou bem daquelas antigas ainda, né?
0: Eu lembro quando eu era pequena ainda, a minha irmã mais velha começou a namorar com meu cunhado, né? Eles eram bem novinhos, não sei o quê. Meu pai já colocava ordem. Quando meu cunhado ia levar ela no portão, que sabia que ia demorar, saía meu pai com cigarro.
3: Meu Deus!
0: Meu pai tava fumando uma hora até ele, tipo... Esse cigarro que não acabava mais, aquele ali, ó. Ficava ali fumando só pra... Bora, vamos entrar?
2: Se eu tivesse uma filha pequena hoje... Tranquilamente o namorado podia dormir em casa.
3: Ah, é?
2: Comigo.
0: Ai, nossa. De conchinha, hein?
2: Ele dorme no meu quarto, eu ponho o colchãozinho no chão pra ele. Fica aqui.
4: Eu posso te abraçar?
0: Aí a noite assim,
2: vai, ó. Vai abraçar aqui, ó. Olha o tamanho da chulapa na orelha.
4: Mô noite, posso te abraçar?
2: Marcos, dou-lhe um cola brinco que ele vai ver o que é bom.
4: Eu posso te abraçar? Tá frio.
3: Não vai, não.
0: A Cida falando do pai que invadiu a escola aqui, gente.
5: A escola tem que ficar mais atenta com os pais, conversar mais, saber quem pode buscar, quem não pode, qual pai pode, qual não pode, entendeu? Tem que estar mais atenta para não correr esse risco, né? Meu Deus do céu, isso não é pai. Ele não tinha que estar com medida protetiva, ele tinha que estar preso. Um pai desse não é pai, para mim não é pai.
2: A escola não tem que conversar, não, tem que ser por lei. Tem que ser assinado, por escrito, quem pode, quem não pode, a foto de quem pode... Sabe, não tem, não, vim só hoje. Tchau, criança.
0: Exceto a mãe, tipo, vó ali, e olha lá.
2: Exceto,
0: né?
2: Não tem que estar autorizado na escola, né? Senão não tem jeito.
0: Amanda.
6: Na minha opinião, a preocupação de um pai, ele é compreensível, mas nada justifica colocar a vida de outras pessoas em risco ou fazer alguém refém. Existem maneiras de resolver uma situação sempre com um diálogo. As escolas também precisam ter regras rígidas de segurança, controle de acesso às pessoas e estar preparada também para agir em emergência, protegendo tanto os alunos quanto os funcionários.
7: A gente não sabe mais o que se pode fazer para conter essas pessoas. Olha que tem muitas escolas que tem a patrulha, né, da,

0: da polícia na porta todos os dias. E mesmo assim não inibe esse tipo de ação violenta. Às vezes é as próprias crianças que vão com arma, né? Então nem na escola se tem a criança segura, quando não, às vezes, uma professora violenta. A gente vê cada história, né, por aí. A gente não tem segurança em lugar nenhum.
1: É isso aí. Ah, vamos fechar os assuntos, né, gente? É isso aí, já...
2: Já deu o que tinha que dar, né, pessoal? Já...
3: A não, música não, da semana.
2: Já deu, né? Chorar, meu Deus!
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1: Aí, ó, Giovana cantou, Giovana Ferreira da Silva, 9223, finalzinho do fone, levou R$500. Essa não pode falar pra ninguém, Giovana, ó.
5: Nome. Como é que é o nome dela?
1: Giovana não Ferreira da
6: repetindo,
1: Silva.
6: Não fica repetindo, não fica repetindo o nome
5: Ferreira
6: todo.
5: Da Silva. Da Silva. Você ouviu errado, ele falou Leonora Ferreira de Souza. Você ouviu errado, não era eu.
6: Não era eu.
1: Não era eu. Ô, gente, boa sexta-feira, bom fim de semana pra todo mundo, hein? Um beijo, Dazinha.
6: Beijo, Márcio Cruz. Beijo, Galinha. Beijo, ouvinte. Um ótimo final de semana. Domingo eu volto às 2.
5: Daqui a pouco vou me deliciar com o Amado Batista.
6: Ah, eu também.
5: No show do Amadão. É mesmo. Mandar um abraço pro meu amigo Regi Campos, que já tá preparando tudo, deixou tudo preparado.
6: Regi, tô chegando, eu quero champã.
5: Você não vai querer nada, não.
6: Ah, eu quero sim, champã e camarão.
5: Miele, capricha, daqui a pouco eu tô aí. Um beijo. Tchau, povo, fui e não me tenham um pingo de juízo.
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